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1: Horas, um minuto e vamos ler os nossos salmo de hoje, o salmo do dia. O salmo de hoje é uma oração pedindo prosperidade, uma canção de peregrinos a Deus. O salmo 126 diz assim: quando o Senhor nos trouxe de volta para Jerusalém, parecia que estávamos sonhando. É como rimos e cantamos de alegria. Então, as outras nações disseram: ó, o Senhor fez grandes coisas por eles. De fato, o Senhor fez grandes coisas por nós e por isso estamos alegres. O Senhor faz-nos com que prosperamos de novo, assim como a chuva enche de novo os leitos secos dos rios, ou assim como mudam os rios de Negev. Que aqueles que semeiam chorando façam a colheita com alegria. E aqueles que saírem chorando, levando a semente para semear, voltarão cantando, cheio de alegria, trazendo nos braços os feixes da colheita. Olha, segundo o Salmo 126, grandes coisas fez o Senhor por nós e por isso estamos alegres. O salmista do Salmo 126 faz uma canção dos peregrinos que estavam voltando do cativeiro babilônico para Israel. Eram os peregrinos que, na verdade, estavam ali naquele momento de alegria e euforia por sair do cativeiro, voltando novamente, vendo quanto Deus os havia abençoado. Na verdade, eles estavam felizes, estavam alegres porque Deus tinha feito grandes coisas por eles. A prosperidade era algo que pediam a Deus como a chuva de Negev. Negev era uma localidade de Israel onde, na realidade, a maior parte do tempo é seca, é deserto. É um local onde que somente em uma época do ano cai aquela chuva fina, aquela garoa, os rios vão enchendo, tudo vai florescendo e quando se vê o Negev, os locais se tornam campos verdes lindos e bonitos e produtivos. Eles pediam que fossem abençoados como este lugar. Que assim seja na vida de cada um de nós nesta manhã. Que possamos agradecer e semear a semente de Deus com alegria, pois a semente é a palavra de Deus. E a alegria de testemunharmos o quanto Ele tem sido bom para nós e feito grandes coisas por nós. E assim seja, e tenhamos nós um bom dia.
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1: Fique bem com a vida e junto com você estou chegando na sua manhã desta segunda-feira, hoje já 27 de julho, hein? Que é isso, minha gente? É isso aí. 27 de julho. O quê? Que é isso? Tá acabando o mês. Tá indo embora o sétimo mês do ano. Mas estamos aqui junto com você, feliz da vida e como sempre, bom demais ser e ter a sua companhia e saber que você tá aí do outro lado, curtindo junto com a gente essa manhã maravilhosa aqui junto com você, tá bom? E estamos juntos e não estamos sozinhos não, ó. Já chegou por aqui, ele que tava sumido, hein? É, gente, ele tava sumido, mas apareceu de novo. Meu amigo Sebastião Messias, lá do bairro São Joaquim, obrigado pelo carinho, né? É, lá de Itamuri, né? Melhor dizendo, Pedra Alta de Itamuri. Obrigado pelo carinho, Sebastião, obrigado pelo carinho. O Sebastião lá da Fazenda Pedra Alta, município de Itamuri. Ó, gente, que bacana, hein? Tava sumindo, mas...

Doutor, né? Tá aí junto com a gente, já vamos mandar um abraço pra você. Ele disse que mora na roça. É, gente, que bacana. Mas tá aqui, ó, junto com a gente, muito. É dizer que aqui em Muré, ele veio aqui em Muré, mas tá com muito pernilongo, hein? Tá mesmo, né? Em algum lugar tá. No João 23, fim de semana, veio aqui passar o fim de semana. Mas dizer que o pernilongo incomodou, hein? Que é isso, meu amigo? Obrigado pelo carinho, um abraço pra você. Tudo de bom pra você, meu amigo, tudo de bom. Obrigado pelo carinho, tá? Um abraço. Pois bem, mas quem tá chegando junto com a gente aqui, a Lúcia lá de São Paulo, já mandou uma mensagem linda pra gente, dizendo que a vida hoje abraça com carinho, nos surpreenda com alegria e nos mostra o quanto vale a pena acreditar. Que assim seja, querido. Um bom dia. A Sandra Beatriz, a Sandra Tavares já mandou melhor dizendo aí o seu áudio. Meu amigo, filhão aí da minha amiga Maria José, já chegou por aqui mandando um lindo bom dia, uma linda mensagem que já vamos ouvir. Meu amigo Adi da Farmácia sempre curtindo junto pra gente, curtindo aí amanhã aqui ao nosso lado, tá mandando o seu abraço. A Marlene Gonçalves já chegou por aqui também, mandando aqui, ó, que a paz e as bênçãos de Deus ilumine nossos caminhos e que seja um bom dia, uma semana abençoada para todos nós. Meu amigo Sebastião chegou aqui, ó, bom dia, cheio de paz. Quem também chegou desejando um bom dia com Jesus, olha que bacana, que bacana, que bacana. Já chegou desejando um bom dia com Jesus. É, um abraço aí, a Ivonete Almeida, tá mandando um abraço para todos lá da comunidade Santa Lúcia e Pedra Alta, também os seus familiares. Um abraço, querida, tudo de bom. Quem também tá mandando um abraço, desejando um bom dia pra gente é o William Ferreira. Quem também tá chegando por aqui desejando que essa segunda nunca esqueça, mesmo nos dias difíceis da vida, que Deus cuida de você. É, não podemos esquecer não, Deus tem cuidado da gente, né, Cida? Obrigado pelo carinho. Um abraço para você que está aí sintonizado com a gente. Todos esses aqui, você do sítio, na fazenda, na chácara, também curtindo com a gente o nosso bom dia. Nesta segundona, um abraço para você que está aqui, ó, na 99.5 FM. E o nosso bom dia, Murek, já traz a previsão do tempo, a prestação de serviço. Os parabéns aos aniversariantes. Vamos falar de esporte, vamos falar com os caminhoneiros. Vamos fazer a festa no seu rádio e trazer o melhor da música sertaneja para você, tá bom? Para você, meu amigo vigilante noturno, porteiro de edifício, a todos do setor de enfermagem, os farmacêuticos de plantão, para você das redes hoteleiras, hospitalares, as padarias, panificadoras, das pastelarias, meus amigos aí, Roberto Ronaldo Baurão, lá da pastelaria Caldo de Cana, um bom dia pra vocês também e a todas as pastelarias aí, o nosso abraço e o nosso carinho, tá bom? Pra você que tá na sintonia certa aqui do nosso bom dia, um ótimo dia pra você, meu amigo taxista, meu amigo também motorista de aplicativo, a todos da Força de Segurança, a Polícia Militar, nossos amigos também da Polícia Civil, nossos amigos também aí do Corpo de Bombeiro, do SAMU, um abraço a todos vocês também. Tudo de bom para todos vocês, tá ok? E vamos juntos fazendo a festa no seu rádio. Com muita alegria, também os meus amigos garis, também os meus amigos aí que estão junto com a gente sempre, os catadores de reciclagem. É, a todos vocês o nosso abraço, o nosso carinho. O vovô, vovó, titio, titia, você aniversariante, um ótimo dia. Seja um dia ricamente abençoado para você e que muita coisa boa aconteça durante o decorrer dessa semana, tá bom? E para começarmos bem o nosso bom dia, aí você já sabe, segunda não tem jeito não. É essa música aqui para abrir a semana, porque ela é a nossa oração cantada que você vai cantar junto com a gente. Só não aumenta o rádio pra não incomodar o vizinho, mas canta junto, tá? Vai dar tudo certo.

0: Zezé de Camargo e Luciano, vai dar tudo certo.
1: Bom dia, Muriel. E a previsão do tempo?
0: Olha, se prepara porque hoje, segunda-feira, será um dia de sol com algumas nuvens e névoa ao amanhecer. À noite o céu fica limpo, tá bom? Temperatura mínima fica em 15, a máxima chega a 26 graus e a umidade relativa do ar tende a variar de 66% a 96%. Rolando Boldrin e Almissado, um violeiro toca.

0: Fernando Boldrin e a Missata. O violeiro toca. 5:16, bom dia para você que está sintonizado com a gente. É só o começo do nosso bom dia. Vou um breve intervalo e volto já trazendo as primeiras informações com as manchetes do dia.
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0: 5 horas 22 minutos e vamos juntos com você que está sintonizado com a gente, curtindo aí o nosso bom dia, trazendo aí as principais manchetes do dia. Para você que está aí junto com a gente, vamos agora saber as principais manchetes que estão no nosso site radiomulher.com.br e também as que já estão nos principais jornais do Brasil e do mundo. A todo momento atualizando a informação e chegando para você as informações, é só ficar ligado aqui no nosso Bom Dia Muriaé, que você se mantém muito bem informado. Vamos dando um giro então pela nossa página radiomuriaé.com.br. Você clica e fica sabendo de tudo com fatos e fotos, o que acontece durante o finalzão de semana e durante toda a semana, a todo momento a informação chega para você. E aí celebram São Cristóvão com missa festiva e tradicional carreata em Muriaé. Adolescente é apreendido por suspeita de tráfico de drogas em imóvel abandonado no bairro Santa Terezinha. Júlio Verde, um alerta para a importância do diagnóstico precoce do câncer de cabeça e pescoço. O programa Minha Vez abre inscrições para cursos gratuitos e qualificação profissional em Muriaé. Agora dando um giro pelos principais jornais do Brasil e do mundo. Brasil segue em vantagem no mercado de carbono, apesar de mudança com a União Europeia. A três meses das eleições, Polícia Federal investiga aproximadamente 753 casos de crimes eleitorais. Nova regra para o trabalho no comércio e feriados. Empresas terão que depender agora de autorização prevista em convenção coletiva. A regra entra em vigor imediatamente. Aliados de Lula esperam mais direito de resposta e menos remoção de conteúdo no TSE. Surto de diarreia causado por parasita avança. É, gente, temos que saber o que comer e o que não, e o que deve se evitar, né? Vamos já dar umas dicas aqui, tá bom? Bebê é declarado morto por médicos e volta a respirar dentro de saco em necrotério. 38 mil candidatos, menos de 15 aprovados. O que aconteceu nessa prova de concurso, ninguém sabe, né? Mas os analistas estão aí analisando algumas provas e uma delas é essa. De 38 mil candidatos e menos de 15 aprovados. Que coisa, hein? Mega Sena acumula de novo e prêmio vai agora a 78 milhões. Lula vê motivo eleitoral de nova tarifa dos Estados Unidos e diz que ninguém vai nos derrotar com mentiras. Morre o ex-presidente do STF, Otávio Galiotti, com os 95 anos. UP oficializa a candidatura de Samara Martins à presidência da República. Comigo bandido não se cria, é o que diz Caiado antes da convenção do PSD em São Paulo. No futebol, Neymar marca e mostra fúria, mas Santos perde pontos. Carlos Miguel, goleiro cotado para renovação da seleção, falha infantilmente, sabota líder Palmeiras. Esse tipo de gol não podemos sofrer, é o que diz o técnico. Flamengo empata com São Paulo e perde a chance de encostar na ponta da tabela. Corinthians empata com Bahia em duelo truncado e pouco criativo. Olha só, hein? É, gente, é isso aí. Muito mais sobre o esporte, sobre o Campeonato Brasileiro, a rodada e muito mais pra você com o Jota de Souza trazendo as informações.
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0: Vamos de música com Chitãozinho e Chororó. 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

Christian Ralf e Olhos de Lua, 5 horas 35 minutos. Bom dia e olha só, gente, os fiéis participaram na manhã de domingo agora, ontem, da programação em homenagem aí a São Cristóvão, isso no Santuário Diocesano de Nossa Senhora Aparecida, no bairro do Porto, em Muriaé. Gente, a missa festiva reuniu devotos, motoristas e famílias em um momento de fé agradável.

0: Agradecimento e oração ao padroeiro dos viajantes e condutores. A celebração foi presidida pelo administrador e reitor do Santuário Diocesano de Nossa Senhora Aparecida, Padre Jair Benedito. E contou também com a participação de Dom André Aparecido Maria Bernardino, de Ribeirão Preto, que celebrou aí a Santa Missa. Após a celebração, os fiéis participaram daquela tradicional carreata em homenagem a São Cristóvão, hein? Percorrendo aí diversas ruas de Muré. A programação reuniu motoristas, famílias e a cidade da região, mantendo viva, né, as mais tradicionais manifestações de fé dedicadas aí ao santo, tá? Conhecido como padroeiro dos viajantes e condutores, tá legal? É isso aí, e ficou bacana demais. Se você quer ver aí as fotos, saber o que aconteceu e como aconteceu, é só dar um clique na nossa página aí, ó, radiomulher.com.br, tá certo? 5 horas 36 minutos, vou só um breve intervalo e volto já trazendo os resultados das loterias.
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4: Agora são 5h40. Você na sintonia certa do nosso Bom Dia. Vamos trazendo agora os resultados das loterias deste final de semana, hein? Começando pela Loto Fácil, que o concurso 3.745. Tivemos aí, né, neste domingo, aí os sorteios e olha só, hein? Vamos lá. Números sorteados do concurso 3.745 da Loto Fácil. É, concurso desde 26/7/2026, hein? 1, 2, 4, 5, 6. 1, 2, 4, 5 e 6. 7, 8, 9, 10, 12. 7, 8, 9, 10 e 12. 13, 19, 21, 22 e 24. 13, 19, 21, 22 e 24. Acumulou, ninguém faturou no prêmio principal, 9 milhões é o que paga agora a Loto Fácil, porque ninguém faturou no prêmio principal, mas 223 apostas levaram aí R$ 2.630,98 para casa. Dá mais de 9

mil apostadores faturaram R$35, enquanto que 14 reais, mais de 131 mil apostas conseguiram aí por terem 12 números. Tá com 11 números, mais de 762 mil apostadores levaram R$7 para casa, é o que faturaram aí. E então, boa sorte para você que vai tentar fazer a fezinha aí na Lotofácil, tá? A Quina também teve seu sorteio ontem, concurso 7.075, números sorteados 24, 20, 50 e 73. 24, 20, 50 e 73. Acumulou de novo, hein? Que coisa, hein? Mais acumulou aí do que tá pagando o prêmio. A Quina também acumulou. Olha só, 75 apostas fizeram 4 números, levaram cada uma R$8.574,46 para casa. Já com 3 números, mais de 5 mil apostas levaram R$109,23 e 134 mil apostas fizeram aí 2 numerozinhos e levaram R$4,54, tá bom? A Lotofácil, aliás, a Quina, promete pagar como estimativa do prêmio por ter acumulado o valor de R$23 milhões. 23 milhões, a Quina paga. A Lotofácil paga 9 milhões, é isso aí. E agora a Mega Sena. A Mega Sena também acumulou nesse finalzão de semana, hein? Olha só, números sorteados do concurso 3.056. 5, 12, 21, 33, 43 e 50. 5, 12, 21, 33, 43 e 50. Ninguém faturou também no prêmio principal. Só quem fez 5 números levou aí mais de R$28.109,79, foram 92 apostas que levaram esse valor. Quem fez pelo menos 4 números, que foram mais de 7 mil apostadores, levaram R$586,92, tá bom? É isso aí, são os números das Mega Sena, Lotofácil e Quina, para você que está sintonizado com a gente, curtindo aí o nosso Bom Dia. Vamos juntos, fazendo aí a festa no seu rádio e com muita coisa boa para você que tá aí curtindo junto com a gente, tá bom? Boa sorte para você, canta pra gente, Mato Grosso e Matias. Coração de boiadeiro.

0: Daniel. Avenida Boiadeira. É isso aí, são 9 minutos faltando para 6 da manhã. Daqui a pouco tem um programa Cadeia da Prece para você sintonizado aqui junto com a gente, tá bom? Olha só, gente, um adolescente de 15 anos foi apreendido pela Polícia Militar. Isso no fim da tarde da última sexta-feira, hein? Durante uma ação de combate ao tráfico de drogas no bairro Santa Terezinha, em Muriaé. Segundo as informações, os militares realizavam um patrulhamento pela rua Ponte Nova quando abordaram um menor em um imóvel abandonado. Local este já utilizado para comercialização de entorpecentes. Durante as buscas, foram encontradas porções de drogas, além de dinheiro em espécie e aparelhos celulares. Ao todo, foram apreendidas aí 13 pedras de crack, 5 pinos de cocaína, 2 tabletes de maconha, R$ 590 em dinheiro e 2 celulares. O adolescente foi apreendido e encaminhado à Delegacia de Polícia Civil e todo o material foi recolhido. 5 horas e 52 minutos.
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0: Olha, vamos então trazendo para você aí as informações para os nossos amigos e irmãos caminhoneiros que já estão aí com pé na estrada, curtindo o nosso Bom Dia. E vamos juntos aqui para você que está sintonizado com a gente, nos dando essa carona maravilhosa. Um ótimo dia, tá bom, caminhoneiro? Tá bom, caminhoneira? Boa viagem para vocês, com toda a prudência. Sigam aí a sua viagem, seguros aí de que certamente, né, a prudência é a melhor aliada de todo e qualquer motorista, tá bom? Então a prudência no trânsito é muito bom, tá certo? E sempre seguindo as dicas aqui do nosso Bom Dia Muriaé, do nosso momento com os caminhoneiros, para você que tá aí levando o nosso progresso para onde quer que vá, né? Transportando com muito carinho aí o progresso do nosso país. Um ótimo dia para todos vocês, uma excelente semana, tá? Sigam bem, caminhoneiro, junto com a gente aqui, ó. Os caminhoneiros, a gente sabe que a segurança na estrada, gente, depende tanto da condução quanto também do planejamento da viagem, tá bom, caminhoneiro? Não dá mole não, tá? Estas são algumas recomendações importantes que nós vamos passar pra vocês aqui durante a semana, tá? Ó, uma delas hoje é o seguinte: a primeira dica pra você, caminhoneiro, ter uma boa viagem aí e uma excelente viagem, além de toda a prudência que deve ter, é antes de sair fazer uma inspeção do veículo, tá? Pneus, freios, iluminação.

óleo, água, suspensão, sistema de engate, se houver reboque, tá bom? E verificar se a carga está corretamente distribuída e amarrada, tá? É, planejar também a rota, identificando, por exemplo, aqueles postos de apoio, os locais seguros, né, principalmente para descanso e possíveis trechos em obras. Isso é muito bom, você planejar essa rota. Para quê? Para não ter que ficar correndo e muito menos não deixar de descansar, que é um direito seu, tá, caminhoneiro? E o caminhoneiro que deixa de descansar nos momentos corretos, nas horas corretas, no tempo correto, ele tá passivo aí de multa, tá? Tá passivo aí de problemas. É, porque além de um direito, é uma obrigação, tá bom? Então, não dá mole não. Antes de sair, faça isso, essa inspeção do seu veículo, tá? Porque é importante você saber como tá os freios, os pneus, a iluminação, a água, o óleo, a suspensão, esse sistema de engate quando tem, tá? Ó, dá uma olhada realmente se a carga tá bem distribuída. Isso, esse planejamento de rota também vai ajudar em muito a sua logística aí, tá certo? Então, essa é a primeira dica da semana para você, meu amigo e irmão caminhoneiro. Tudo de bom para você, um ótimo dia. E Sula Miranda canta para os caminhoneiros. Com um pé na estrada. 5h57.

Aí, Sônia Miranda, com Pé na Estrada, 6 horas em ponto, um ótimo dia para você sintonizado com a gente. Agora é hora daquela pausa do nosso Bom Dia, tá bom? Vamos dar pausa nessa programação, porque vem chegando aí o programa Cadeia da Prece, na voz da pastora Silvia, que traz aí sua mensagem bíblica e evangelística aos nossos corações. E na sequência, eu volto com muito mais aqui no nosso Bom Dia, para você que tá sintonizado junto com a gente, tá bom? 6 horas em ponto, bom dia! 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

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Bom dia a você católico, espírita, protestante, a você evangélico, a você livre pensador. É um prazer estar entrando na sua casa nesta manhã de segunda-feira para anunciar que Cristo está vivo, a esperança da glória. E eu louvo a Deus pela sua vida, você que está conosco.

conosco todos os dias aqui às 6 horas da manhã, esperando essa pausa na programação da Rádio Muriaé, para que então juntos nós possamos orar, clamar ao Senhor, pedindo a Ele que abençoe o nosso dia, que abençoe a nossa semana e também ouvindo um pouco da palavra de Deus, essa palavra que nos enche de fé, essa palavra que nos encoraja, essa palavra que nos levanta, que nos anima. Deus é bom em todo tempo e a Bíblia diz que o louvor deve estar continuamente em nossos lábios. Então louvemos a Ele por mais esse dia, por mais uma oportunidade de estar compartilhando aqui a palavra. Eu agradeço a Deus e também por esse momento de oração. Eu sou a pastora Silvia e este é o programa da Igreja do Evangelho Quadrangular Sede, liderado pelo nosso pastor, reverendo Wilson. Um abraço, meu pastor. Daqui a alguns dias ele já está de volta aqui também, ministrando a palavra de Deus ao seu e ao meu coração. É a você que está nos ouvindo de longe ou de perto, ou dentro do carro, ou caminhando na Via Saúde. Obrigado pelo carinho da sua audiência. É bom saber que em algum lugar dessa cidade, também nos distritos, nas fazendas, nas cidades vizinhas, através da internet, tanta gente está ligadinha aqui na programação. A gente fica muito feliz, tá bom? E o nosso tempo é curto, deixa eu passar rapidinho a agenda da nossa semana ali na Igreja Sede. Hoje nós temos o Instituto Teológico Quadrangular funcionando. A partir das 18 horas você pode procurar a secretaria ali para que você possa obter melhores informações. Amanhã, culto de oração, culto de clamor, busca pelo Espírito Santo. Nós estamos ali intensificando o clamor em seu favor, em favor da nação, da cidade, em favor das famílias. Se você quer, se você pode, faça um esforço para que você esteja conosco amanhã no grande culto de oração. Na quarta-feira, tarde da bênção, às 15h, damos aquela pausa na parte da tarde, uma hora apenas de culto, estamos juntos. Na sexta-feira, culto de libertação, e nesse próximo domingo, dia 2 de agosto, temos aí o retorno da Escola Bíblica Dominical. Nós tivemos dois domingos apenas de pausa e agora retornamos com a nossa programação normal na Escola Bíblica. Temos salas de crianças, juniores, adolescentes, jovens, homens, mulheres, casais. Temos classes para todas as faixas etárias e você pode vir aprender da palavra de Deus conosco na Igreja Quadrangular Sede, que fica na Barra, Rua Antônio Rogério de Castro, número 24, atrás do supermercado Bazin, todos os domingos às 8h30 da manhã, com exceção do segundo domingo do mês, que é a Santa Ceia. Então, domingo agora, dia 2, retornamos aí com a Escola Bíblica, tá bom? Às 8 horas da manhã. E às 18 horas fechamos então o final de semana com o domingo do ensino da palavra, louvor, adoração, momento de oração, clamor pela família, e será em nome de Jesus uma grande bênção, viu? Nós vamos estar juntos ali recebendo mais de Deus nesse mês de agosto também, orando e clamando em favor da família. Olha, vamos aqui ministrando a palavra de Deus. Já deixa o seu copo com água preparado, porque daqui a pouco nós já vamos orar. Eu quero compartilhar aqui de um versículo que está em Isaías capítulo 26, versículo 3 e versículo 4. É muito importante a palavra de Deus porque ela nos fortalece. Depois, se você puder, leia com mais calma aí durante o seu dia, na sua pausa do almoço, você pode compartilhar também desta palavra. Isaías 26:3: Tu conservarás em paz aquele cuja mente ou cujo propósito está firme em ti, porque ele confia em ti. Confiai no Senhor perpetuamente, porque o Senhor Deus é uma rocha eterna. Olha que interessante esta passagem. Ele diz que o Senhor conservará em paz aquele cuja mente, cujo propósito está firme no Senhor. Por que que Deus vai conservar em paz
aquela pessoa cuja mente está firme nele.

Porque se eu estou com a minha mente firme em Deus, isso significa que eu confio em Deus, que eu confio no Senhor. Então, é muito interessante esse versículo, porque ele fala de paz. Quantas pessoas hoje têm dinheiro, mas não têm paz? Tem saúde, mas não tem paz? Tem tantos bens materiais, tanto patrimônio, e não tem paz? Tem força no corpo, tem beleza, tem o nome, assim, e sobrenome, que é conhecido na sociedade, mas a pessoa não tem paz. Por quê? Porque tem algumas coisas que o dinheiro, a posição na sociedade não podem comprar, não podem conquistar. E a saúde e a paz, principalmente a paz verdadeira, a paz verdadeira, nós só encontramos em Deus. Porque veja que quem tem essa paz que excede a todo entendimento, que guarda os nossos corações e pensamentos, que vem de Cristo, muitas vezes a pessoa pode estar vivendo um período de crise, de problemas, que ainda assim essa pessoa consegue ter paz, deitar, como diz o salmista, e dormir. Quando nós lemos o Salmo de número 4, fala a respeito disso. O salmista dizendo assim: olha, são muitas angústias, são muitos problemas, são muitas adversidades, mas eu vou deitar e vou dormir. Por quê? Por que que ele fala que ele vai dormir? Porque só tu, Senhor, me fazes habitar em segurança. Ele está vivendo, sim, um dia de angústia, mas ele vai deitar e ele vai dormir, porque o Senhor traz a ele essa paz que eu estou falando aqui, que Isaías mencionou no capítulo 26. E ele encerra dizendo: confiai no Senhor perpetuamente, quer dizer para sempre, porque o Senhor é uma rocha eterna.

angústia, mas ele vai deitar e ele vai dormir, porque o Senhor traz a ele essa paz que eu estou falando aqui, que Isaías mencionou no capítulo 26. E ele encerra dizendo: confiai no Senhor perpetuamente, quer dizer para sempre, porque o Senhor é uma rocha eterna, que não muda, que não se quebra, guiando os seus passos. Então, meu querido, se você quer andar em justiça, se você quer andar e ver que você produziu durante o dia, que o seu trabalho foi abençoado, peça ao Senhor que a sua mente esteja firme em Deus. Quem tem a mente firme em Deus não tem negatividade, não tem pessimismo, não tem dificuldade para ele que não possa ser vencida, porque a mente dele está firmada em Deus. Chegou a hora, o momento da oração. Vamos falar com o Pai. Senhor nosso Deus e nosso Pai, sublime arquiteto do universo, ó força espiritual, nesse momento de fé, eu oro em favor de centenas e milhares de pessoas que estão se unindo a nós através da oração. Senhor, aonde quer que a minha voz alcance nesta manhã de segunda-feira, que o Senhor também possa alcançar. É a última semana do mês de julho e talvez tenha alguém agora desesperado por uma resposta, desesperado por um milagre, desesperado, meu Deus, por uma porta aberta. E a porta que o Senhor abre, ninguém fecha. E a porta que o Senhor fecha, ninguém abre. Então eu te peço agora, visita agora essa casa, essa família, esse empreendedor, esse empresário, esse comerciante, esse pai de família, essa costureira, essa dona de casa, esse aluno, essa professora. Visita agora o motorista, visita agora o sitiante, visita agora, meu Deus, cada um daqueles que oram conosco nesse momento de fé. Eu consagro o copo com água, pedindo ao Senhor: renova as nossas forças, renova a nossa fé, dá-nos um dia abençoado, prospera o trabalho das nossas mãos. E consagra esta água, que esta pessoa doente, sentindo dores ao tomar, ao fazer uso preciso, que seja poderosamente abençoado, em nome de Jesus. Amém e amém. Beba com fé. Deus abençoe o seu dia, Deus abençoe a sua semana. Amanhã, terça-feira, estamos de volta às 6 horas da manhã. Fique aí com o nosso amigo Marcos Rogério e receba um abraço do nosso pastor e também meu para você. Até lá!

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1: Tudo bem com a vida e junto com você estou aqui feliz da vida por ser e ter a sua companhia depois desse programa Cadeia da Prece, que é o programa que vai ao ar todas as manhãs, 6 da manhã, aquele encontro marcado, né? É pontual, 6 em ponto, tem aqui o programa Cadeia da Prece, na voz da pastora Silvia, na voz do reverendo Wilson Reis, tem voz que eles fazem aquela dobradinha, né? Os dois juntos, tá bom? É, o irmão Mário, que bacana essa equipe maravilhosa que tá sempre trazendo aí a sua mensagem bíblica e evangelística aos nossos corações. Um abraço a toda essa equipe maravilhosa, obrigado pelo carinho aí do pastor e reverendo Wilson Reis e também de toda a sua equipe e de todos que estão aí sintonizados com a gente, que curtem essa programação maravilhosa, que ficam no aguardo do programa todo dia, hein? Não esquece não, 6 em ponto, esse encontro marcado aqui pela nossa 99.5 FM, tá bom? Agora é hora de darmos continuidade ao nosso bom dia, 6:12 e vamos juntos até às 7 da manhã, às 5 da manhã já começamos aqui, e não começamos sozinho não, eu já deixei aqui bem claro que muita gente já estava comigo, já tinha chegado aqui para estar conosco bem cedinho, cedinho, tem gente que madrugou aqui, gente, mandaram mensagem 4:31 da manhã, 4:20 já tinha mensagem aqui, melhor dizendo, ó, olha só que bacana, olha só, 2:08, meu Deus do céu, teve gente que já tinha mandado mensagem aqui pro nosso bom dia, que é o caso aqui do meu amigo Sebastião, que bacana, gente, é, esse pessoal não tá dormindo não, tá esperando a gente chegar aqui pra fazer a festa junto com a gente, não para não, tá? Olha quanta gente já chegou aqui ainda nessa programação maravilhosa do nosso bom dia, enquanto estávamos aí no nosso programa Cadeia da Prece, né, ouvindo aí o programa Cadeia da Prece, o pessoal foi chegando aqui pra estar com a gente aqui pelo nosso WhatsApp, carinho da Zona da Mata Mineira, ó, olha que bacana, quanta

que é o caso aqui do meu amigo Sebastião. Que bacana, gente. É, esse pessoal não tá dormindo, não. Tá esperando a gente chegar aqui pra fazer a festa junto com a gente. Não para, não, tá? Olha quanta gente já chegou aqui ainda nessa programação maravilhosa do nosso Bom Dia. Enquanto estávamos aí no nosso programa Cadeia da Prece, né? Ouvindo aí o programa Cadeia da Prece, o pessoal foi chegando aqui pra estar com a gente aqui pelo nosso WhatsApp Carinho da Zona da Mata Mineira. Ó, olha que bacana, quanta gente já chegou aqui desejando bom dia. O Roberto Xavier, lá do bairro Dornelas, tá mandando um alô aí pro Zequinha, lá da Capitinga, pra ter um dia abençoado, faça que seja de paz, felicidade e que faça parte do seu dia um bom dia. É o Raimundo Dias, também mandou pra gente aqui, obrigado.

0: Bom dia, o Roberto Xavier, lá do bairro Dornelas, está mandando um alô aí para o Zequinca, lá da Capitinga, para que dê um dia abençoado, faça que seja de paz, felicidade e que faça parte do seu dia um bom dia. É o Raimundo Dias, também mandou para a gente aqui, obrigado pelo carinho. Olha, que hoje o amor de Deus te envolva e fortaleça e encha de paz. E ele sempre também, meu amigo, obrigado pelo carinho, um bom dia. Que, olha, uma linda xicrinha de café amarelinha aqui, com um bolinho. Olha que maravilha, os nossos ouvintes mandando, são criativos demais, né? Bacana demais, minha amiga que mandou sempre pra gente aqui, um bom dia, que Jesus ilumine, é a Maria Aparecida. A Zilda lá do aeroporto também já chegou por aqui, já vamos ouvir sua mensagem de áudio. Bom dia com fé em Deus, quem mandou pra gente aqui também essa linda mensagem aqui, com até a cor da seleção brasileira, né? Mauro Cerqueira, obrigado, Mauro, um abraço, querido. Mas quem chegando por aqui, mandando um abraço junto com a gente, a Solange, obrigado, Solange, obrigado pelo carinho, um abraço, bom dia, e que deixe para trás o que não te leva adiante, e que abra para tudo que Deus preparou para te surpreender nesta semana. Olha que bacana, linda mensagem, quem mandou pra gente, a Ivonete Almeida, tá certo? Todos vocês, obrigado pelo carinho, gente. Um abraço ao vovô, vovó, titio e titia que estão sintonizados com a gente. Você que está chegando agora na nossa programação, junto com os nossos ouvintes aqui do WhatsApp, um ótimo dia. Para você que está acordando agora, está esfregando o olhinho aí, que está com sono ainda, né? Está com sono ainda? Ei, que é isso? Joga aquela água fria no rosto, vê se dá um jeito aí, porque senão só o cafezinho do vovô e da vovó vai resolver, tá bom? Para você que está começando bem a semana, já para um dia de trabalho, um ótimo dia para você. Obrigado pelo carinho de sempre. Meus amigos motoristas de aplicativo, taxistas, tudo de bom. A você que está aí do outro lado, um ótimo dia, tá bom? 6:15, hora de informação no nosso Bom Dia.
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0: Ali vamos então aí as manchetes do dia, para você que está sintonizado, trazendo mais uma vez as nossas manchetes aqui, para você sintonizado com a gente, nosso departamento de jornalismo já postos, atualizando as informações, nosso vermelhinho já gira pela cidade.

A importância do diagnóstico precoce do câncer de cabeça e de pescoço, hein? A campanha foi tema de entrevista no estúdio audiovisual da Rádio Muré durante o OdontoCast com o cirurgião dentista e coordenadora de curso de odontologia da Faminas, Neliana Salomão. Programa Minha Vez abre inscrição para cursos gratuitos de qualificação profissional. Agora dando um giro pelos principais jornais do Brasil e do mundo. Brasil segue em vantagem no mercado de carbono, apesar de mudança com a União Europeia. Há 3 meses das eleições, Polícia Federal investiga 753 casos de crimes eleitorais. Olha para os aposentados, pensionistas e todos que estão beneficiados do INSS. Pagamento do INSS referente ao mês de julho de 2026 começam hoje. Nova regra para o trabalho no comércio em feriados. As empresas passarão a depender agora de autorização prevista em convenção coletiva. A regra entra em vigor imediatamente. Aliados de Lula esperam mais direito de resposta e menos remoção de conteúdo nessas eleições. Surto de diarreia causado por parasita avança, hein, gente? É, e por isso temos que selecionar o que vamos comer e o que precisamos evitar para não ter problemas. Bebê declarado morto por médicos volta a respirar dentro de saco em necrotério. 38 mil candidatos e menos de 15 aprovados. É um concurso que da Polícia Civil que, olha só, hein? É um concurso que tá deixando todo mundo de orelha em pé, hein? E muitos especialistas estão...

0: gente? É, e por isso temos que selecionar aí o que vamos comer e o que precisamos evitar para não ter problemas. Bebê declarado morto por médicos volta a respirar dentro de saco em necrotério. 38 mil candidatos e menos de 15 aprovados. É um concurso que a polícia civil que, olha só, hein? É um concurso que tá deixando todo mundo de orelha em pé, hein? E muitos especialistas estão analisando as chamadas provas impossíveis. Mega Sena acumula novamente e o prêmio chega a 70. Comigo bandido não se cria, é o que diz Caiado antes da convenção do PSD em São Paulo. No futebol, Neymar marca, mas mostra fúria, mas Santos perde pontos. Carlos Miguel, goleiro cotado para renovação na seleção, falha infantilmente e sabota líder Palmeiras. Flamengo empata com São Paulo e perde a chance de encostar na ponta da tabela do Brasileirão. Corinthians empata com Bahia e duelo truncado e pouco criativo. Mais detalhes sobre Vasco, Fluminense e Botafogo também e outros mais do Campeonato Brasileiro. Com ele, Jota de Souza, que vai trazer as informações. Como sempre, batendo um bolão no seu rádio e ele sabe de tudo, hein? 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E vamos então com muita música e informação, prosseguindo com o nosso Bom Dia 6h20.
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0: E trio Parada Dura chega pra cantar Amor de Coroa. Que coisa, hein? 6h20, bom dia. Um ótimo dia pra você no sítio, na fazenda, na chácara. Meus amigos retireiros e retireiras, bom dia pra você no sítio, na fazenda aí, ó. Tudo de bom.

Aí, triparada dura, amor de coroa, hein? Agora são 6h23, bom dia. Olha só, gente, o pagamento dos aposentados e pensionistas, atenção, você que é aposentado, você que é pensionista, você que é beneficiários aí do 2, dia 28, final 3, dia 29, final 4, dia 30 e final 5, dia 31. Já o final 6,

0: dia 7 de agosto, fechando aí para quem recebe até um salário mínimo. E para quem recebe acima de um salário mínimo? Pois bem, para quem recebe acima de um salário mínimo, o respectivo pagamento vai começar no dia 1º, tá? Dia 1º, aliás, vai começar no dia 3 do 8, melhor dizendo, dia 3 de agosto, tá? Final 1 e 6 para o dia 3 de agosto, final 2 e 7, dia 4 de agosto, final 3 e 8, dia 5 de agosto, final 4 e 9, no dia 6 de agosto. E final 7, fecha com final 5 e 0, tá certo? Então, um abraço a todos aposentados, a todos pensionistas, a vocês beneficiários do INSS, não perde o time não, tá bom? Para você ter o seu dinheiro no bolso, garantir o dinheiro aí, para você realmente conseguir aí, continuando aí, né, arcar com seus compromissos, tá bom? Um abraço a todos aposentados e pensionistas, o nosso bom dia, eu volto já, com muito mais atendendo os nossos ouvintes.
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6: É isso aí, 6:30, é hora de participação dos nossos ouvintes aqui no nosso Bom Dia. Obrigado pelo carinho de sempre. Vamos juntos aqui atendendo os nossos ouvintes que estão chegando cedo, hein? É o Sebastião aqui, ó. Vamos mandar um abraço pro Sebastião lá da Fazenda Pedra Alta, município de Itamuri. Ele mora lá e tá aqui, ó. Teve por Muriaé nesse finalzão de semana e tá reclamando dos pernilongos aí. Que coisa, hein? Obrigado pelo carinho, meu querido. Mais uma vez, um abraço a Lúcia lá de São Paulo. Obrigado pelo carinho de sempre. Pois bem, vamos ouvir agora a voz dos nossos ouvintes. Ela chega por aqui pra brilhantar nossa segunda-feira e começar muito bem com a sua listinha. Vai lá.
7: Bom dia, Rogério. Bom dia para toda a equipe da Rádio Muriaé, do Bom Dia Muriaé. Que Deus abençoe esse novo dia aí. Mandar um bom dia para Márcia Simão, a Márcia na Fazenda Baseira, Dona Graciema, Dona Nina, Marta Helena, Marta Tavares, a Fátima, o Gésio, a Dona Eva, lá em Patrocínio de Muriaé, Pequeno Baú, lá no bairro do Raul Velho, Zé Anjo, lá no bairro da Fazendinha, Aparecida Santana, na Vila Verdeiro, Juliana Pinheiro, o Joe, lá em Vieiras. Vou mandar também para a Dona Derlício Antônio Silveira Carvalho. E vou rematar na Liette, lá no centro da rua, Rogério. Desejar a todos nós aí uma feliz e abençoada segunda-feira e um bom começo de semana, regado de muitas bênçãos aí, derramadas sobre todos nós aí, Rogério. Eu estava esquecendo aí do Divaldo e sua esposa aí. Um bom dia, fica com Deus aí, tchau, tchau.
6: Tchau, Sandra. Não esquece não que leva puxão de orelha, né? Deixa eu mandar um abraço também aqui para Juliana e o Joe lá em Vieiras. Obrigado pelo carinho, um abraço. Obrigado pelo carinho desse povão maravilhoso de Vieiras que estão nos dando uma sintonia aí, nos dando esse carinho enorme da sintonia e uma audiência maravilhosa aí. Muito obrigado pelo carinho de vocês, tá bom? Bom demais esse povão aí, tá? Ó, pois bem, o bom dia, Marcos Rogério, aqui é o Adida Farmácia. Obrigado pelo carinho, meu amigo, um ótimo dia. Mas quem tá mandando abraços aqui, vamos ver quem é que tá mandando. Ei, que maravilha. Olha só, gente, vamos juntos aqui, mandando abraço também pros nossos ouvintes. Ô, Marcos Rogério, eu sou o Luiz Cláudio do sítio São Jorge e quero mandar um abraço.

0: E pros meus amigos varredores de rua lá do Densul. Eita, aí tá mandado então, Luiz Cláudio. Um abraço aí a todos os meus amigos aí que são do Densul, os garis, os varredores, a todo esse povão maravilhoso do Densul. Deixa eu estender o meu abraço aqui, aproveitando a deixa aqui do Luiz Cláudio. Um abraço a todos vocês aí do Densul, tá bom? Especialmente aí a todos vocês que trabalham em todos os setores, né? A gente sabe que todos os setores são importantíssimos aí no Densul, né? Os garis, né? A todos os varredores de ruas que trabalham aí na refazendo aí as redes de esgoto, enfim, todos vocês, o nosso abraço e o nosso carinho, aproveitando aqui que o Luiz Cláudio, lá do sítio São Jorge, tá mandando abraço pra todos vocês aí, especialmente os amigos dele, varredores de rua. Um abraço, tá bom? Pra todos vocês aí, obrigado pelo carinho, meu amigo. Mas quem tá chegando aqui, vamos ver quem mais, olha só, tá chegando aqui pra mandar abraço. Que Deus abençoe nossa semana e um grande abraço. Quem manda pra gente essa aqui é o Mauro Cerqueiro. Ô Mauro, obrigado pelo carinho, tudo de bom, tá? Obrigado aí pela sintonia. Vamos juntos, mais quem aqui? Ah, tem mais gente pra gente ouvir aqui, vamos lá.
1: Oi, Marco Rogério, bom dia. Aqui é a Fátima de Belisário. Marco Rogério, gostaria de mandar um abraço pra minha irmã lá no Miradouro e pra minha sobrinha também lá no Miradouro. A minha sobrinha Angélica e o padre, o Davi, o Dinei e a Raquel e a comadre parecida lá em Miradouro. E para todas as vós, né, que são dia das vós que foi ontem, gostaria de mandar um abraço para todos. Beijão, valeu.
0: Valeu, tchau, tchau. Um abraço. Obrigado pelo carinho. Mais quem chegando por aqui para mandar um abraço? Vai lá.
2: Bom dia, Marcos Virgínio e Azilda do aeroporto. Hoje eu quero mandar um abraço de Cida Maria Rodrigues, para outra Aparecida, para Cátia, para Márcia, tudo que mora aqui perto de mim no aeroporto.
0: Mas quem? Vai lá, chegando aqui para mandar um abraço junto com a gente.
3: Bom dia, Marcos Rogério. Esteja um ótimo dia, abençoado para todos nós. Manda um alô para minha mãe lá no Capitinga, para os meus irmãos que estão lá com ela, para todos que estiverem ouvindo na Rádio Muriaé, tá bom? Ótimo dia, abençoado para todos nós.
0: Bom, minha amiga Edmige, um abraço pra você, pra sua mamãe lá na Capitinga e pra toda a sua família lá no Capitinga. Obrigado por esse maravilhoso audiência, né, que esse povão do Capitinga também nos dão aí. Bom, um abraço a todos vocês aí de Capitinga, tá bom? O Bruninho da Nilton Rezende também tá chegando por aqui, mandando seu abraço. Obrigado, Bruninho, um abraço pra você, tudo de bom. É isso aí, o Bruninho tá com tudo, não tá prosa, né? Olha só, bom dia, Marcos Rogério, uma semana abençoada e iluminada pra todos nós, estamos juntos, hein? Um abençoado pra todos aí, deixa eu mandar um abraço pra Barão, pra Sandrinha e a Vila, o também é Sandrinho, Vila, o Paulinho, a Sônia, o Rumão, o Taioba e toda a turma. Quem tá mandando esse abraço aqui é a Juliana Pinheiro. Juliana, obrigado pelo carinho. A Juliana e o Joe, né? Obrigado pelo carinho aí de vocês, mandando esse abraço maravilhoso pra todo mundo aí de Barão e pra toda essa turma aqui, ó, que nós falamos, tá? Um abraço, obrigado pelo carinho de sempre e vamos abraçar então os aniversariantes do dia.
4: Parabéns pra você nessa data.
0: Aparecida Guedes lá na prainha, minha querida amiga Aparecida Guedes, recebendo abraço dos filhos Irlan, Juan, Crislan, Miquiane, também da Cliviane Neto, Antonella, Gael, Valentina e também do amigo Pedro Luiz e dos familiares e de todos nós aqui. Um abraço a Aparecida Guedes e a todos os aniversariantes. Muitos anos de vida e sejam multiplicados com muita saúde, paz e grandes realizações, tá bom? De Paulo e Paulino, canta para os aniversariantes junto com Marília Mendonça, que deixou saudades. Estrelinha, 6:36 agora.

0: encontro de Di Paulo e Pauline, Marília Mendonça, Estrelinha, ficou na história essa aqui. 6h40, um ótimo dia para você. E olha só, gente, a partir de agora, as empresas do comércio só poderão funcionar nos feriados se houver autorização prevista em convenção coletiva, tá? Assinada com o sindicato da categoria. A nova regra assinada pelo Ministério do Trabalho acaba com a possibilidade de um empregador decidir sozinho aí sobre se o funcionário, nesses dias, passa a exigir aí o cumprimento do que for acordado entre as empresas e trabalhadores, tá? A prática de supermercados e o comércio varejista, em geral, precisarão negociar para abrir aí os feriados. Já as atividades consideradas essenciais, como farmácias, padaria, postos de combustíveis, hotéis, bares, restaurantes, continuam autorizadas a funcionar sem necessidade da convenção coletiva. Empresas que descumprirem as novas regras poderão ser fiscalizadas e multadas pelo Ministério do Trabalho. O negócio é ficar esperto e saber aí se tem ou não autorização para que possam funcionar no feriadão aí, tá bom? 6h41.
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0: E a Thaíde Alexandre chega para cantar. Laço aberto.

15 minutos faltando para 7 da manhã, Thaíde Alexandre, laço aberto. Olha só, gente, olha uma campanha referente ao mês de julho, né, que é a chamada campanha Julho Verde. Ela chama a atenção, sabe para quê? Para a importância do diagnóstico precoce do câncer de cabeça e de pescoço, hein? Especialistas alertam que identificar a doença logo no início aumenta muito as chances de cura e pode evitar tratamentos mais agressivos, tá, gente? O câncer de boca faz parte desse grupo e muitas das vezes é descoberto durante consultas de rotina com o dentista. Os principais sinais de alerta são feridas na boca que não cicatrizam por mais de 15 dias, manchas brancas, vermelhas ou escuras, caroços no pescoço, rouquidão persistentes, sangramentos, dormência e dificuldade de engolir. Ao perceber qualquer um desses sintomas, a orientação é procurar um atendimento médico odontológico quanto antes, pois o diagnóstico precoce pode salvar vidas. Este assunto foi tema do nosso programa aí, né? É, gente, do OdontoCast, que foi aí feito no nosso estúdio audiovisual. E você tem ele na íntegra no nosso site. Dá um clique aí na nossa página, radiomurié.com.br. Dá um clique aí nessa matéria sobre o Julho Verde, que é um alerta para a importância do diagnóstico precoce do câncer de cabeça. E assista aí, né, o OdontoCast, que você vai ver aí realmente muita informação, né? Informações importantíssimas que realmente fazem você aí ficar alerta sobre esse tipo de doença, tá bom? Então, você tem aí toda a informação para você no nosso OdontoCast, tá bom? Então, é só ficar ligado aí em nossa programação, especialmente aí sempre estando aí junto com a nossa página. Nós tivemos aí a odontologista, né, que esteve aí, a cirurgiã dentista, né, coordenadora do curso de odontologia da Faminas, Neliana Salomão, que muito bem trouxe aí a todas essas informações importantíssimas para que você fique esclarecido sobre o tema e fique em alerta e possa ajudar outras pessoas, tá? Não só assista, mas também compartilhe também essa informação para que outras pessoas possam realmente também ter essa informação aí, tá?

0: manda para um familiar, para um parente, para um amigo, manda para pessoas que você gosta, para que elas também tenham aí esse alerta de tudo que foi falado através aí do nosso OdontoCast, junto com a cirurgiã dentista e coordenadora do curso de odontologia da Faminas, Neliana Salomão. Não só assista, curta, mas também comente e também faça aí os seus comentários, suas dúvidas, deixe lá em nossa programação. Só clicar aí na página e você vai ter acesso. 6h48.
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2: E vamos então trazendo as informações para você aqui da agenda desta semana. Olha só, um convite para o Terço dos Homens e das Famílias para essa terça-feira agora, tá? Isso acontece na comunidade São José, lá do bairro São José, tá bom, gente? Não perde não. Convite para o Terço Mariano todas as quintas-feiras, que acontece também às 19h30 lá no Santuário Diocesano de Nossa Senhora Aparecida, no bairro do Porto. Tá feito o convite, hein? A comunidade de São Sebastião do Rio Preto convidando também para suas festividades. A programação é que dia 1º de agosto, às 18 horas, tem Santa Missa com o Padre Renato e depois participação das comunidades visitantes. Após a missa, aí tem barraquinhas e bingos, tá bom? O Lions Clube está convidando para o seu bingo beneficente, que ocorrerá no próximo dia 4 de agosto. Será na terça-feira, às 19 horas, lá na Casa da Amizade Rotary, na Avenida JK. Na próxima aí a Casa de Saúde, tá bom, gente? Lions Clube.

0: convidando para esse bingo beneficente, que você já sabe, né? É tradicional, tá bom? Às 19 horas da próxima terça-feira, dia 4, na Casa da Amizade, na Avenida JK.
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0: Tudo bem com a vida e junto com você, vamos aqui mandando abraço ao meu amigo Braz lá de Belo Monte, a todos aí de Miraí que estão sintonizados com a gente. Um abraço, obrigado pelo carinho de vocês aí, tá bom? Vamos cantando parabéns para os aniversariantes, fechando a sequência de hoje. A Aparecida Guedes lá na Prainha está recebendo abraço dos filhos Irlan, Juan, Crislan, Miquiane, Gliviane, netos Antonella, Gael, Valentina e também do amigo Pedro Luiz e familiares. Todo mundo com muito carinho abraçando a Aparecida Guedes e a todos os aniversariantes. Nós também abraçamos no dia de hoje.
7: Muitos anos de vida.
0: Com muita saúde, paz e grandes realizações para todos vocês. E Daniel fica por aqui, ó, cantando para vocês para ser feliz. Na sequência vem Jornal da Itatiaia, Gilson Júnior na sua manhã. Marcelo Bittencourt na sua tarde. A gente se encontra amanhã a partir das 5 da matina. Uma ótima segunda, uma ótima semana e até lá, se Deus disser que sim.

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1: Ex-governador de Minas, Romeu Zema, entra oficialmente hoje na disputa pela presidência.
2: Ronaldo Caiado defende candidatura como alternativa à polarização entre Lula e Flávio Bolsonaro.
1: Candidato do PSD diz que é o único candidato capaz de derrotar o PT nas eleições.
2: E diz que Flávio teria dificuldades para enfrentar Lula em debates.
1: Sem Cleitinho, Flávio Bolsonaro defende candidatura própria do PL ao governo de Minas.
2: Minas registra alta de 70% no número de motoristas com exigência de óculos na CNH.
1: Multas por dirigir sem lentes já somam quase 13 mil no estado.
2: A partir de hoje, entregadores e mototaxistas vão ter acesso a financiamento com juros reduzidos.
1: Elos Itatiaia detalha a importância de medidas para combater a concorrência desleal.
2: Presidente eleito da Colômbia promete cortar laços com Cuba e Nicarágua.
1: Lula recebe hoje o presidente da Coreia do Sul para discutir medidas e minerais críticos e terras raras.
2: Na Alemanha, suspeito de ataque na parada gay de Berlim é morto pela polícia.
1: No futebol, o Atlético freia em embalo do Palmeiras e sobe na tabela do Brasileirão.
2: Após derrota para o Botafogo, o Cruzeiro encerra a sequência de vitórias.
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1: 7:02, Jornal da Itatiaia, segunda-feira, 27 de julho de 2026. Apresentação, Fernanda Viegas e Eustáquio Ramos. Muito bom dia para você que está com a gente. Estamos ao vivo também no YouTube, no site, no aplicativo da Itatiaia, na Alexa, na TV a cabo e no canal 957 da Parabólica Digital. A partir de agora, toda a rede Itasat reunida para trazer os principais destaques de Minas, do Brasil e do mundo. 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
3: Alerta para o motorista que segue pela BR-365 em Pirapora, no norte de Minas. No trecho entre os quilômetros 138 a 158, veículos com peso superior a 10 toneladas estão

0: proibidos de circular. O motivo dessa restrição, uma obra para reforço na estrutura da ponte sobre o Rio das Velhas. Na capital, uma batida envolvendo dois carros bloqueia a Avenida Amazonas em direção ao centro. Os veículos se encontram na faixa da direita, próximo ao Cefete do bairro Nova Gameleira. O congestionamento na região passa dos 2 quilômetros, com reflexos desde a Avenida Cardeal Eugênio Pacelli, da Central de Trânsito Itatiaia MV, Vitor Brandão.
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2: Minas Gerais terá uma segunda-feira de céu parcialmente nublado no Jequitinhonha, Mucuri, Rio Doce e Zona da Mata. Demais regiões, céu parcialmente nublado a claro. A temperatura mínima no sul do estado foi de 9 graus e a máxima deve chegar aos 33 no norte. Em BH, a segunda-feira será de céu claro a parcialmente nublado. A temperatura máxima deve chegar aqui na capital mineira aos 27 graus. Repórter Aline Neves.
3: 7-3. Após 2 mandatos em Minas Gerais, o ex-governador Romeu Zema deve entrar oficialmente hoje na disputa pela presidência da República. Então, vamos a Brasília, porque é lá onde o evento vai acontecer e o nosso repórter Pedro Nascimento vai acompanhar a convenção nacional do Partido Novo. Bom dia para você, Pedro.
4: Quatro minutos. Oi, Pedro Nascimento.
5: Perdão, pessoal. Bom dia pra você, Fernanda.
3: Bom dia,
5: Eustáquio. Bom dia também pra todo mundo que acompanha Itatiaia. Pois é, acontece a partir das 11:30 da manhã aqui em Brasília, esse evento que vai selar, portanto, a candidatura de Romeu Zema à presidência da República pelo Partido Novo. Desse evento participam a direção nacional do Partido Novo, mas quem tá fora ainda desse evento, quem não deve participar, é o candidato à vice-presidência na chapa de Romeu Zema, já que esse nome ainda não foi definido pelo partido. A avaliação da campanha é que, a partir desse momento, né, agora começa a valer a campanha oficialmente, então é a partir desse momento que o governador Romeu Zema começa a ser mais conhecido para os demais públicos brasileiros. O governador Romeu Zema, que esteve 2 vezes à frente do governo de Minas Gerais, esteve por 8 anos, portanto, à frente de um dos maiores estados do Brasil, mas ainda não tem a relevância política, tanto que nas pesquisas eleitorais, na última pesquisa da Datafolha, aparece com 3% das intenções de voto, é percentual esse que tem se mantido, assim como outros candidatos que têm se apresentado com uma alternativa para a direita, ou seja, uma terceira via nas opções das eleições desse ano. A estratégia do Novo é justamente ser essa alternativa, destacando a experiência administrativa que Zema teve em Minas Gerais e reforçando agendas voltadas ao agronegócio, ao empresariado e também a lideranças evangélicas. De Brasília, Pedro Nascimento.
4: 7:05, em São Paulo, o PSD oficializa a candidatura do ex-governador de Goiás, Ronaldo Caiado, à presidência da República. Quem acompanhou foi o repórter Yuri Cavalieri. Bom dia, Yuri.
6: Um ótimo dia, você, Eustáquio, a quem nos acompanha. Pois é, durante o evento, Ronaldo Caiado afirmou que a polarização é o máximo da estupidez e classificou os adversários como os maiores rejeitados da política, reforçando aquela estratégia de se apresentar como uma opção de terceira via para a eleição presidencial. Caiado dividiu as críticas entre Lula, do PT, e Flávio Bolsonaro, do PL. Sem citar nominalmente Flávio, o ex-governador de Goiás mencionou o caso das rachadinhas e a investigação sobre o suposto desvio de salários de assessores quando o senador era deputado estadual na Assembleia Legislativa do Rio de Janeiro, processo esse que foi arquivado. Em outro momento, fez nova referência ao senador ao falar em candidato Kinder Ovo, aquele que tem sempre uma surpresa. Já ao atacar Lula e o PT, Ronaldo Caiado citou o escândalo do Mensalão e também afirmou que pretende libertar o Brasil do Partido dos Trabalhadores. Ronaldo Caiado, assim como os adversários, destacou o combate à violência como uma das maiores bandeiras de sua campanha à presidência. Ele prometeu endurecer o combate à violência doméstica caso chegue ao Palácio do Planalto. Caiado frisou ainda que ele seria o único pré-candidato à presidência da República que aparece numericamente à frente de Lula em um eventual segundo turno das eleições. Ele se baseou nos dados da pesquisa Real Time Big Data, que foi divulgada na semana passada. Durante o discurso na convenção, ele pediu aos eleitores que, portanto, o coloque no segundo turno para que ele ponha isso em prática. Gilberto Kassab, que é o presidente do PSD, será o vice de Caiado. Estiveram presentes na convenção aqui em São Paulo os governadores do

0: Rio Grande do Sul, Eduardo Leite, do Paraná, Ratinho Júnior, e de Goiás, Daniel Vilela. O principal nome aguardado era do governador aqui de São Paulo, Tarcísio de Freitas, do Republicanos, que não compareceu ao evento e apoia publicamente Flávio Bolsonaro. Eustáquio Ramos e Fernanda Viegas.
1: Obrigada, Yuri. Em entrevista à CNN Brasil, candidato do PSD à presidência, Ronaldo Caiado, afirmou ser o único capaz de derrotar o presidente Lula nas eleições.
2: Se em algum estado, realmente, o PSD não nos apoia, nós teremos também palanque nesses estados. Não terá nenhum estado que não temos palanque e também no Distrito Federal. Então, isso aí, eu posso dizer que hoje não existe nenhuma candidatura mais consolidada do que a nossa hoje. Em segundo lugar, já com o sentimento que a população está vendo, que o único candidato que bate o Lula é exatamente a nossa candidatura no segundo turno. Então, essa é a tendência de voto neste momento.
3: O presidenciável também voltou a criticar o senador e candidato Flávio Bolsonaro, do PL, atribuindo as recentes denúncias à queda do adversário nas pesquisas de intenção de voto.
2: Realmente, a queda do candidato Flávio Bolsonaro é em decorrência das denúncias que sobre ele recaem e que realmente não tem dado uma resposta convincente. Então, o fator que o levou a esta perda hoje de apoiamento foi em decorrência daquilo que ele mesmo sabia, ou seja, ninguém está criando nenhuma denúncia. O que está se discutindo é se ele realmente teria condições de chegar ao segundo turno. Porque com tamanhas fragilidades, se ele vai para um debate com o Lula no segundo turno, ele vai ter que ficar explicando problema de massa, problema de rachadinha, discussão interna, tantos problemas, né, de nota fiscal, disso, daquilo.
1: Na entrevista, o candidato do PSD avaliou que Flávio Bolsonaro seria um adversário conveniente para Lula em um eventual segundo turno.
2: Realmente, a candidatura do Flávio é o peru de Natal que o Lula quer se servir dele no segundo turno. Não existe nada que fosse algo colocado por mim. Isso foram fatos identificados na trajetória dele em relação à sua vida pregressa, a todas essas denúncias que vieram, como rachadinha, como Banco Master, como nota fiscal, como isso tudo, que isso é de conhecimento de toda a população brasileira.
3: Ao defender a sua candidatura como alternativa à polarização política, Ronaldo Caiado afirmou que os eleitores de esquerda toleram problemas éticos atribuídos ao presidente Lula.
2: A extrema esquerda, ela já é complacente com Lula nos escândalos. Você já vê que eles já absorvem essa falta de conduta ética do Lula. O eleitor da esquerda, da extrema esquerda, ele já absorve isso, ele aceita isso. Olha, qual é que é o princípio que sempre foi defendido por nós na centro-direita? Da pessoa ter um passado que o credencia, a independência moral, a coragem pessoal para poder insurgir contra tudo isso. Olha, como é que nós vamos, com um candidato fragilizado, ter como ganhar o debate no segundo turno? E esta realidade não foi criada por ninguém. Isso é uma realidade que foi constatada em relação a denúncias que surgiram em nome dele.
1: Caso seja eleito, Ronaldo Caiado reafirmou que pretende dar um indulto ao presidente Jair Bolsonaro.
2: Eu tenho independência moral. Eu não sou encabrestado por ninguém. Eu não tenho rabo preso. Certo? Eu tenho as mãos limpas. Eu tenho 40 anos de vida de vida pública, sem nada que possa me atingir. Quando eu disse aquilo, eu disse sustento que vou sim tomar essa iniciativa no meu primeiro dia de governo, até porque eu quero pacificar o país.
3: O candidato disse ainda que não precisa de muleta de líderes estrangeiros para disputar a presidência e prometeu resgatar a diplomacia brasileira se for eleito.
2: Eu sou um candidato, desta parte, que eu preciso de ser avaliado pelo povo brasileiro. Eu não preciso de muleta de nenhum outro país de fora. Eu sei dar a autoridade moral para o Brasil, sentando aquela cadeira, eu saberei, sem dúvida alguma, com todo o Itamaraty.

0: uma chancelaria que será totalmente reformada por mim, resgatando a força da diplomacia brasileira, não como braço acessório de partido como é hoje, mas com capacidade de mostrar o Brasil com altivez, discutindo e sentando à mesa com os demais países no mundo e não vivendo essa situação deprimente que o Brasil vive hoje.
1: Nós ouvimos o candidato à presidência pelo PSD, Ronaldo Caiado. E no último sábado, o senador Flávio Bolsonaro oficializou a candidatura à presidência em convenção do PL, que teve a presença do presidente da Argentina, Javier Milei.
2: Já o PT confirmou o nome do ex-ministro da Fazenda, Fernando Haddad, para a corrida ao governo de São Paulo, durante evento em Campinas.
1: 7:13. No próximo bloco, o número de motoristas obrigados a usar óculos para dirigir cresce mais de 70% em Minas.
2: Só neste ano, multas por dirigir sem lentes já somam quase 13 mil no estado.
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2: 7:16.
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2: Vitor Brandão de olho também nas estradas e tem acidente grave no norte de Minas. Inclusive, pessoas perderam a vida, né, Vitor? Bom dia.
4: Isso mesmo, Fernanda Viegas, um bom dia para você e para quem nos acompanha. Infelizmente, duas pessoas morreram em uma batida envolvendo dois carros na BR-251 em Francisco Sá. Esse acidente aconteceu na noite de ontem, na altura do quilômetro 453. As vítimas fatais do acidente se tratam de dois homens, ambos motoristas dos carros. Outras três pessoas se feriram, uma delas em estado grave, foram encaminhadas para Santa Casa de Montes Claros. O trânsito chegou a ficar completamente interditado, mas no momento está liberado. Falando agora sobre a situação

0: Excelentes corretoras para dirigir cresce mais de 70% em Minas Gerais nos últimos 12 anos.
1: O aumento acompanha o avanço da frota de condutores e o maior diagnóstico de problemas de visão durante os exames exigidos para obtenção e renovação da CNH.
2: Cerca de 3 em cada 10 motoristas mineiros têm na Carteira Nacional de Habilitação a obrigatoriedade de dirigir usando óculos ou lentes de grau. Apenas nos últimos 12 anos, esse número cresceu quase 73%, passando de 1.300.000 em 2014 para mais de 2.300.000 neste ano, conforme dados do Ministério dos Transportes. Inclusive, esse aumento no número de condutores que precisam usar óculos ou lentes para dirigir é consideravelmente maior do que o crescimento do total de motoristas habilitados no mesmo período, que foi de 33%. Nas ruas, não é difícil encontrar pessoas que usam óculos para pegar no volante ou no guidão.
3: Meu nome é Jaime, sou estudante de técnica enfermagem.
4: Ô Jaime, usa óculos há muito tempo?
3: Sim, uso óculos desde criança.
4: Faz diferença para você o uso do óculos ou não utilizar óculos durante a direção do veículo?
3: Faz total diferença, porque como eu tenho miopia astigmatismo, a profundidade, o carro que tá na frente, até a identificação das placas faz muita diferença. Então, para mim é fundamental usar, até pela segurança minha e de quem tá no trânsito, né?
4: Qual que é o seu nome e sua profissão?
5: José Geraldo Padilha, taxista.
4: Sou José Geraldo, você que dirige então para todo lado em Belo Horizonte, região metropolitana. Tô vendo que tá com óculos aqui no rosto. Tá na carteira que tem que usar óculos?
5: Tá na carteira, sim, tem que usar o óculos.
4: Já tem muito tempo?
5: Tenho meus 40 anos e hoje eu tô com 72.
4: Deixa eu te perguntar, faz diferença na condução do veículo?
5: Antes, quando eu comecei, eu achei estranho, mas agora tá tranquilo.
4: Se o senhor ficar sem óculos, não dá pra dirigir direito, não?
5: Não.
4: É perigoso?
5: É perigoso.
2: O que destaca ainda mais a importância de discutir o assunto é que, segundo a Associação Brasileira de Medicina do Tráfego, a visão é responsável por mais de 90% das informações necessárias para a condução segura. A doutora em oftalmologia pela UFMG, especialista em doenças raras e líder do Conselho Brasileiro de Oftalmologia, Fernanda Belga Ottoni Porto, explica o que tem levado a esse crescimento no número de motoristas que precisam usar óculos ou lentes para dirigir.
6: A gente pode interpretar isso de várias maneiras: o acesso mais fácil à saúde, ao reconhecimento da visão como importante melhora funcional da visão e de acesso mesmo da população à aquisição de óculos, lentes refrativas e cirurgias.
4: Agora é interessante falar que isso passa muito pela renovação de carteira, né? Porque é o momento em que o motorista é reavaliado pelo médico também para ver se a visão dele está ok. A gente teve uma mudança recente sobre renovação de carteira, aumentando o prazo de 5 para 10 anos. Isso pode gerar algum tipo de problema ou até mesmo de risco, porque talvez o motorista pode não estar percebendo que ele precisa de óculos?
6: O exame para habilitação, ele acaba rastreando a população e identificando alterações que aumentam também, levam a esse aumento do uso dos óculos. E sim, o intervalo aumentado deixa de acompanhar de maneira mais próxima a população que está envelhecendo e outros diagnósticos que podem aparecer nesse intervalo. Isso, a gente está falando de alterações que são corrigíveis, mas existem pacientes que têm doenças e a visão não é corrigida com óculos e eles também dirigem, porque às vezes eles preenchem o critério mínimo de visão que a lei permite para direção. E esses pacientes também precisam de passar pelo exame, porque são doenças que são progressivas e às vezes um tempo muito grande de intervalo de avaliação não vai pegar essa progressão.
2: O condutor que dirige sem óculos, mesmo tendo essa obrigatoriedade registrada na Carteira Nacional de Habilitação, comete uma infração gravíssima. A multa é de R$293,47 e 7 pontos na CNH. A penalidade ainda prevê a retenção do veículo até a apresentação de um motorista habilitado ou a regularização da situação. Repórter Gustavo Cícero.
0: Neste ano, Minas Gerais já registrou quase o mesmo número de motoristas flagrados dirigindo sem óculos ou lentes corretoras do que em 2025.
1: Até a semana passada, o estado contabilizava quase 13 mil multas por conduzir veículos sem utilizar as lentes corretoras exigidas na CNH.
0: O número corresponde a quase 95% das cerca de 14 mil infrações registradas durante todo o ano de 2025.
1: 7:22, diesel e etanol puxam a queda nos preços dos combustíveis em Minas. Da redação do Diário do Comércio, o repórter Leonardo Moraes tem as informações. Bom dia, Leonardo.
7: Bom dia.

0: Os preços médios do diesel comum e do etanol registraram as maiores quedas em Minas Gerais entre junho e julho. Segundo a Agência Nacional do Petróleo, Gás Natural e Biocombustíveis, ANP, o litro do diesel recuou 2,7% entre junho e julho, enquanto o etanol hidratado caiu 2,1%. Já a gasolina comum teve uma redução menor, de apenas 0,6%. Economistas explicam que a queda do diesel é reflexo da estabilização do petróleo no mercado internacional e do câmbio favorável. A política comercial da Petrobras e a concorrência entre os postos também ajudaram a baratear o produto. No caso do etanol, a queda ainda é impulsionada pelo período de safra da cana-de-açúcar, que fez o combustível atingir os menores preços no país desde 2014. Mais detalhes sobre o assunto você acompanha em diariodocomércio.com.br. Para Itatiaia, Leonardo Moraes.
1: 7h23, a seguir, PL avalia lançar nome próprio ao governo de Minas, sem candidatura de Cleitinho.
2: A partir de hoje, entregadores e mototaxistas podem financiar veículos com juros reduzidos.
1: Elos Itatiaia detalha a importância de medidas para combater a concorrência desleal.
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5: 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Então lembra, muitas vezes o maior desconto é justamente não comprar aquilo que não faz falta na vida da gente. Comprar com consciência é muito, mas muito melhor. Ajuda a cuidar do seu dinheiro e principalmente te aproxima dos seus sonhos. Então faz isso, hein? Cuidado com o desconto daquilo que você não precisa.
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0: 7h26. A partir de hoje, entregadores de aplicativos e mototaxistas passam a contar com uma nova linha de crédito para financiar a compra de motocicletas e bicicletas elétricas ou convencionais, com taxas de juros inferiores à metade das praticadas pelo mercado.
1: Os financiamentos que serão oferecidos pela Caixa Econômica fazem parte do programa Move Brasil Entregadores e Moto App, que será lançado pelo governo federal.
0: A medida tem como objetivo ampliar o acesso ao crédito para profissionais por dependerem desses veículos para trabalhar, além de incentivar a renovação da frota e a aquisição de modelos mais eficientes e sustentáveis.
1: 7h27. A concorrência com produtos importados vendidos a preços artificialmente baixos leva o Brasil a adotar mecanismos de defesa comercial para proteger a indústria.
0: A reportagem de hoje do Elos Itatiaia explica como o antidumping protege o setor da concorrência desleal.
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0: dumping, que é a prática de vender produtos importados a preços abaixo do custo de produção, é um enorme desafio na vida da indústria. O último estudo da CNI, Confederação Nacional do Setor, feito no ano passado, mostra que a participação de produtos estrangeiros no dia a dia dos brasileiros chegou no ano passado a 26,7% de tudo que nós consumimos, o maior patamar dos últimos 20 anos. Se lá fora é tão mais barato, a produção brasileira não consegue acompanhar. E isso sufoca a indústria local e fecha empresas. Para combater isso, o Brasil já tem mais de 140 medidas anti-dumping, taxando alguns produtos vindos da China, Alemanha, Estados Unidos e Canadá, por exemplo. E um país que tem tido cada vez mais relação comercial com o Brasil é a China. Mário Sérgio Teles, diretor de economia da CNI, diz que é preciso defender a indústria nacional.
1: A questão da defesa comercial é urgente, urgente. Nós estamos sofrendo diversas práticas de concorrência desleal, tá? O dumping, contrabando, subfaturamento, uma série de ações, né, que levam à concorrência desleal estão sendo praticadas. E isso tem uma razão muito clara. O mundo, principalmente pós-pandemia, o mundo se fechou. Os Estados Unidos estão com uma política tarifária muito protecionista. A Europa também se fechou. Todos os mercados se fecharam. E existe uma produção enorme, principalmente países asiáticos, e essa produção precisa ter um destino.
0: O professor da Fundação Dom Cabral e ex-diretor do Banco Mundial, Carlos Braga, explica o porquê o produto chinês é quase sempre mais competitivo.
2: Porque a China, através de um processo de desenvolvimento ao longo das últimas 4 décadas, fez investimentos dramáticos em infraestrutura, em tecnologia e em capacidade produtiva.
0: Enquanto produzir no Brasil for caro, com o chamado custo Brasil, mais os produtos de fora vão parecer mais baratos. Juliana Gagliardi, coordenadora de estudos econômicos da Federação das Indústrias de Minas Gerais, defende diminuição de custos e qualificação da cadeia produtiva brasileira.
3: Então a gente precisa primeiro entender que é necessário políticas de longo prazo. E o indicador desenvolvido para a FIENG mostra que é muito importante que o sistema regulador, as normas do Brasil, elas caminhem juntos a reduzir o custo Brasil.
0: Hoje existem diversas formas de observar as tendências e tentar inovar a indústria para driblar a baixa competitividade. Em Minas, por exemplo, tem o Mind Mais Indústria, do SEBRAE, além de outros vários programas. É o que diz o presidente da entidade, Marcelo de Souza e Silva.
4: Vários programas para que esses empresários possam ter aí sua capacitação diferenciada, eles possam enxergar a concorrência que eles têm, não só local, né, nacional e até internacional. A gente fala muito isso hoje, concorre com uma indústria lá da China, lá de Taiwan, lá da Coreia do Sul, então do Japão. Então a concorrência é muito forte, então o SEBRAE trabalha juntamente com as entidades, né, do setor da indústria.
0: Na próxima reportagem, o quanto a infraestrutura representa para a indústria. Repórter Edson Costa.
5: 7:31.
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5: Ô Berta, o pré-candidato à presidência da República, Flávio Bolsonaro, defende que o PL, o partido dele, tenha candidatura própria ao governo de Minas, caso o senador Cleitinho do Republicanos não entre na disputa. Bom dia.
7: O Dia a Dia da Política Entrevista conversa hoje com o deputado federal Domingos Sávio, pré-candidato do PL ao Senado Federal. Olá, deputado, prazer em recebê-lo aqui no nosso estúdio.
8: Olá, Berta, prazer estar aqui e cumprimentar todos que nos acompanham.
7: Convenção do PL nesta segunda-feira. Com quais cenários o PL está trabalhando para definir a cabeça da chapa com quem vai concorrer ao governo de Minas?
8: Olha, esse é um momento decisivo, momento extremamente importante. Nós trabalhamos com muita prudência ao longo dos últimos meses. Eu continuo me empenhando numa união mais ampla da direita e centro-direita. PL tem bons nomes, mas também se preocupa em tentar construir aliança. Nós estamos chegando num momento decisivo e eu vou continuar me empenhando

0: para que a gente tenha uma boa aliança da direita e centro-direita para ganhar a eleição.
1: Quais são os cenários com os quais o PL trabalha?
0: Desde o primeiro momento, nós consideramos a possibilidade de apoiarmos o Cleitinho. Trabalhamos muito isso e tem uma coisa, viu, Berta? A convenção é hoje, mas a ata da convenção pode delegar para a direção estadual ainda alguns entendimentos.
1: A tendência vai ser essa, delegar?
0: Essa tendência. Uhum. Porque nós vamos continuar insistindo na ideia de uma aliança, porque eu acredito que temos que caminhar juntos. Eu defendo que a gente caminhe juntos, Cleitinho, o Republicanos, o PL, União Brasil, Progressista. E sempre há essa possibilidade. Enquanto ela existir, eu vou trabalhar por ela.
1: Portanto, o primeiro cenário sempre foi Cleitinho, certo? A hipótese da ausência de Cleitinho levaria o PL a quais cenários?
0: Os dois nomes que o PL sempre colocou, e eu mantenho essa coerência, foram do Vittorio Medioli e de Flávio Roscoe. Então, nesta convenção, a gente chega procurando manter a unidade partidária. São duas lideranças que eu valorizo, que eu respeito, e acredito que nós teremos que encontrar espaço para que todos possam estar contribuindo dentro desse espírito. Vamos caminhar unidos. Eu estou com uma missão como o pré-candidato ao Senado. Nisso a gente chega 100% unido na convenção como o candidato único do PL. É importante isso, porque tendo uma candidatura única ao Senado, você consegue reunir o grupo em torno desse projeto e obviamente deixa uma porta aberta para composição com outros partidos que comungam com os mesmos princípios, já que poderemos eleger dois senadores. Então, eu também hoje tenho consciência que eu acabo sendo também um ponto de conexão em alianças com outros segmentos que poderão caminhar conosco.
1: O Dia a Dia da Política Entrevista conversou hoje com o deputado federal Domingos Sávio, pré-candidato do PL ao Senado Federal. Berta Macaron para o Jornal da Itatiaia.
2: 7:35, no próximo bloco, os destaques do futebol.
3: Atlético freia embalo do Palmeiras e sobe na tabela do Brasileirão.
2: Após derrota para o Botafogo, Cruzeiro encerra a sequência de vitórias.
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0: 7h37.
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0: Ô Vitor Brandão, qual que é o motivo da retenção neste momento no anel rodoviário em Belo Horizonte, hein?
2: Eustáquio Ramos, o motivo dessa retenção é um carro que pegou fogo no anel rodoviário em direção à Vitória. Essa ocorrência foi registrada durante a madrugada de hoje, próximo ao bairro Alto Caiçaras. As chamas já foram apagadas, mas o veículo permanece na faixa da direita. O congestionamento na região passa dos 2 quilômetros, com reflexos desde o viaduto da Praça São Vicente. Trânsito que também é complicado na Avenida Antônio Carlos, no sentido centro. A fila vem desde o acesso pela Avenida Abraão Caram até o viaduto São Francisco. O motorista que segue neste momento para Venda Nova encontra o caminho sem intercorrências. Da Central de Trânsito Itatiaia MIV, Vitor Brandão.
3: 7h38.
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3: Depois da Copa do Mundo, Natália, o Cruzeiro ganhou a primeira, estava empolgado, mas ontem não conseguiu vencer o Botafogo dentro de casa. Já o Atlético venceu o líder do campeonato e quase que trocou de posição com o Cruzeiro na tabela, subiu um tantão. Foi bom para os atleticanos, né? Bom dia para você.
4: É isso, Fernanda. Bom dia para você também, a todos que nos acompanham aqui no Jornal da Itatiaia, confirmando 7h39. Um grande resultado do Atlético, né? O Palmeiras havia perdido só um jogo até então no campeonato e na condição de visitante. Dentro da sua casa, o líder Palmeiras era até então absoluto. E o Atlético, com um grande segundo tempo, especialmente, conseguiu vencer por 2-1. Daqui a pouquinho, o comentarista Edu Panzi conosco aqui no Jornal da Itatiaia nos contando, né? O que funcionou no time do Galo, que deu tão certo para vencer o Palmeiras fora de casa, mas antes a gente atualiza os demais resultados do domingo. Nós tivemos um empate por 1-1 entre Bahia e Corinthians, jogo disputado na Arena Fonte Nova em Salvador. Angileri abriu o placar para o Corinthians aos 7 do primeiro tempo. Ainda na primeira etapa, aos 49, David Duarte empatou para o Bahia. Bahia pressionou demais, teve ainda outros 3 gols anulados, mas não conseguiu a virada para cima do Corinthians em casa. Também tivemos empate por 1-1 entre Flamengo e São Paulo. É, o Flamengo que poderia ter se aproveitado de alguma forma do fato do Palmeiras não ter vencido na rodada, mas o rubro-negro também não fez o seu dever de casa. O Flamengo empatou com o São Paulo, portanto, por 1-1. O rubro-negro saiu na frente, um gol do zagueiro Léo Pereira de cabeça aos 11 do segundo tempo, mas aos 24, Caleri empatou para o São Paulo. Empate, mas por 0-0 entre Bragantino e Coritiba em Bragança Paulista. E outro empate, 1-1 entre Grêmio e Fluminense. O Hulk de pênalti fez o seu primeiro gol em jogos oficiais com a camisa do Fluminense, fez 1-0 para o tricolor das Laranjeiras, mas depois, aos 43 do segundo tempo, Diego Caíto, que estava fazendo a sua estreia com a camisa do Grêmio, fez o gol de empate aí, 1-1 no final das contas, Grêmio e Fluminense, partida que foi disputada em Porto Alegre. E tivemos também a vitória do Remo para cima do Vitória por 2-0, jogando no Mangueirão. Os gols do Remo já aos 38 do primeiro tempo e Aleph Manga aos 9 da segunda etapa. E na Nubank Park, né, a casa do Palmeiras, o Atlético venceu por 2-1. Comentarista Edu Panzi analisando aqui no Jornal da Itatiaia essa grande vitória atleticana que fez o time do Eduardo Domingues pegar o elevador na tabela. Não é isso, Edu? Bom dia.
5: Alô, Nath, bom dia para você, bom dia para quem se liga no Jornal da Itatiaia. Pois é, enorme a vitória do Atlético e improvável para muitos, né? Muitos não acreditavam que o Atlético fosse a São Paulo e venceria o líder do campeonato, o Palmeiras. E aconteceu. O primeiro tempo foi difícil, Galo sofreu bastante, não conseguia encaixar contra-ataques, mas foi do Atlético a melhor jogada do primeiro tempo, né? A grande chance que o Cassierra desperdiçou cara a cara com Carlos Miguel. Mas no segundo tempo, o Vitor Hugo não desperdiçou. Falha do goleirão do Palmeiras e o Vitor Hugo fez 1-0 pro Galo aos 9 minutos. Aos 29, Felipe Anderson, do Palmeiras, que entrou no segundo tempo, cruzamento do Arias, empatou o jogo. A bola bateu na trave e entrou sem chances pro Everson. Mas 3 minutos depois, os reservas do Atlético funcionaram. O Preciado, que é um reserva, mas que começou, iniciou a construção, o contra-ataque. Alan Minda e Igor Gomes, que entraram na segunda etapa, o Minda tocou e o Igor Gomes fez o 2-1. Que aí o Galo segurou o resultado até o final. Galo que passa a enxergar agora a zona de classificação para Libertadores, viu, Natália? Subiu na tabela.

0: Exatamente, Edu, obrigada pela sua análise aqui no Jornal da Itatiaia. O Atlético está neste momento na 8ª colocação, tem 28 pontos. O Fluminense é o 4º colocado, tem 33, então são 5 pontos de diferença para o G4. Cláudio Rezende também conosco no Jornal da Itatiaia, falando desse avanço do Galo na tabela, trazendo também a percepção do técnico Eduardo Domingues sobre esse grande resultado, né, Cláudio?
1: É, o técnico Barba Domingues, após a vitória maiúscula sobre o líder Palmeiras em São Paulo, destacou que o mais importante é que o grupo de atletas, eles possam confiar neles, e é algo que ele vem observando nos últimos dias, que o Atlético pode crescer bastante nesse segundo semestre e disputar as primeiras colocações no Campeonato Brasileiro e também mata-mata de Copa do Brasil e Sul-Americana. O Galo que tem agora uma semana para se preparar. Sábado, jogo da Copa do Brasil contra o Juventude na Arena MRV. O duelo pelo Campeonato Brasileiro contra o Bragantino foi adiado, porque a equipe paulista vai disputar playoff da Copa Sul-Americana na quarta-feira.
0: Obrigada, Cláudio Rezende. Já no Mineirão, o Cruzeiro foi derrotado pelo Botafogo por 1-0. Comentarista Ale Oliveira nos conta o que não funcionou para o time celeste, que estava em campo, inclusive, bastante remendado, muitos desfalques e ainda jogadores que precisaram ser substituídos no decorrer da partida. Não é isso, Ale Oliveira?
2: Bem, amigos do Jornal da Itatiaia, o Botafogo conseguiu segurar o Cruzeiro, né? Aliás, um Cruzeiro muito, muito desfalcado, já entrou no jogo com jogadores suspensos, o PEC lesionado, e perdeu alguns outros importantes durante a partida, e aí o Arthur Jorge ficou sem poder de fogo, né? Ele não conseguia ser mais ofensivo, mais agressivo, mais criativo, principalmente, sem Gerson, sem o Matheus Pereira, durante o jogo sem o Sinisterra, perdeu o Fabrício Bruno também, que é um jogador importante, e não vai ter o PEC por muito tempo. E o Botafogo se aproveitou disso, faz o seu gol no primeiro tempo, depois da cobrança de escanteio do Alex Telles pro cabeceio do Justino, e depois consegue controlar o jogo, consegue segurar o jogo, já que, como eu disse, o Cruzeiro não conseguia feri-lo com um ataque que não foi produtivo, é bem verdade, com vários jogadores de fora. Fato é que o Cruzeiro vai continuar nessa campanha de recuperação no Campeonato Brasileiro, mesmo com resultado negativo, mas focando principalmente na disputa da Copa Libertadores, da Copa do Brasil, onde com o time completo, saudável, tem muitas possibilidades.
0: Obrigada, Ale Oliveira. No decorrer da partida, o Sinisterra precisou ser substituído e também o Fabrício Bruno. A situação do Fabrício Bruno não preocupa, ele precisou sair do jogo apenas por um mal-estar. Mas a situação do Sinisterra, essa sim, é preocupante. Conosco o repórter Emerson Pansieri, falando da sequência e também dessa questão de uma possível lesão do atacante do Cruzeiro. Bom dia.
3: Bom dia para você, Nath, para quem acompanha o Jornal da Itatiaia. O lateral direito Fagner, um dos mais experientes do Cruzeiro, falou sobre essa derrota para o Botafogo e também da lesão, mais uma por sinal, com o atacante Sinisterra.
4: Bola parada hoje em dia a gente sabe que define jogos, né? Define campeonatos, então a gente acabamos sofrendo um gol, isso é coisa para se corrigir internamente, né? E ver o que precisa melhorar. Mas é óbvio que a gente fica sentido pelo companheiro, né? Que agora que ele estava conseguindo ter essa sequência, estava pegando a boa forma dele, nos ajudando bastante. Então a gente fica chateado pelo atleta, pelo amigo, a gente vê o esforço dele, né, no dia a dia para poder estar bem. E agora o que a gente pode fazer é tentar confortar ele, né? E ele ter a cabeça boa para poder voltar o mais rápido possível e voltar bem.
3: Palavras então do Fagner. Sinisterra, que deixou o campo de jogo chorando, vai passar por exames de imagem, mas as informações iniciais não contam que deve ter uma lesão sendo diagnosticada, e o Sinisterra então sendo baixa para a sequência da temporada. Quinta-feira, o Coritiba no Couto Pereira. Nath.
0: Obrigada, Emerson Pansieri. Já pela Série B, o América venceu, hein? Bateu o Goiás por 1-0 na Arena Independência. Com mais detalhes, comentarista Vinícius Andrade. Bom dia.
5: Bom dia para você que está ligado no Jornal da Itatiaia. O torcedor do América tá aliviado porque o Coelhão finalmente venceu em casa 1-0 para cima do Goiás na noite de ontem. Um jogo muito sofrido em que o América tomou pressão no primeiro tempo, bolas na trave, o Gustavo pegando o pênalti no último lance da primeira etapa, o que fez toda a diferença. E no segundo tempo, aos 15 minutos, o Paulo Vitor fez o gol do

0: América com passe do Mastriani, um gol de biquinho, o gol que deu a vitória pro Coelho, que depois desse gol conseguiu se defender melhor. E aí foi na base da luta, da entrega, da superação, os jogadores muito comprometidos em buscar essa primeira vitória e foram premiados por essa luta. A campanha do América continua sendo muito ruim, obviamente, a luta é pesada, o América tem que escalar uma montanha, mas deu esse primeiro passo. Tem que encarar o segundo turno como finais. Essa primeira final contra o Goiás deu Coelho, que seja o início de uma arrancada do América nesta Série B.
1: Muito obrigada, Vinícius. O América agora é o 19º colocado, né? Deixou ali a última colocação, pelo menos provisoriamente. Coelhão chegou aos 11 pontos. Noticiário esportivo com Nath Fiuza aqui no Jornal da Itatiaia. Volto com você, Eustáquio. Boa semana.
2: Obrigado, Nath. Ótima semana para você também. Faltam 12 minutos para as 8. Vamos chamar o repórter Oswaldo Diniz, porque tem fuga de presos em Belo Horizonte. Oswaldo.
3: A Itatiaia acompanha a fuga de detentos do sistema prisional em Belo Horizonte. As informações ainda são iniciais. A apuração conjunta entre mim e Renato Rios Neto, dando conta de que 7 detentos que aguardavam remanejamento no Ceresp Gamileira, o centro de remanejamento de presos da região oeste de BH, fugiram. 3 deles já foram capturados, 1 na parte interna e os outros 2 já nas ruas da cidade. Pelo menos 4 ainda são procurados. Também os dados iniciais dão conta de que essas fugas aconteceram pelos fundos do centro de remanejamento de presos. A Itatiaia entra em contato com a Secretaria de Estado de Justiça e Segurança Pública para ter um posicionamento. Repórter Oswaldo Diniz.
4: 7h49, no próximo bloco, o presidente eleito da Colômbia promete cortar laços com Cuba e Nicarágua.
2: Lula recebe hoje o presidente da Coreia do Sul para discutir minerais críticos e terras raras.
4: Na Alemanha, suspeito de ataque na parada gay de Berlim é morto pela polícia.
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0: 7:52.
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0: O presidente eleito da Colômbia, Abelardo de la Espiela, afirma que vai romper as relações diplomáticas do país com Cuba e Nicarágua assim que assumir o cargo em 7 de agosto. Segundo

0: Coelho, o futuro governo não vai manter vínculos com regimes que classificou como tiranias.
1: O rompimento, caso seja efetivado, pode impactar a cooperação bilateral entre os países em áreas como relações políticas, comércio e diálogo regional.
0: O presidente Lula recebe hoje o presidente da Coreia do Sul em uma visita oficial ao Brasil.
1: O encontro ocorre em meio aos esforços do governo brasileiro para ampliar relações comerciais e avaliar alternativas diante dos impactos do tarifaço anunciado pelos Estados Unidos sobre produtos brasileiros.
0: Entre os temas previstos na agenda estão os minerais críticos e as terras raras, recursos considerados fundamentais para áreas como tecnologia e energia renovável.
1: Um jovem alemão de origem libanesa, apontado pelas autoridades como suspeito de um ataque durante a parada gay em Berlim, é morto pela polícia.
0: Segundo as investigações, ele seria o responsável por atropelamentos e ataques com uma arma branca ocorridos durante a marcha no dia anterior.
1: O ataque aconteceu durante o evento que reunia milhares de pessoas na capital alemã. Uma mulher morreu e cerca de 30 pessoas ficaram feridas após o suspeito avançar com o carro e realizar ataques com faca.
0: Agora, 7h53, a seguir, ex-presidente do Supremo será velado em Brasília e sepultado no Rio de Janeiro.
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5: A tecnologia está transformando a indústria e mudando também o perfil dos profissionais procurados pelas empresas. Máquinas conectadas, sistemas digitais e inteligência artificial ampliam a produtividade, mas exigem conhecimentos atualizados e capacidade constante de adaptação. Essa realidade já aparece em diferentes segmentos, da indústria automotiva à produção de medicamentos, e mostra que a especialização se tornou decisiva para aproveitar novas oportunidades. Diante de mudanças tão rápidas, de que maneira empresas, trabalhadores e instituições de ensino podem avançar juntos na preparação para as profissões que a indústria moderna precisa? Saiba mais em itatiaia.com.br/elos.
1: 7h56. Uma pesquisa Nexus BTG, divulgada agora há pouco, aponta cenários de disputa acirrada para a presidência da República em um eventual segundo turno.
0: Segundo o levantamento, o presidente Lula aparece em empate técnico com três pré-candidatos da direita: o senador Flávio Bolsonaro, o ex-governador de Goiás, Ronaldo Caiado, e o ex-governador de Minas, Romeu Zema.
1: Na simulação contra Flávio Bolsonaro, Lula aparece com 47% das intenções de voto, enquanto o candidato do PL registra 43%.
0: Os eleitores que declararam voto branco, nulo ou disseram que não escolheriam nenhum dos candidatos somam 9%. 1% não soube ou não respondeu.
1: No cenário em que o adversário é o candidato do PSD, Ronaldo Caiado, o presidente aparece com 45% das intenções de voto contra 43% do ex-governador de Goiás.
0: Nesse caso, 10% dos entrevistados afirmaram votar em branco, nulo ou em nenhum dos nomes apresentados, enquanto 2% não responderam.
1: Já na disputa simulada contra Romeu Zema, Lula soma 46%, enquanto o ex-governador mineiro aparece com 42%. Os eleitores que não escolheriam nenhum dos candidatos votariam branco ou nulo, representam 11%.

0: e 1% não soube ou não respondeu.
1: O levantamento também simulou um confronto entre Lula e Renan Santos, coordenador do MBL e pré-candidato pelo Partido Missão.
0: Nesse cenário, o petista aparece com 47% das intenções de voto, contra 39% de Renan Santos. A diferença fica fora da margem de erro da pesquisa. Outros 13% afirmaram votar branco, nulo ou em nenhum dos candidatos e 2% não responderam.
1: A pesquisa Nexus BTG ouviu cerca de 2.000 eleitores entre os dias 24 e 26 de julho de sexta-feira passada, entre sexta-feira passada e ontem, por meio de entrevistas telefônicas. A margem de erro é de 2 pontos percentuais para mais ou para menos, com intervalo de confiança de 95%.
0: Faltam 2 minutos para as 8. Será hoje no Supremo Tribunal Federal, no Salão Branco da Corte, em Brasília, o velório do ex-presidente Otávio Galotti.
1: A cerimônia vai ser aberta ao público a partir das 10 horas da manhã e o sepultamento está marcado para amanhã no Rio de Janeiro.
2: Acontece hoje o velório do ex-presidente do Supremo Tribunal Federal, Luiz Otávio Galotti, em Brasília. O magistrado morreu ontem aos 95 anos. Galotti teve uma longa trajetória no serviço público. Antes de chegar ao Supremo, foi ministro do Tribunal de Contas da União, responsável por fiscalizar a aplicação dos recursos públicos. Em 1984, foi nomeado para o STF pelo então presidente João Figueiredo e tornou-se o último ministro da corte indicado durante o regime militar. Entre 1993 e 1995, chegou a presidir o Supremo Tribunal Federal e, nesse período, assumiu interinamente a presidência da República por 2 vezes durante afastamentos do então presidente Itamar Franco. Natural do Rio de Janeiro, Luiz Otávio Galotti dedicou grande parte da vida à magistratura e ao serviço público e deixa um legado de mais de 4 décadas de atuação nas principais instituições do judiciário brasileiro. De Brasília, Aline Peçanha.

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1: 8 horas em ponto, hein?
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0: legal, mó saudade. 8:02 pra você. Hoje é segunda-feira, 27 de julho de 2026. É dia mundial de combate ao câncer de cabeça e pescoço. É dia do despachante, é dia do motociclista. E dia da prevenção de acidente de trabalho. E dia do pediatra. Então fica aqui o nosso abraço a todos esses profissionais, né? Envolvidos nessas que eu acabei de dizer agora, né? Que são responsáveis por tudo isso. Bom, uma ótima manhã para você ligado comigo, amanhecendo em nossa companhia. Segundou, mais uma semana começando e eu espero que seja uma semana repleta de coisas boas para você que tá ligado comigo em 99,5. Bom dia. Olá, internauta, já acompanhando a gente através do Instagram. Bom dia, bom dia. Seja muito bem-vindo à Rádio Muriá FM 99,5. Aqui a informação chega primeiro e eu já começo abraçando os nossos companheiros do Sistema Integrado de Comunicação. Rádio Muriá, bom dia! Alô, Paulinho, bom dia. Passei na sala do chefe rapidinho, né, porque não deu tempo. A caputino tava muito quente e tal, aquela coisa. Conversei e agora vamos começar o programa, né? Nada melhor do que tomar um caputino ali na sala do chefe para começar. E aí, né? Vamos para a semana, vamos lá. Bom dia para o Silvério, bom dia para a Manu, a nossa recepcionista Daniele e o casca de bala chamado Pedro Luiz.
1: Bom dia! Tô saindo pra batalha.
0: Vambora, vamos levantar dessa cama aí, ó. Bom dia, segundou. É hora de correr atrás do papel bordado. É, vamos nessa. Olá, querido amigo aposentado. Bom dia, bom dia. Aos idosos, aquele abraço, né? Uma ótima semana aos meus queridos idosos ligados aqui na Rádio Muriaé. Tanto os aposentados como os idosos, todo mundo sabe o carinho que eu tenho. Bom dia, pensionista, dona de casa, minhas amigas costureiras, né? Que levantam cedo pra dar aquela adiantada no serviço. Às vezes tem muita coisa pra fazer e tal. Vamos levantar cedo. Aí liga o rádio, 5 da manhã, pra ouvir o Marcos Rogério com o melhor da música sertaneja, aquela música de raiz, bem cedo, no seu rádio, fazendo aquele cafezinho. Logo depois tem o Jornal da Itatiaia e agora, 8:05, é nós. Com todo o departamento de jornalismo pronto para deixar você por dentro de tudo que está acontecendo. Aos amigos da Polícia Militar, bom dia. Polícia Civil, Corpo de Bombeiros, Polícia Penal, equipe do SAMU, Polícia Rodoviária Federal, bom dia. Equipe da Ecovia Minas, aquele abraço. Equipe de Garis do Densu, alô Rodrigues, valeu, bom dia, boa semana. Meu amigo Eduardo Goulart, lá da Faminas, e todos os colaboradores, né? Uma semana maravilhosa. Eduardo Goulart sempre a caminho do trabalho e sintonizado em 99,5. Valeu. Meu amigo Cristiano e toda a equipe da Energias, aquele abraço. A você, pedreiro, servente, pintor, serralheiro, gesseiro, padeiro. Aos porteiros, né? Cartão de visita nos prédios aí, bom dia. A você, balconista, empregada doméstica, né? Todo mundo sabe da admiração que eu tenho por essa profissão. Bom dia. A você, babá, eletricista, jardineiros, contadores, dentistas, produtor rural e, claro, os meus amigos retireiros. Eu quero também mandar um bom dia para todos os colaboradores do Hospital São Paulo, Pronto Acó, Casa de Saúde e na Fundação Cristiano Varela. Boa semana para todo mundo, bom trabalho ao Poder Judiciário. Lembrando que toda sexta-feira, 11:30 da manhã, a gente tem a participação ao vivo da juíza eleitoral, doutora Aline Arquete, aqui no programa, hein? Logo depois do plantão de polícia, falando sobre eleições 2026. Bom dia ao Ministério Público. Alô, alô, taxista, aquele abraço. Motorista de aplicativo, canta comigo, quem canta os males espanta, vai. Tô saindo pra batalha, vambora. Aos médicos, bom dia. A você, empresário, bons negócios. Aos vendedores, boas vendas. A você, caminhoneiro, transportando progresso para todo
2: Brasil.
0: Meus amigos e amigas nas confecções, bom dia. Agora são 8:07. Acerta o relógio para não se atrasar, hein? 8:07. Muita gente já tá na batalha, né? Outros estão a caminho da batalha. Tem gente que tá levantando agora. Tem gente tomando café ainda. Bom dia, sejam bem-vindos à Rádio Muriá FM 99,5. Então repete comigo, que hoje seja a melhor segunda-feira de nossas vidas, né? Claro, a palavra tem poder.

0: Vamos lá. As manchetes do programa de hoje. Marcelo Bittencourt, bom dia.
1: Bom dia, Gilson. Bom dia a todos os ouvintes da Rádio Muriaé. Tudo bem, né, Gilson?
0: Graças a Deus. Começando a semana.
1: Final de semana.
0: Maravilhoso. Deu para descansar. Tal. Vambora.
1: É isso aí. Vamos lá. Olha só, Gilson. A Polícia Rodoviária Federal recupera motocicleta roubada durante fiscalização na BR-116 em Laranjal. Tem mais, caminhão carregado com biscoitos sai da pista na BR-116 em Laranjal. Graças a Deus o motorista não se feriu. E a vacinação antirrábica em Muriaé tem início nesta segunda, dia 27, e a gente vai passar para os nossos ouvintes os horários e os locais da vacinação, Gilson.
0: Ok, valeu Marcelo Bittencourt, as manchetes do programa de hoje para começar o dia bem informado. Vamos falar de futebol, as manchetes esportivas com Jota de Souza. E aí, Jota, bom dia.
2: Bom dia, Gilson, bom dia a todos que estão ligados aí no Manhã da Muriaé desta segunda-feira. E o destaque é lógico, é para o Brasileirão. Favoritos ao título, Flamengo e Palmeiras, tropeçaram na rodada do final de semana.
0: Mas continua líder, pô?
2: É, não mudou muito, mudou nada não. Botafogo vence o Cruzeiro e é o único carioca com vitória na rodada.
0: Por isso que eu senti. Por isso que eu senti o Jota feliz da vida hoje, dando aquele bom dia, né, e tal. É o Botafogo que ganhou. Conseguiu ganhar do Cruzeiro? Dentro da casa do Cruzeiro?
2: Ganhando do Cruzeiro lá dentro do Mineirão com 40 mil pessoas.
0: As coisas estão melhorando pro Botafogo.
2: É, tudo bem que tinha dois jogadores lá que não são grandes coisas, né? Não julgaram, o Matheus Pereira e o Gerson. Mas o Fogão foi lá e...
0: Né? Tá vendo? Tá vendo aí? Tem coisas que acontecem só com o Botafogo.
2: Então, qual a conclusão? O Cruzeiro sem o Gerson e o Matheus Pereira é um time comum, igual qualquer outro, né? Então,
0: é isso aí.
2: Então, quer dizer, né? O Fogão foi lá, jogou melhor, levou um pressãozinho no início, mas depois dominou o jogo e a vitória aí foi justa dentro do Mineirão. Agora, o detalhe, Gilson, para a rodada, a 20ª teve 6 jogos terminados empatados. Olha só, das 10 partidas, 6...
0: A maioria,
2: com,
0: né?
2: Igualdades no placar. Definidos os semifinalistas do Campeonato Mineiro do Módulo 2. O Aimoré Gilbá está entre eles, hein? E decidirá em casa a vaga para a primeira divisão em 2027.
0: Aí deu aquela facilitada, né? Em casa
2: aí,
0: sempre.
2: Aí sempre volta naquela, né? Time vai, o Aimoré já teve na primeira, já voltou para a segunda, vai voltar de novo. E o NAC, nada, né, Gil?
0: Nada.
2: Hein? Caramba, eu tô enjoado de ver esse filme aí.
0: É.
2: Vamos ver se esse ano a gente... Se bem que esse ano, da, se passar, é para Módulo 2, o ano que vem, né? Essa parceria aí, ela realmente se torne realidade também no, nos próximos anos. Que é a
0: se passar só em 28, né? Na verdade, é, para a primeira, né?
2: É, isso, teria que ganhar ou ficar entre os dois melhores em 2027, para aí sim, né? Disputar em 2028. Então o Aimorés já teve na primeira, caiu
0: e voltou.
2: Pelo visto vai voltar de novo para a primeira, hein? Porque vai decidir em casa.
0: É, facilita decidir em casa, né?
2: Então vamos trazer os jogos aí da última rodada das quartas de final, os jogos de volta. Vou falar também do Arsenal lá da Inglaterra. Prepara o maior salário da história para tirar Vini Júnior do Real Madrid.
0: Olha aí.
2: Hein? Ele tá afim de pagar. O Vini Júnior ganha lá no Real 3 milhões de reais por semana.
0: Semana?
2: É. Ué, por semana. Então, 4 semanas dá 12 milhões, né?
0: 12 milhões.
2: 3 milhões por semana.
0: Tá vendo? Tu não quis jogar futebol?
2: O Arsenal.
1: Pois é, ué.

0: E o Arsenal tá aí, né? Dá bala na agulha.
1: Quando os caras falam assim, 3 milhões por semana, um negócio como se fosse, sei lá, R$1.000, né? R$10. Uma facilidade, né?
0: Verdade.
1: Mas é muito dinheiro que rola também, né?
0: 3 milhões por semana, você acha? É muito.
2: Eu tenho muita coisa por, em cima, né? Tem, como é que fala? Patrocinador, tem...
0: Eu acho que 3 milhões é só salário.
2: Só salário, né?
1: Fora os patrocinadores, né?
0: Ah, tem os...
2: tem fora, né? Direito de imagem, tem um monte de coisa.
0: Então vai aí uns 20 milhões, tranquilo, né?
1: Pois é, minha mãe falou estúdio, eu entendi estúdio. É, o que que deu?
2: É, desse jeito aí. É verdade.
0: Vamos confirmar toda a 20ª rodada... trazer aí os resultados, a classificação, enfim, já estaremos de volta aqui, hein, falando tudo mesmo, e o Fogão foi o único carioca que venceu na rodada, tem que registrar, Gilson.
1: É isso aí.
0: Porque
1: não é todo dia isso, né? É um fato histórico, né?
0: Isso aí é uma vez na vida, outra na morte, né?
1: Tem que aproveitar então, né? Valeu, Jota de Souza, 8:13 agora, bom dia.
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1: Eu começo com o G1. Ministro se reúne com o embaixador do Brasil na Argentina após falas de Milei. UOL. Milei acusa Brasil de campanha contra a Argentina. Folha de São Paulo. Para 52%, Trump usa tarifaço para ajudar Flávio, diz Datafolha. Estado de Minas, Mega Sena acumula e vai a 78 milhões. 7 mineiros acertam a quina. Não é a quina da mesa, não. É a quina da Mega Sena, hein? Hoje em dia, Lula lidera com 40% no primeiro turno e Flávio Bolsonaro tem 32%, aponta Datafolha. O Tempo de Belo Horizonte. Novo faz convenção hoje para confirmar Zema como candidato à presidência. Jornal Globo. Ao apontar rejeição de Lula e Flávio, Caiado mira insatisfeitos para subir nas pesquisas. Revista Veja. Lula tem 47% contra 43% de Flávio Bolsonaro no segundo turno, segundo BTX Nexus. E o R7. Há 3 meses das eleições, Polícia Federal investiga 753 casos de crimes eleitorais.
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1: Vamos então aos fatos que marcaram o dia de hoje, 27 de julho, na história. Em 1921, pesquisadores da Universidade de Toronto, liderados pelo bioquímico Frederick Bentz, aprovam o hormônio insulina regular o açúcar no sangue. Em 1949, o voo inicial do primeiro avião a jato, um avião comercial construído pela indústria aeronáutica inglesa, que fez história por ser a primeira aeronave comercial propulsionada por motores a jato. Em 1989, ao tentar pousar no aeroporto na Líbia, um avião cai pouco antes da pista. 75 dos 199 passageiros e tripulantes e 4 pessoas em terra morrem.
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Vamos lá, abraçando quem completa a idade nova no dia de hoje, 27 de julho é o seu aniversário. Parabéns para você, felicidades, muita paz e saúde. Justamente nasceu no dia de hoje, né? Ah, então é o seu aniversário. Temos famosos completando a idade nova. Marcílio Moraes, autor de novelas e roteirista, nasceu em 1944. Bem-vindo Siqueira, ator, diretor e ativista político, nasceu em 1947. Jandir Ferrari, ator, nasceu em 1964. E Andréia Horta, atriz, nasceu em 1983.

0: Bouygues.
1: Vamos lá para a nossa enquete do dia de hoje, mais uma vez, para a gente debater, né, interagir aqui no programa. Bom, o Dia Mundial de Conscientização e Combate ao Câncer de Cabeça e Pescoço é celebrado nesta segunda-feira, 27 de julho. A data faz parte do Movimento Nacional

0: boca que não saram em 2 semanas, rouquidão ou mudança na voz por mais de 15 dias, dificuldade ou dor para engolir, caroços ou nódulos na região do pescoço. São alguns sintomas, tá? O câncer de cabeça e pescoço pode chegar a até 90% de cura se descoberto e tratado no início. O atendimento e suporte podem ser buscados através de orientações do Ministério da Saúde. Neste Dia Mundial de Combate ao Câncer de Pescoço e Cabeça, nós queremos saber, você é uma pessoa atenta? Hã? Você já conhecia o Julho Verde, mês de combate ao câncer de cabeça e pescoço? Procura sempre um médico e se informa quando algo não está bem em seu corpo? É a nossa enquete de hoje. Eu quero saber, um assunto importantíssimo, né, pra gente poder debater aqui no programa. Fica à vontade. 988301140, a sua participação.
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0: Muito bem, são 8h19. Gente, o álbum Voo de Coração, de 83, foi o primeiro em carreira solo do cantor Hit, nascido no Reino Unido e radicado no Brasil. Entre as músicas do disco, destaca-se aquela que se tornou a mais famosa de sua carreira. A gente fala de Menina Veneno, o verdadeiro fenômeno na época de seu lançamento. A música foi lançada pela gravadora após o Carnaval de 83. Em 2 semanas, o compacto vendeu impressionantemente 500 mil cópias. É isso. Segundo o próprio Hit, a faixa salvou sua carreira como músico. E é essa que a gente ouve agora, de 83, Hit, Menina Veneno, abrindo a nossa segunda-feira. Bom dia para você, muito obrigado pelo carinho e pela audiência. Participe com a gente, manda mensagem. Aonde você está ouvindo a Rádio Muriaé? 988301140. Desejo que hoje seja a melhor segunda-feira de nossas vidas. 8h20.

É o Hit com Menina Veneno, abrindo nosso encontro nessa manhã de segunda-feira. Onde quer que você esteja ligado comigo, valeu pelo carinho, pela audiência. É muito bom saber que você amanhece sempre em nossa companhia aqui pela Rádio Muriaé. Você que está a caminho do trabalho, aquela segunda-feira maravilhosa. Valeu mesmo pelo carinho e pela audiência. Agora são 8h24.

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5: Vamos então às informações, às primeiras informações do dia do nosso programa. PRF recupera motocicleta roubada durante fiscalização na BR-116 na cidade de Laranjal. Tá vendo como é que é importante a participação aí, né, da polícia fazendo blitz, né, fazendo fiscalização. Aí, uma motocicleta foi recuperada. E o Marcelo Bittencourt vai trazer as informações.
6: É isso mesmo, Gilson. Uma motocicleta com registro de roubo foi recuperada pela Polícia Rodoviária Federal na tarde do último sábado, durante uma fiscalização de rotina no quilômetro 736 da BR-116, em Laranjal. De acordo com a Polícia Rodoviária Federal, os policiais abordaram uma motocicleta Honda NXR-160 Bros, conduzida por um jovem de 20 anos. Durante os procedimentos de identificação veicular, os agentes constataram, Gilson, sinais de adulteração na placa, além de irregularidades nas gravações dos números do chassi e do motor. Olha só. Após consultas ao sistema, foi verificado que a motocicleta havia sido roubada em Belo Horizonte no dia 26 de agosto. Olha o ano, Gilson, de 2024, olha o tempo que já tem. O condutor seguia de Sapucaia, Rio de Janeiro, com destino a Caratinga, Minas Gerais. Ele ainda informou aos policiais que havia adquirido motocicleta no mesmo dia da abordagem e que a transportava para a cidade de destino. O veículo foi apreendido e encaminhado para um pátio credenciado do Detran em Minas, onde passará por perícia antes de ser devolvido ao verdadeiro proprietário. Já a ocorrência foi registrada e encaminhada à Polícia Civil de Muriaé, que dará sequência às investigações. Ô Gilson, é claro que a gente sabe, né, que esse depoimento desse rapaz falando que adquiriu a moto e tal, isso aí tudo vai ser investigado. Mas vale lembrar uma coisa muito importante: se comprar moto em valor muito abaixo e aquela promessa, amanhã ou daqui uns tantos dias, eu te entrego a documentação. Isso é um perigo, Gilson.
5: Verdade, ainda mais se for um valor muito abaixo, né? Uhum. Mas isso serve de exemplo, que muita gente às vezes vê tanto a Polícia Militar como a PRF fazendo blitz, aí muita gente, já tá querendo fazer multa. Nem sempre. Olha aí, o resultado da blitz aí, uma motocicleta recuperada.
6: Se não faz a blitz, né, essa moto passava, né?
5: É, com certeza. Então, a importância de ter uma fiscalização, de ter blitz, é isso aí, né? Claro, se tiver errado, vai tomar uma multazinha.
6: Uhum.
5: Aí é...
6: Claro, com certeza.
5: É fato. Mas, na maioria das vezes, a polícia consegue tirar uma arma de fogo de circulação, consegue recuperar um veículo

0: foi roubado, consegue apreender drogas. Então, muita gente só visa na blitz a multa. Ah, vai multar, já quer multar e tal, coitado, é trabalhador e tal. Mas tem também esse lado aí, né? De que você fazendo uma blitz, você pode evitar tanta coisa.
1: Com certeza.
0: Né? Por isso, tá aí.
1: Né? Ué, recuperou, né? Recuperou a moto de uma pessoa, de um trabalhador, né?
0: 2 anos circulando com essa moto, roubada no Rio de Janeiro. Quer dizer, ele tava tranquilamente andando, moleque de 20 anos, né? Indo pra... saindo de Sapucaia, no Rio de Janeiro, sentindo a Caratinga. Olha quantos quilômetros ia rodar essa moto roubada. Quem vai ficar feliz agora é o verdadeiro proprietário, que vai ter a sua motocicleta de volta. Acho que até uma surpresa, né? A polícia ligar e falar, ó, é fulano, é?
1: Puxa,
0: sua motocicleta tá recuperada, é uma felicidade, né?
1: Com certeza.
0: Depois de 2 anos, pois, já perdeu até as esperanças, né?
1: É verdade, é verdade.
0: Quer dizer, a motocicleta foi roubada no Rio e recuperada em Laranjal. Já no estado de Minas.
1: Você vê que o trabalho da polícia é muito bom, né? E as pessoas acham que não é. Como você mesmo falou, as pessoas reclamam da blitz, mas a blitz, ela tem uma função muito boa.
0: Então, o pessoal, as pessoas precisam parar com isso. Ah, tá fazendo blitz, é pra multar. Não é só pra multar, repito. É pra apreender algo ilícito, pra recuperar veículo. Olha aí. O resultado tá aí.
1: Excelente.
0: Né? Obrigado, Marcelo, pelas informações. Ele volta daqui a pouco no programa. São 8h34.
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0: Vamos falar de futebol aqui no programa. Hoje o Jota de Souza tá mais animado ainda para falar de futebol, porque o Botafogo foi o único time, carioca, o único time que ganhou.
8: O único time do Rio de Janeiro.
0: Então, carioca, né?
8: Flamengo empatou, o seu Vasco perdeu, né?
0: É novidade, não.
8: Não, perdeu não. Nada. O seu Vasco empatou.
0: Nada mudou.
8: Empatou em São
0: João. Nada mudou.
8: Olha só o curioso da rodada. Olha o curioso da rodada.
0: Você falar que o Vasco empatou, perdeu, nada muda.
8: Olha o curioso da rodada. Os outros três cariocas empataram de 1-1. O Vasco 1-1 com o Mirassol. Agora, gente, falando aqui no Vasco, eu tenho certeza que o torcedor do Vasco vai concordar comigo. Como finaliza mal o time do Vasco, Gilson? O time do Vasco precisa de um atacante, cara. Um atacante bom.
0: Primeiro precisa de dinheiro, né?
8: Não.
0: Pra contratar.

0: Carlos, a questão não é dinheiro, a questão é competência para contratar.
1: Cara. Então, pois é, mas se não tiver dinheiro, não contrata.
0: Tem, o Vasco tem.
1: Será que tem?
0: Aí, rapaz, o Vasco chega bem até ali na entrada da área, mas na hora de finalizar, Deus me livre, guarda. Erra demais, perde demais, finaliza mal demais. O time do Vasco, rapaz, não era pra estar lá em bom. O time do Vasco é um bom, não é ótimo, bom time. Não era pra estar onde
1: só está. Só não sabe finalizar, né?
0: Eu acho que ali é visão pra contratar ali uns dois atacantes bons ali, ó, né?
1: Pois é.
0: Time, enfim, erra demais. Como o Vasco finaliza mal, hein? Então o Vasco empatou com o Mirassol de 1-1 em São Januário. O Fluminense empatou também, né, de 1-1 a sua partida. Deixa eu ver aqui os resultados da rodada. O Fluminense empatou com o Grêmio. Tudo bem, foi fora de casa. 1-1 com o Grêmio fora. E o Flamengo em casa, né, diante da sua numerosa torcida, empatou de 1-1 com o São Paulo. Então, os demais resultados. Atlético Paranaense 2, Internacional 0. Vila Belmiro, Santos 2, Chapecoense 2, hein? O Flamengo goleou lá, né? O Santos passou sufoco para empatar. O Mineirão deu fogão, né? Cruzeiro 0, Botafogo 1, Bahia 1, Corinthians 1, Bragantino 0, Coritiba também 0, Grêmio 1, Fluminense 1, Flamengo 1, São Paulo 1, Remo 2, Vitória 0. O Vitória jogou com o Botafogo semana passada, o goleiro só faltou pegar pensamento, né? Pegou tudo. Aí ontem, lá no jogo com o Remo, acabou entregando ouro lá. Futebol é complicado.
1: É desse jeito, né?
0: Palmeiras em casa, perdeu pro Galo, hein? Olha aí, tem um Galo aí, Pedro. O Atlético Mineiro venceu o Palmeiras dentro de São Paulo. Sabe o que é do Palmeiras? Não é fácil. Imagine lá dentro da Nubank.
1: Aí, tá vendo?
0: Agora é Nubank.
1: Nubank.
0: Pode falar não, tá? Se falar no banco aqui, tem que ganhar uma...
1: Não patrocina o programa, então não pode falar o nome dessa...
0: Então deu Galo.
1: Estádio novo.
0: Então Palmeiras 1, Galo 2. Vamos dar uma passada aí na classificação, Gilson?
1: Vamos lá.
0: Primeiro, Palmeiras ainda, 44 pontos, seguido do Flamengo com 38. Poxa, se o Flamengo tivesse ganhado, hein, ia ficar 4 pontos do Palmeiras, mas empatou. Então, Palmeiras 44, segundo, Flamengo 38, terceiro, Atlético Paranaense 36, em quarto, Fluminense 33. Depois temos aí Bragantino em quinto com 31. Aí depois em sexto, Bahia 31, Botafogo, hein, já é sétimo com 29, tá 2 pontos do G5. Oitavo, Atlético 28, nono, Corinthians 28, décimo, Coritiba 27, décimo primeiro, Cruzeiro 27. Depois, 12º, São Paulo, 26. 13º, Vitória, 26. 14º, Santos, 22. 15º, Grêmio, 22. E 16º, Internacional, com 21 pontos. Os quatro últimos, o Vasco abre o Z4 com 21 pontos, seguido do Remo, também com 21. 19º, Mirassol, 20. E a Chapecoense é o Lanterninha, com 10 pontos ganhos. Vamos falar do Mineiro do Módulo 2?
1: Vamos lá.
0: Já que tivemos aí os jogos de volta da fase quartas de final, esta fase que apontou aí os semifinalistas da competição. Em Sete Lagoas, Democrata de Sete Lagoas 2, Patrocinense 1. Democrata se classificou, pois venceu na ida por 4-1. No Uberabão, Uberaba 0, Mamoré 0. Mamoré está classificado, já que na ida venceu lá em Patos de Minas por 2-1. Ontem tivemos em Ituiutaba, Boa Esporte 1, Aimorés também 1. Primeiro jogo, Aimorés ganhou de 2-0, então Aimorés foi para semifinal, hein? E em Itabira, Valério Doce 0, Vila Nova 1. Deu Vila Nova na semifinal, já que na ida é empate de 1-1. As semifinais ficaram assim, Mamoré e Democrata de Sete Lagoas, Vila Nova e Aimorés. Então, né, esses jogos de ida, Mamoré e Democrata de Sete Lagoas, Vila Nova e Aimorés. Os jogos de volta, Democrata de Sete Lagoas e Mamoré, Aimorés e Vila Nova. Então poderemos ter aí o Mamoré novamente, né? De volta à primeira divisão ano que vem.
1: A possibilidade é muito grande, né? Porque jogar a final dentro de casa, né?
0: Verdade.
1: A torcida com certeza vai comparecer.
0: Com certeza. É um trabalho muito bem feito de gestão lá do Aimorés. E pode voltar à primeira divisão. E que continue, né, poxa? Que continue. Continue, que isso aí é muito importante. O futebol aí da nossa região. E a gente fica na expectativa do NAC, né? Também acordar. Já tem aí alguns investidores, né, investindo na equipe. Então a gente espera que dentro de 2 anos o Nacional possa estar aí.

0: também na primeira divisão. O Arsenal da Inglaterra, Gils, prepara uma investida ousada para contratar o Vinícius Júnior. Segundo o jornal inglês The Telegraph, campeão da Premier League, está disposto a oferecer ao atacante brasileiro o maior salário da história do clube para tentar convencê-lo a deixar o Real. De acordo com a publicação, o plano dos ingleses é superar os vencimentos atuais de Vini na Espanha. Hoje, o atacante recebe cerca de 400 mil libras por semana, aproximadamente 3 milhões de reais. E o Arsenal estaria disposto aí a melhorar esses valores. O interesse surge aí em meio ao impasse envolvendo a renovação do contrato do brasileiro com o Real Madrid. O vínculo atual se aproxima do último ano e as partes ainda não chegaram a um acordo para a extensão. Então,
1: é isso aí, um salarinho de 3 milhões por semana.
0: E todo ano os jogadores do Real Madrid ganham um automóvel lá, aqueles mais modernos que possa.
1: Tá vendo?
0: Ah, né? Da montadora lá que patrocina o clube, né?
1: Aí, tá vendo? Tá bom ou tá ruim?
0: 3 milhões por semana.
1: É. Vini Júnior.
0: É verdade.
1: E foi o nome da Copa do Mundo. Não é isso?
0: É.
1: Ou não foi?
0: Foi o nome da. Foi o menos ruim da Copa do Brasil, né?
1: Da seleção brasileira, melhor dizendo.
0: Foi o menos ruim da seleção brasileira na Copa do Mundo. Foi faturado aí pela Espanha.
1: Só não atingiu o objetivo, né? Mas.
0: Verdade.
1: Fazer o quê? Saiu precocemente.
0: É, agora ele volta lá pro Real, aí só tem cracaço aí do lado dele, aí ele joga a bola, né?
1: Pois é.
0: Seleção brasileira que foi montada aí, né?
1: Mas como diz, né? Uma andorinha só não faz verão. Só o Vini Júnior também na seleção brasileira não ia resolver nada, né?
0: É verdade.
1: Ele fez a parte dele, né? Fez os gols, né?
0: Verdade.
1: Os outros não ajudaram.
0: Enfim,
1: agora não tem jeito.
0: Pra fechar, Gilson, a seleção brasileira de vôlei feminino perdeu de virada para a Turquia ontem por 3-7-1. Parciais de 23-25, 25-23, 26-24 e 25-21. E amargou aí o vice-campeonato da Liga das Nações Feminina de Vôlei. A partida aconteceu em Macau, na China. É a quinta vez que o Brasil perde a final da Liga das Nações. Até então, a seleção amargava derrotas para os Estados Unidos em 2019 e 2021 e Itália em 2022 e 2025. A Itália garantiu o bronze da Liga das Nações. A seleção bateu a China por 3-7-1. Então o Brasil perdeu a chance aí de levantar, né, a Liga das Nações de vôlei feminino ao perder aí da Turquia pelo placar de 3-7-1, Gilson.
1: Ok, obrigado, Jota de Souza, pelas informações esportivas acontecendo, atualizando aqui de volta no programa. Faltam 14 para as 9.
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5: A odontogeriatria é uma área da odontologia com foco no atendimento dos pacientes idosos, considerando fatores da saúde bucal, atuando na prevenção e bem-estar desses pacientes. Algumas doenças bucais, por serem inflamações, podem acabar provocando doenças crônicas pré-existentes, como, por exemplo, doenças cardíacas, diabetes, reumatismo, entre outras. A boca seca é uma queixa comum dos pacientes idosos e relacionadas a diversas causas. O aumento da quantidade de água ingerida ao longo do dia vai minimizar esse sintoma. A escovação adequada é a forma mais efetiva para manter esses dentes saudáveis e inclui desde a escovação até o uso de fio dental após as refeições. Com o avanço da odontologia, é possível ter uma melhora na saúde bucal dos idosos e, com isso, uma melhora na qualidade de vida.
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Vamos lá então para a agenda do programa de hoje. A comunidade Sagrada Família no bairro Augusto de Abreu convida para suas festividades. Hoje tem missa às 19 horas. Logo após coroação da Júlia, show com Vaninho, barraquinhas, leilões e bingos. Convite para o Terço dos Homens e das Famílias, toda terça-feira às 20 horas na comunidade São José, no bairro São José. Convite para o Terço Mariano, hein? Todas as quintas-feiras, às 19h30, no Santuário Diocesano de Nossa Senhora Aparecida, no bairro do Porto. Então, tá todo mundo convidado, né? Para nossa agenda do programa de hoje, para você que tá aí, né, automaticamente poder se programar, né? A comunidade São Sebastião do Rio Preto convida para as festividades. A programação, dia 1º de agosto, às 18 horas, Santa Missa com o Padre Renato e a participação das comunidades visitantes. Após a missa, barraquinhas e bingos. Então, todo mundo convidado, né, para essa programação aí da comunidade São Sebastião do Rio Preto. Lions Clube convida para o Bingo Beneficente, que ocorrerá no dia 4 de agosto, terça-feira, às 19 horas, na Casa da Amizade, Rotary Club, Avenida JK, próximo à Casa de Saúde. Hoje, às 19 horas, tem culto dos varões, Igreja Assembleia de Deus, na Avenida Padre Timóteo 93, no seminário, lá em Eugenópolis. Todos estão convidados.

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Abraçando quem completa a idade nova no dia de hoje, Aparecida Guedes, lá da Prainha. Oi, Aparecida, tá completando idade nova hoje, hein, querida? Parabéns pra você, tá? Abraço dos filhos Irlan, Juan, Crislan, Miquiane, Cliviane, netos Antonella, Gael, Valentina, do amigo Pedro Luiz, Maria Aparecida do Vermelho e familiares. Elton Ladeira, no Quenta Sol, no bairro do Porto. Abraço do Elias e familiares. A Celeste Alves Viana, no Cardoso de Melo. Abraços da irmã Yama Alves e familiares. A Lara, lá no bairro São Joaquim. Oi, Lara! A Lara tá completando idade nova, né? Aliás, completou no último sábado, né? Idade nova no último sábado. Oi, Lara! Abraço dos pais Lázaro e Cláudia, avó Maria Aparecida, tias Alessandra, Ana, Débora e Marta. Todo mundo abraçando a Larinha, que completa a idade nova, que completou, na verdade, né? No último sábado. Parabéns, Lara! Elimar de Paula, no Dornelas. Abraço dos familiares e amigos. E o nosso presente musical é o sucesso que foi criado. Você acredita que essa música foi criada em um domingo durante um churrasco? Sabia? Eu tô falando de Marrom Bombom, do grupo Os Morenos. Foi composta de última hora em um churrasco de domingo e virou grande hit de trabalho do grupo no dia seguinte. O compositor Delcio Luiz, aliás, o Delcio Luiz participou no último sábado do Altas Horas. Tava legal o Altas Horas no último sábado, quem assistiu, né? Teve Ivete Sangalo, que ela tá com um projeto novo, um projeto Clareou, né? Cantando pagode. Aí nós tivemos lá Dudu Nobre, Delcio Luiz, Dilcim, Ivete Sangalo. Pô, foi legal, foi maneiro, né? Quem assistiu aí o Altas Horas no último sábado. Bom, o compositor Delcio Luiz, que é um caneta de ouro, escreve muito, né? Escreveu a faixa em parceria com Ronaldo Barcelos. Meu amigo Ronaldo Barcelos, né? Falou com a gente aqui em nosso programa outro dia. Revelou em entrevista que nunca havia feito uma canção tão rápida. Aliás, nós vamos mandar uma mensagem pro Ronaldo Barcelos para ele falar essa história aí, né, de como é que surgiu Marrom Bombom, né? Daqui a pouco a gente vai falar com o Ronaldo Barcelos. Bom, ele gravou uma fita, entregou ao produtor Jorge Cardoso, que levou para a gravadora BMG. Na segunda-feira pela manhã, assim que a diretoria ouviu, decidiram imediatamente que aquela seria a música principal de lançamento do grupo. Marrom Bombom, de 1995, chegou a tocar 39 vezes em um único dia nas rádios brasileiras. Então, é o estouro aí dos Morenos, né? Ex-vocalista é o Vaguinho, agora pastor Vaguinho, né? Já, as notícias

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1: Nove horas. Ministro se reúne com o embaixador do Brasil após falas de Milei.
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1: O ministro das Relações Exteriores, Mauro Vieira, deve se reunir nesta segunda-feira com o embaixador do Brasil na Argentina, Júlio Bittelli, a prestar esclarecimento sobre a relação entre os dois países. A medida ocorre após o discurso do presidente argentino Javier Milei na convenção do PL no sábado. Javier Milei foi um dos convidados que discursaram na convenção do Partido Liberal, que oficializou a candidatura de Flávio Bolsonaro à presidência no sábado. Ele esteve em São Paulo para o evento. E um discurso inflamado, o presidente argentino fez críticas ao socialismo, valorizou a chamada Onda Azul na América do Sul e chamou o ministro do Supremo Tribunal Federal, Alexandre de Moraes, de lixo careca, após ter negado uma visita ao ex-presidente Jair Bolsonaro. Milei também associou a candidatura de Flávio ao que chamou de uma transformação política em curso na América Latina e chamou o presidente Luiz Inácio Lula da Silva de presidiário.
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1: As convenções do final de semana oficializaram as candidaturas presidenciais de Flávio Bolsonaro do PL, Ronaldo Caiado do PSD, enquanto o Partido Novo realiza nesta segunda-feira o evento que confirma Romeu Zema na disputa. No sábado, o PL realizou as convenções nacional em São Paulo e oficializou a candidatura do senador Flávio Bolsonaro à presidência da República. O evento ocorreu na Arena Pacaembu, com críticas ao governo atual, mas sem a definição do candidato a vice. Ontem, o PSD realizou o evento que confirmou o governador de Caiado, Ronaldo Caiado, como candidato ao Palácio do Planalto, contando com articulações políticas ligadas a Gilberto Kassab. Nessa segunda-feira, o Partido Novo realiza sua convenção nacional em Brasília para oficializar o nome do governador de Minas Gerais, Romeu Zema, como candidato à presidência da República. O período de convenções partidárias segue aberto até o dia 5 de agosto. O governo federal lança nesta segunda-feira o programa Move Brasil Entregadores e Moto App, que faz

0: facilita o financiamento de motocicletas e bicicletas elétricas ou não para entregadores de aplicativo e mototáxis. A taxa de juros são inferiores à metade das normalmente praticadas no mercado. A linha de crédito operada pela Caixa Econômica Federal tem juros subsidiados pelo governo por meio do Fundo de Investimento em Infraestrutura Social e garantia do Fundo Garantidor de Operações. Os pedidos de financiamento já podem ser feitos pelo portal do programa. O sorteio do concurso 3036 da Mega Sena foi realizado ontem em São Paulo. O prêmio para a aposta que acertasse as 6 dezenas seria de R$ 69.545.142,81. Mas ninguém levou a faixa principal e o valor estimado acumulou para 78 milhões. Os números sorteados foram 05, 12, 21, 33, 43 e 50. 92 apostas tiveram 5 acertos, cabendo a cada uma R$ 28.109,79. Já 4 acertos foram 7.263 apostas ganhadoras, cabendo a cada uma o valor de R$ 586,92. 9h04, notícias da hora, oferecimento, Elétrica do Povo, lá tem de tudo, com o menor preço e o maior prazo. 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
2: Bom, para você que está chegando agora aqui no nosso programa, a enquete do dia, falando sobre o Dia Mundial de Conscientização e Combate ao Câncer de Cabeça e Pescoço, que é celebrado hoje, inclusive, 27 de julho, tá? A data faz parte do Movimento Nacional e Internacional Julho Verde, criado pela Sociedade Brasileira de Cirurgia de Cabeça e Pescoço, para alertar sobre a prevenção, os riscos e a importância do diagnóstico precoce desses tumores. O termo engloba tumores malignos que surgem na boca, língua, laringe, faringe, tireoide, seios nasais e glândulas salivares. Os sintomas, presta atenção, tá? Feridas na boca que não saram em 2 semanas, rouquidão ou mudanças na voz por mais de 15 dias, dificuldades ou dor para engolir, caroços ou nódulos na região do pescoço. O câncer de cabeça e pescoço pode chegar até 90% de cura se descoberto e tratado no início. O atendimento e suporte podem ser buscados através de orientações do Ministério da Saúde. E eu quero saber a sua opinião, você que está me ouvindo aí. Nesse Dia Mundial de Combate ao Câncer de Pescoço e Cabeça, você é uma pessoa atenta? Você já conhecia o Julho Verde, que é o mês de combate ao câncer de cabeça e pescoço? Procura sempre um médico e se informa quando algo não está bem em seu corpo? Ah, de repente você acha um negócio estranho no corpo, tal, um carocinho, já procura o médico? Você é dessas pessoas que se preocupam muito? Participa com a gente aí, 988301140, é a nossa enquete de hoje, segunda-feira, começando a semana, e eu quero a sua participação.
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7: O infarto, popularmente conhecido como ataque cardíaco, é o processo de morte ou isquemia de parte do tecido cardíaco, geralmente por uma obstrução da artéria coronária, popularmente a veia entupida. Sintomas como dor no peito, principalmente durante os esforços, queimação nos braços, falta de ar, palidez, suor frio, podem ser sintomas de infarto agudo, devendo procurar imediatamente o hospital para o tratamento precoce. A boa notícia é que o infarto pode ser prevenido. Procure um cardiologista, passe por uma avaliação. Fatores como colesterol em excesso, hipertensão arterial, glicose elevada, o temido diabetes, tabagismo, estresse e até mesmo a depressão devem ser controlados para que o nosso coração trabalhe melhor e seja reduzido o risco de infarto.
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11: A doença do refluxo gastroesofágico é uma condição digestiva que ocorre quando o conteúdo ácido do estômago volta para o esôfago. É uma doença comum que pode afetar

0: todas as idades. Tem como principais sintomas a azia, queimação, pigarro, dor torácica e tosse seca. O refluxo tem como principais fatores de risco a obesidade, tabagismo, uso de bebidas alcoólicas e gasosas, café em excesso e alguns alimentos. O hábito de comer e deitar também pode colaborar com essa doença. A endoscopia está entre os principais exames para o seu diagnóstico. O tratamento consiste em mudanças de hábitos e estilo de vida, como também a utilização de medicações.
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9: Muito bem, agora são 9h28, gente. Um motociclista morreu após atropelar um policial rodoviário durante uma blitz da Polícia Rodoviária Federal no início da tarde de ontem, domingo, na BR-116, lá na cidade de Inhapim. O acidente aconteceu no quilômetro 494 da rodovia entre Inhapim e Dom Cavate. O policial e o passageiro da motocicleta ficaram gravemente feridos. Segundo informações da própria PRF, a corporação realizava uma operação de fiscalização no trecho quando um policial deu ordem de parada a um caminhão que seguia no sentido Valadares, com destino a Salvador. O motorista reduziu a velocidade e estacionou às margens da rodovia. Nesse momento, o motociclista, que trafegava no sentido contrário, em direção a Inhapim, atingiu o policial que estava de costas, parando o veículo. Né? Ele não sei o que aconteceu, enfim, acabou no atropelamento desse policial que estava ali, né, realizando uma blitz. Agora, não sei se o motociclista estava em alta velocidade e não conseguiu parar. Será que ele não conseguiu ver o policial que estava de costas, né, em pé ali? Porque ele estava parado, né? Eu entendo o seguinte: o caminhão está de frente.

0: frente pro policial. E o motociclista veio sentido contrário, então ele tá de costas. Para ele pegar o policial, se ele tá no sentido contrário, ele tem que invadir a contramão. Ou eu tô errado? Né? Algo aconteceu. Vamos ouvir a Polícia Rodoviária Federal que se pronunciou a respeito desse caso. Vamos ouvir.
1: Os policiais rodoviários federais estavam em serviço de fiscalização próximo ao município de Inhapim. Quando o colega foi fazer uma abordagem a um caminhão que estava seguindo de Caratinga, sentido Governador Valadares, e nesse momento acabou sendo atropelado por uma motocicleta que seguia no sentido oposto. Ele estava seguindo no sentido de Governador Valadares para Caratinga. O colega foi atropelado, foi arremessado sobre a rodovia e após esse atropelamento a motocicleta se descontrolou e acabou invadindo a contramão de direção e colidiu no eixo traseiro de um caminhão que seguia no sentido contrário, o caminhão que seria a abordagem. E nessa colisão acabou que um dos ocupantes da motocicleta veio a óbito no local e o outro ocupante ficou gravemente ferido. Ele foi socorrido pela equipe da Eco Rio Minas para o pronto-socorro de Caratinga. No entanto, esse passageiro que estava na motocicleta, ele veio a óbito já no hospital, logo na sequência.
2: De imediato, a equipe também providenciou socorro ao policial rodoviário federal. Até o momento, qual foi o levantamento, condições de saúde dele levantado pela Polícia Rodoviária Federal?
1: Foi isso, o colega que estava de serviço também, de imediato, ele solicitou socorro de imediato, compareceu no local a equipe de socorrista da Eco Rio Minas, compareceram muito rápido, fizeram o socorro dos dois, encaminhando para Caratinga, né? E no momento, o PRF, ele se encontra em estado grave ainda, mas já não tem risco de morte, ele foi atendido em Caratinga e logo na sequência ele foi encaminhado para o Ipatinga, para seguir a sequência do tratamento.
2: É muito importante orientar as pessoas que trafegam as rodovias ao se deparar com blitz, fiscalizações, diminuir a velocidade do veículo, né? Muitas das vezes um momento de distração pode acontecer como aconteceu nessa manhã de domingo, né?
1: É isso, durante toda a fiscalização, já é exigido pelo próprio código, né, que as pessoas reduzam a velocidade onde estiver sendo feita a fiscalização, né? Então, quem estiver transitando, que deve diminuir a velocidade, deve reduzir para que seja feita uma travessia nesse momento, uma travessia segura, porque ali tem alguém trabalhando, tem alguém necessitando de cumprir um serviço que é importante para a sociedade, né? Necessita de ter cautela. Então, os condutores, ao avistarem que um local que esteja sendo fiscalizado, deve reduzir a velocidade, passar com mais segurança, né? E não é fácil para um policial, para um agente de trânsito, PRF, né? Que está fiscalizando muito próximo aos veículos, né? Quando passa algum outro veículo em alta velocidade, o risco é muito grande. Então, a cautela por conta dos condutores, nesse caso ali de reduzir velocidade, ela é fundamental.
2: Vale ressaltar que nesse caso foi um acidente, né, Tadeu? Inclusive, o condutor da motocicleta era habilitado, documentação tudo regularizada, por isso você chegou a fazer esse levantamento?
1: Isso, foi um acidente de trânsito, né? Foi um atropelamento, um acidente, então. E os dois ocupantes que estavam na motocicleta, todos dois eram habilitados. Então, o que estava conduzindo, por consequência, habilitado, estava com a documentação toda normal. A motocicleta estava com documento em dia, o condutor em condições de dirigibilidade, né? Foi só um sinistro de trânsito mesmo.
0: Tá aí, policial rodoviário Tadeu falando também com os nossos queridos amigos lá da Caparaó, né? E dando esse depoimento. Então, o policial rodoviário que foi atropelado, né? Continua em estado grave. O condutor da motocicleta, o Jurandir Dias Bicalho, de 54 anos, morreu ainda no local. E o passageiro, que era o filho, Leandro Alves Bicalho, de 19 anos, filho do motociclista, foi socorrido por equipes da Ecovia Rio Minas e encaminhado ao Hospital Nossa Senhora Auxiliadora em Caratinga. Também não resistiu. Então, quer dizer, nesse acidente nós perdemos pai e filho. Então a gente não pode dizer que eles

0: estavam, de repente, fugindo de blitz, porque estava todo em dia, né? Estava com a documentação em dia, todos dois eram habilitados, então não há de se falar em, ah não, eles passaram correndo porque tinha blitz, não. É, ali foi realmente um acidente de trânsito. Agora, a perícia da Polícia Civil vai dizer qual o motivo de ter perdido o controle da direção. Será que estava em alta velocidade? Lamentavelmente, pai e filho numa motocicleta acabam perdendo a vida. E um policial exercendo ali a sua profissão, seu dever do dia a dia, acaba sendo atropelado e continua em estado grave. Então a gente tem que torcer para que ele se recupere o mais rápido possível, né? Foi realmente um acidente, como disse o PRF aí. Estava tudo em dia, nada de ilícito foi encontrado, né, com as pessoas que morreram. E geralmente, né, a pessoa quando vê uma blitz, foge, algo de errado tem. Nesse caso, pai e filho estavam dentro da lei. Todos dois habilitados, inclusive o que estava conduzindo era o pai de 54 anos, habilitado, e a documentação da motocicleta estava em dia. Então isso significa que realmente foi um acidente de trânsito, uma fatalidade, né? São 9h35.
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0: Vou falar na 116, vamos falar aqui de Laranjal, onde um condutor de um caminhão perdeu o controle e desceu quase o barranco abaixo, hein, Marcelo?
2: É isso aí, Gilson, um caminhão carregado com biscoitos saiu da pista na altura do quilômetro 735 da BR-116 em Laranjal na manhã deste domingo no sentido Muriaé. De acordo com as informações apuradas no local, o motorista perdeu o controle da direção, fazendo com que o veículo descesse o barranco às margens da rodovia. Apesar do impacto, não houve vítimas. Equipes de atendimento foram acionadas para sinalizar o trecho e prestar apoio à ocorrência. A retirada do caminhão está programada para ser realizada na segunda-feira, no caso hoje, o que pode causar intervenções temporárias no trânsito durante a operação. A carga de biscoitos permaneceu no compartimento de transporte e as circunstâncias que levaram o motorista a perder o controle do veículo deverão ser apuradas.
0: Aliás, eu convido você para acessar o nosso site, as imagens são impressionantes, né? O caminhão ficou praticamente pendurado, a parte da frente ali, a dianteira, né? Ficou pendurado no guarda-reio. Não sei como é que o motorista conseguiu fazer isso, mas a boa notícia é que ele não teve ferimentos. Estava conversando, saiu sozinho do veículo. Apenas a equipe da Eco Rio Minas foi ao local para dar todo o suporte ali na questão do trânsito até a chegada da Polícia Rodoviária Federal. São 9h37.
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2: Uma ótima segunda-feira para você, início de semana maravilhoso para todo mundo, que seja uma semana abençoada, né? Vamos lá para nossa agenda do programa de hoje. Convite para o Terço dos Homens e das Famílias, toda terça-feira, às 20 horas, na comunidade São José, no bairro São José. Convite para o Terço Mariano, todas as quintas-feiras, às 19h30, no Santuário Diocesano de Nossa Senhora Aparecida, no bairro do Porto. A comunidade de São Sebastião do Rio Preto convida para as festividades, hein? Dia 1º de agosto, às 18 horas, tem Santa Missa com o Padre Renato e participação das comunidades visitantes. Após, tem barraquinhas, após a missa, né? Tem barraquinhas e bingos. Lions Clube convida para o Bingo Beneficente, que ocorrerá no dia 4, terça-feira, às 19 horas, na Casa da Amizade, Rotary Clube, na Avenida JK, próximo à Casa de Saúde, tá? Então tá aí a agenda do nosso programa de hoje.

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3: Vamos lá para nossa enquete do dia de hoje. Deixa eu ouvir aqui a Roseli Diogo, no São Cristóvão. Bom dia.
4: Júlio, bom dia. Roseli Diogo, do bairro São Cristóvão. Eu procuro um médico, porque eu tenho problema de tireoide. Então, eu tenho que estar sempre me cuidando, né? Saber como é que ela tá. Quinta-feira mesmo, se Deus quiser, eu tenho médico. Vou lá para dar uma olhada para saber como é que ela tá. Sabe? A gente tem que se cuidar, assim, tem que procurar a gente. Ô, Gilson, gostaria de aproveitar e parabenizar meu neto, Vitor Gabriel Diogo, que mora em Patrocínio, tá fazendo 18 anos hoje, tá? Gostaria que você mandasse um abraço para ele aí. Ô, Gilson, eu gostaria de fazer um apelo. É, se alguém achou um aparelho de pressão digital na descida do bairro São Cristóvão, até no Confidência, favor entregar na Rádio Muriaé. É meu amigo que perdeu o Bruno, ele tava indo medir a pressão da mãe dele, que é acamada, e tava na sacola, a sacola caiu, ele nem viu. Se alguém viu, por favor, achou, por favor, entregar na Rádio Muriaé, por favor, Gilson. Obrigado, tenha um bom dia.
3: Tá bom, tá feito aí o apelo, né? Se alguém encontrou, não vai, de repente, né, servir para quem achou. Então, vamos devolver. Ele precisa, a mãe é acamada, precisa medir a pressão, né? E aí, esse aparelho faz falta. Então, se você encontrou, por favor, deixar aqui também na Rádio Muriaé. Agora é a vez da Etelvina Maria, lá na Capitinga. Bom dia.
5: Hoje eu quero participar da enquete sobre procurar fazer exame, tratar da saúde. Eu procuro muito, trato muito, faço muito exame. E também quero homenagear meu filho, Claudemir, que fez aniversário sábado. E minha filha Aline Silva Lopes, que está completando mais um ano de vida hoje. Pedindo a Deus que dê muita saúde a eles, muita paz, alegria. E bom dia para vocês aí da Rádio Muriaé.
3: Para você também.
5: Nota 10.
3: Um abraço, muito obrigado a todos na Capitinga, aquele bom dia todo especial. 9h46 agora.
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Vamos lá então, abraçando quem completa a idade nova no dia de hoje. A Aparecida Guedes, na Prainha, tá completando a idade nova. Abraço dos filhos Irlan, Juan, Crislan, Miquiane, Cliviane, netos Antonella, Gael, Valentina e do amigo Pedro Luísa, Maria Aparecida do Vermelho e familiares. O Elton Ladeira, no Quenta Sol, no bairro do Porto, abraços do Elias e familiares. A Celeste Alves Viana, no bairro São Joaquim, abraços da irmã Yama Alves e familiares. A Lara completa idade nova lá no bairro São Joaquim. Oi, Lara! Abraço dos pais Lázaro e Cláudia, avó Maria Aparecida, tias Alessandra, Ana, Débora e Marta. Elimar de Paula, no Dornelas, abraço dos familiares e amigos. E a música que a gente vai trazer para os aniversariantes, o presente musical, é Mal Acostumada. É um dos maiores clássicos do axé music da música brasileira, lançado pelo grupo Araqueto e eternizado na voz do cantor Tatal no final da década de 90. Aliás, o Tatal está em carreira solo, né? Saiu do Araqueto. A canção foi composta pelos baianos Meg Evans e Raimundo Araújo. Rapidamente se tornou um hino dos carnavais e das rádios de todo o país, sendo cantada por multidões até os dias de hoje. A letra fala sobre um sentimento intenso. É esse que a gente ouve agora. Mal Acostumado, do Araqueto, para você que completa a idade nova. Deixou para nascer justamente no dia de hoje, né? Já já o Marcelo Bittencourt e as notícias.

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2: Dez horas. Pesquisa BTG Nexus mostra presidente Lula 9 pontos à frente de Flávio Bolsonaro.
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2: Uma nova pesquisa BTG Nexus, divulgada nesta segunda-feira, mostra como está a disputa presidencial depois do novo tarifaço dos Estados Unidos ao Brasil entrar em vigor. O levantamento indica que o presidente Luiz Inácio Lula da Silva lidera no cenário de primeiro turno, 9 pontos à frente de Flávio Bolsonaro. O petista oscilou positivamente 2 pontos em relação à última pesquisa há 2 semanas e o candidato do PL recuou 1. Na sequência aparecem Ronaldo Caiado, Renan Santos e Romeu Zema. Confira os números. Lula do PT 42%, Flávio Bolsonaro do PL 33%, Ronaldo Caiado do PSD 6%, Renan Santos do Missão 5%, Romeu Zema do Novo 3%, Augusto Cury do Avante 2%, Cabo Daciolo do Mobiliza com 1%, nenhum, branco e nulo 6%, não sabe ou não respondeu 2%. Um pouco mais da metade do eleitorado brasileiro acredita que o tarifaço imposto pelo governo de Donald Trump a produtos brasileiros tem como objetivo ajudar a campanha do senador Flávio Bolsonaro à presidência da República, mostra a pesquisa Datafolha divulgada nesta segunda-feira. Esta é a opinião de 52% dos eleitores entrevistados pelo Instituto de Pesquisa. Outros 37 afirmam que a medida não busca favorecer o pré-candidato a presidente, enquanto 11% dizem não ter opinião. Entre os eleitores de Flávio Bolsonaro, 29% consideram que a medida adotada por Trump busca favorecer o senador. Já entre os que declaram voto no presidente Luiz Inácio Lula da Silva do PT, o índice chega a 73%. O Partido Novo realiza convenção nesta segunda-feira para oficializar o nome de Romeu Zema como candidato à presidência da República. O evento está marcado para começar às 11h30 em Brasília, mas ocorrerá de forma híbrida, com participantes presenciais e outros por videoconferência. O ex-governador de Minas Gerais chega à convenção ainda sem vice e também não fechou as alianças com outros partidos. No sábado, o pré-candidato à presidência pelo Novo afirmou que pretende se reunir com o ex-ministro do Supremo Tribunal Federal, Joaquim Barbosa. Barbosa é filiado ao Partido Democracia Cristã e chegou a anunciar que iria concorrer ao Palácio do Planalto na eleição deste ano. No entanto, desistiu e a legenda deve lançar a advogada Clariana Barão como candidata. Uma queda de moto raramente termina na alta hospitalar. Para milhares de brasileiros, o impacto significa cirurgias, meses de fisioterapia, afastamento do trabalho e perda de renda. Para o Sistema Único de Saúde, o SUS, traduz em uma conta milionária e contínua. Entre 2021 e 2025, o tratamento de 72.791 motociclistas consumiu 890 milhões da rede pública, aponta o levantamento do grupo AG Saúde, elaborado a partir de dados do DataSUS e da plataforma

0: Valor Saúde. O assunto ganha destaque nesse 27 de julho, lembrado como o Dia Nacional do Motociclista. Embora represente cerca de 30% da frota nacional, os motociclistas concentram 64% das internações por acidente de trânsito, a quase metade das mortes hospitalares decorrentes desses traumas. 10 horas, 4 minutos, notícias da hora, oferecimento Elétrica do Povo. 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
7: A odontopediatria é uma especialidade da odontologia que aplica cuidados especiais na saúde bucal de bebês e crianças, além de gestantes e pacientes com necessidades especiais. Sua principal função é aplicar técnicas de psicologia infantil para eliminar desde cedo os traumas relacionados ao dentista, que podem ser iniciados neste período da infância. Quando nascer o primeiro dente do bebê, já é recomendável o início do tratamento com um dentista especializado em odontopediatria. Os dentes de leite são os primeiros dentes a surgirem em seres humanos. Assim que nascem, devemos procurar um odontopediatra para fazer sua manutenção, para que no futuro a criança possa se tornar um adulto com dentes perfeitos, livre de doenças, com uma estética bucal bonita, com dentes fortes e resistentes.
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9: Vamos lá, 10h13, as linhas estão liberadas para você fazer a sua reclamação, a sua reivindicação aqui no programa, hein? Os microfones à disposição e o zap também, além dos canais aqui através do telefone, né? 3729-2929, nós temos outro canal que é o zap 988301140. Algum problema na sua rua, no seu bairro, na sua cidade ou no seu distrito? Fala com a gente ao vivo aqui. 3729-2929 e o zap é 988301140.
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3: Agora são 10h15, gente. Mulher morre esfaqueada ao tentar defender a irmã de agressões do companheiro aqui em Minas Gerais, hein? Segundo a PM, o suspeito fugiu após esfaquear a vítima, o marido dela, a companheira e um bebê, né? Caso aconteceu no domingo, ou seja, ontem, lá em Rochedo de Minas. Uma mulher de 29 anos morreu após ser esfaqueada, tá? Ao tentar defender a irmã em um caso de violência doméstica nesse domingo, na cidade de Rochedo de Minas. Segundo a Polícia Militar, o suspeito do crime, de 25 anos, é cunhado da vítima. Ele fugiu com dinheiro e documentos e não havia sido localizado até a última atualização. Bom, os policiais, a esposa do suspeito, de 23 anos, disse que ele ingeriu bebida alcoólica e entorpecentes e passou a apresentar comportamento agressivo e começou a agressão. Ao tentar defender a irmã, a vítima e o marido dela, de 30 anos, foram atingidos por golpe de faca. A mulher não resistiu aos ferimentos e acabou falecendo. Ainda conforme a PM, o suspeito também esfaqueou a companheira e um bebê de 1 ano. A PM não informou se a criança é filha do casal. Todos os feridos foram levados para um hospital da região. Como os nomes não foram informados, né, não tem como atualizar o estado de saúde desses dois feridos, né? É o caso que a gente falou mais uma vez aqui. A gente falava na semana passada que Minas teve um... Minas, não é Muriaé, Minas. Minas Gerais, o estado de Minas Gerais, teve um aumento significativo no número de feminicídios, né? E nesse caso aqui, a irmã vê a própria irmã sendo agredida, uma mulher viu a própria irmã sendo agredida, foi tentar intervir, ela e o marido, ou seria cunhado dessa mulher, né, que estava sendo agredida. E os dois acabaram sendo esfaqueados pelo cunhado, que fugiu na sequência e não foi preso até o momento. Até uma criança de 1 ano, e a gente não sabe se é filho do casal ou filho, né, do agressor, com a mulher que estava sendo agredida, mas uma criança de 1 ano acabou sendo atingida, sem saber o que estava acontecendo, porque uma criança de 1 ano não tem noção de uma briga de adultos. Agora, bebida alcoólica, fazendo uso de entorpecentes, em pleno domingo, a família poderia estar reunida no almoço, mas não. O cara preferiu encher o pote, usar entorpecentes e agredir a mulher. Aí quando a mulher pede a separação, o cara não aceita. Esse é que é o detalhe, aí é que está o ponto crucial do negócio. E quando chega nesse ponto, a mulher já não aguenta mais. Ela não quer mais o relacionamento. Ela fala com o cara, ó, vai embora, fica com a sua cachaça pra lá, com a sua maconha pra lá, porque eu não quero mais. Aí o cara acha que ele é dono da mulher, começa a agredir, pressão psicológica.

até o ponto de chegar no feminicídio. O que quase aconteceu. Porque quem morreu, na verdade, não foi a mulher dele ou a companheira dele. Foi a cunhada. Por quê? Tentou intervir na briga de marido e mulher. Porque viu que a irmã estava sendo agredida. Ela e o marido entraram, na verdade, o cara deve ser concunhado, então, né?

0: com a criança de um ano e também com a esposa ou companheira que ele estava agredindo. Devido ao quê? Ao uso de cachaça, usando entorpecentes. Pegou a faca e saiu esfaqueando todo mundo. Lamentavelmente, esse caso, lá em Rochedo de Minas, né, e a gente espera que a polícia possa, o mais rápido possível, prender esse suspeito. São 10h20.
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2: A insuficiência cardíaca é quando o coração não consegue bombear ou receber adequadamente o sangue para suprir as necessidades do nosso organismo. As causas variam desde infarto, pressão alta não controlada adequadamente a longo prazo, miocardite, diabetes e doença nas válvulas cardíacas, como a febre reumática. Os sintomas mais comuns são cansaço, falta de ar aos esforços ou à noite após se deitar, inchaço nas duas pernas ou pés e dores no peito. Se você sente ou conhece alguém com alguma dessas queixas, procure um cardiologista. O diagnóstico e o tratamento precoce pode curar ou melhorar sua qualidade de vida.
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7: Muito bem, vamos à redação da Rádio Muriaé com Marcelo Bittencourt. E qual a informação, Marcelo?
8: O Gilson, a Prefeitura de Muriaé, por meio da Secretaria Municipal de Saúde, inicia nesta segunda-feira a campanha de vacinação antirrábica 2026 para cães e gatos. A imunização terá início na zona rural entre hoje e sexta-feira, 31 de julho, e será concluída na zona urbana no dia 8 de agosto, com diversos pontos de vacinação espalhados pelo município. A campanha tem como objetivo prevenir a raiva, doença viral, que pode ser transmitida dos animais para os seres humanos por meio de mordidas, arranhões ou de contato da saliva de um animal infectado com ferimentos ou mucosas. A vacinação anual é considerada a principal medida de prevenção e controle da doença, protegendo tanto os animais quanto a população. A Secretaria Municipal de Saúde orienta que os cães sejam levados aos postos de vacinação por adultos, utilizando coleira e guia. No caso de animais de grande porte ou com comportamento agressivo, o uso de focinheira é recomendado para garantir a segurança de todos. Já os gatos devem ser transportados em caixas apropriadas, evitando fugas e acidentes durante o trajeto. A vacina é gratuita e destinada a cães e gatos dentro da faixa etária indicada pelas equipes de vacinação.

0: Os tutores devem ficar atentos ao cronograma e comparecer ao ponto de vacinação mais próximo de sua residência na data e horários estabelecidos. E a gente convida a você que nos ouve pela Rádio Muriaé a acessar o site radiomuriaé.com.br e conferir os locais de vacinação.
1: É isso aí, leve o seu animalzinho, não deixe de fora, não fique de fora, né? 10:30.
2: 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Estes são os ganhadores da Mineirinha da Sorte, que ganharam R$1.000 no giro da sorte desse último domingo. Adenilce F. do O. Soares de Cataguases, Braulio Alcino de Almeida Fonseca de Leopoldina, Sandra Aparecida Ferreira de Visconde do Rio Branco, Eunice Barbosa de Leopoldina, Joel de Souza Reis de Tabuleiro, Cecília Maria 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
1: E para conduzir a entrevista, eu convido o Matheus Gouveia.
4: Olá para você que nos acompanha pelo YouTube da Rádio Muriaé e pelas ondas da 99,5. O programa Sanear é uma iniciativa da Prefeitura de Muriaé que está promovendo uma das maiores obras de infraestrutura e saneamento da história do nosso município. As intervenções acontecem em diferentes regiões da cidade, especialmente na área central, e tem provocado mudanças no trânsito e na rotina de moradores, comerciantes e motoristas. Embora os transtornos sejam temporários, o objetivo da obra vai muito além das escavações e da recuperação do asfalto. Debaixo da rua existe uma rede de esgotamento sanitário, que ao longo dos anos passou a exigir ampliação e modernização para atender o crescimento da cidade, preservar o meio ambiente e melhorar a qualidade de vida da população. Além de solucionar problemas históricos, o programa Sanear prepara a Muriaé para cumprir as metas do novo marco legal do saneamento, que determina a ampliação da coleta do tratamento de esgoto nos municípios brasileiros até o ano de 2033. Para explicar a importância dessa obra, os desafios da sua execução e os benefícios que ela trará para o município, conversamos hoje com o engenheiro Gustavo Goretti, servidor do Densur. Gustavo, seja muito bem-vindo aos nossos estúdios.
5: Obrigado, estamos aí à disposição para informar a população sobre essa importância dessas obras.
4: Muito bem, então vamos começar por aí, Gustavo. Eu queria saber o que que é o programa Sanear e qual o principal objetivo dessa iniciativa por parte da Prefeitura de Muriaé.
5: O programa Sanear é um conjunto de obras com investimento alto, aproximadamente 24 milhões, que vai contemplar substituição de redes antigas, em alguns locais redes novas, coletando esgoto onde hoje não tem coleta, e a reforma também de estações de tratamento de esgoto, que são muito antigas, né? Já estão com eficiência ruim, então elas vão ser reformadas para tratar melhor o esgoto da cidade.
4: Muito bem, e aí eu queria saber também por que que esse projeto se tornou necessário, as motivações, quais os problemas antigos do sistema de esgotamento sanitário da cidade que tinha urgência em ser resolvido?
5: Isso, Muriaé é uma cidade centenária, né? Muito antiga, e o sistema sanitário de uma cidade é tão antigo quanto ela. Então, nós temos redes, né? Com mais de 50 anos no centro da cidade, né? Principalmente, que é onde está tendo maior impacto atual, que eram em manilhas cerâmicas e já estavam deterioradas a ponto de ter vários furos na rede. Então, o esgoto já estava entrando em contato com o solo, e isso assim,

0: não é visível para a população, mas envolve uma ação de substituição dessa rede para esse esgoto parar de causar contaminação e ser destinado para o local correto, que é o seu tratamento.
1: E aí, Gustavo, tem muita gente que observa a rua que está sendo aberta e acaba perguntando, né? Por que mexer em um asfalto que aparentemente estava em boas condições? Que existe debaixo dessa terra que a população não vê, mas que torna essa obra indispensável?
0: É, exato. Esse é um problema, assim, geralmente esse problema de infiltração de esgoto e contaminação é um problema não visível. Quem é do comércio local do centro ou quem está passando pelo trânsito local não está sabendo que ali debaixo tem uma rede antiga, deteriorada, que está contaminando o solo, né? Que está fazendo com que o esgoto escape da rede e não vá para o tratamento. É algo que nós detectamos apenas com uma inspeção técnica mesmo. Nós do Densur já sabemos que esse problema ocorria há anos e já tínhamos isso diagnosticado, só que só agora que veio o recurso financeiro necessário para a gente fazer essas obras de grande importância.
1: Muito bem, e o novo marco legal do saneamento está estabelecendo metas para ampliar a coleta e o tratamento de esgoto até o ano de 2033. Como é que essa legislação está influenciando no planejamento aqui da cidade de Muriaé e a execução do projeto Sanear?
0: Isso é, legalmente, nós temos até o ano de 2033 para atingir a meta de 90% do esgoto tratado. Só que nós estamos em 2026 já trabalhando a pleno vapor, né, inclusive com essas obras, para o quanto antes atingir os 90% melhor, não esperar chegar em perto de 2033. Então, esse grupo de obras pós-concluídas, né, a nossa expectativa já é atingir 80% de esgoto tratado, já é ter essa condição. E aí esses 10% restantes vão ser investimentos próprios do Densul, obras pontuais e localizadas, para que a gente o quanto antes cumpra essa meta do saneamento, que é uma meta nacional.
1: Pois é, Gustavo, você falou sobre a necessidade, eu tô puxando a memória aqui, e eu acho que é uma das maiores obras de infraestrutura da cidade de toda a história da Muriaé, né? Qual que é a dimensão desse projeto, quais regiões estão sendo beneficiadas nisso?
0: É, são inúmeras regiões da cidade, bairro Gaspar, São Pedro, vai ser contemplado, o bairro Inconfidência, Edgar Miranda, bairro da Barra, né? Que é um bairro também antigo e importantíssimo, né? Muito, um grande número de domicílios, né? Que serão atendidos. Então, assim, é uma obra que vai atingir regiões grandes da nossa cidade.
1: Então, Gaspar, São Pedro, Barra, Santo Antônio, já está acontecendo e também vai acontecer nas localidades. O que está sendo realizado exatamente nesses locais?
0: Então, nesse momento, nós estamos trabalhando no centro da cidade. O foco total é no centro da cidade para poder terminar o quanto antes, porque é o local que causa mais transtornos, é o local que prejudica mais o trânsito, é caminho, acesso para muitos bairros, muitas pessoas passam pelo centro. Então, o foco atual é no sistema central e também, nesse momento, estamos atuando no bairro Santo Antônio, na rede de esgoto, na margem do córrego. Não causa transtornos ao trânsito, mas tem um transtorno local aos moradores, pela movimentação de máquinas e tudo mais. E a nossa intenção é, finalizando essas frentes, começar uma outra. Nós não temos a intenção de abrir várias frentes espalhadas pela cidade, porque fica mais difícil o controle das frentes, né? Você programar melhor, dar a devida atenção que cada obra merece, a execução do cronograma fica mais organizada dessa forma que nós estamos fazendo.
1: Pois é, Gustavo, você me disse que uma das preocupações era o vazamento de esgoto no solo, né? Mas eu sei também que um dos objetivos desse programa, do programa Sanear, é retirar o esgoto que hoje é lançado próximo aos córregos e encaminhar para o tratamento. Como é que isso funciona na prática?
0: Hoje, quem mora, né, em regiões que tem um córrego, né, em alguns bairros, igual o bairro Gaspar, que tem um córrego lá que passa no fundo de casas, o bairro Santo Antônio também assim, quem mora nessas regiões sabe que tem muito esgoto sendo lançado bruto no córrego. O córrego não é uma água limpa. Então, esse grupo de obras prevê uma rede de esgoto na margem do córrego, pegando o esgoto das casas e o esgoto que vem das ruas e conduzindo paralelo ao córrego, né, do lado, levando para o tratamento. Então, ao final dessas obras, vai ter um impacto visual praticamente imediato, porque as águas vão voltar a ser águas limpas, né, essas águas desses córregos locais.
1: Então, o impacto, além do mau cheiro e etc., canalizando visualmente essa questão, qual que é o impacto para o meio ambiente, especialmente em relação a córregos e ao rio Muriaé?
0: Isso, sem dúvida. A gente volta sim os córregos a terem uma água limpa e aí a gente vai observar de volta a vida aquática desses córregos, né? O rio Muriaé vai ter uma saúde melhorada para melhoria até da vida aquática do rio. O ganho é gigantesco.
1: Ô Gustavo, você me disse também que vocês percebem que essas obras causam problemas temporários no trânsito, transtorno, etc. Como é que a prefeitura tem trabalhado?

0: trabalhado para minimizar esse impacto durante a execução das obras, principalmente na região central?
1: O impacto zero é impossível. Não tem como a gente fazer uma obra desse porte sem nenhum impacto. Mas nós fazemos reuniões quase que semanais antes de iniciar qualquer frente de obra para poder tomar o cuidado de ver as alternativas do trânsito. Nós nunca fazemos duas ruas que vão impedir o acesso ou ter que fazer um acesso muito dificultado para algum bairro da cidade. Simultaneamente, a gente sempre vai fazer ou uma rua ou outra. Por mais que a rua de acesso ao bairro fique congestionada, o morador ainda tem uma opção mais curta de chegar até determinado local. Então, cada obra que a gente faz no centro, cada rua interditada é pensada previamente para onde vai deslocar o fluxo do trânsito para não correr o risco de ter um local sem acesso, de ter um local inacessível. Inclusive agora entrando no momento de férias escolar, nós fizemos também um planejamento especial de 2 semanas, que a gente sabe tem uma redução grande no trânsito, para poder pegar as ruas mais movimentadas nesse momento. Por quê? Porque aí a gente já melhora mais ainda a qualidade da população quando tiver a volta às aulas, né? Porque aí essas ruas que tem mais um trânsito maior já vão estar executadas e aí o impacto vai ser menor.
0: Realmente é um planejamento complexo, mas eu queria até te perguntar, enquanto engenheiro, explicar pra gente, pra população no geral, por que esses transtornos enfrentados hoje são temporários e mais de que maneira representa a solução para os problemas que já estão existindo aqui há muitos anos na nossa cidade e que por vezes não são visíveis aos olhos em geral.
1: Porque essas redes, né, que nós estamos substituindo, nós estamos já colocando tubo de PVC e o tubo de PVC ele tem validade indeterminada, ainda não se chegou num consenso de quanto tempo ele dura. Então, é uma obra que uma vez instalado o tubo, não vai precisar mexer mais, não vai ter mais necessidade nenhuma de abrir de novo a rua, seja daqui a 50 anos, para poder fazer um serviço dessa natureza. Vai ser algo quase que assim, um transtorno único e um benefício eterno.
0: Então, já pensando ali na frente, na conclusão do programa Sanear, que é o que todo mundo espera, é claro, quais são as principais mudanças que o morador vai perceber no dia a dia dele?
1: Esses moradores das áreas ribeirinhas, né, a mudança vai ser imediata. Eles vão ter uma visão imediata pós-conclusão das obras do córrego limpo. E, inclusive, os moradores que passam por locais, né, que tem córregos ainda a céu aberto na cidade, vão ver isso, vão conseguir ver isso, a água limpa passando. Vamos ter uma redução imensa dos afundamentos. Volta e meia tem alguma região no centro da cidade também, isso ocorre, que vão aparecendo afundamentos na pista e aí tem que ir o pessoal do Densur lá pontualmente intervir, que já é um sinal dessa rede antiga, né? Dessa rede deteriorada. Estamos substituindo, botando praticamente tudo novo, então não vai ter mais esses transtornos pontuais, eles vão ser muito menores do que eram antes.
0: Pois é, Gustavo, e além dos ganhos ambientais, você já me disse sobre os benefícios desse investimento que traz para a saúde pública, para a qualidade de vida e o desenvolvimento de mulher.
1: Isso aí, sem dúvida, também tem uma qualidade grande, porque muitos locais dependem da água ainda, dos mananciais. Muitos locais têm captação para indústrias, né? Captação de poços subterrâneos. Então, você ter um ambiente municipal com controle ambiental melhor, uma água, um esgoto tratado, e aí as águas naturais mais limpas, isso facilita, né, as indústrias da cidade nos seus sistemas.
0: Para a gente falar do cenário atual, eu quero saber em que fase que o programa Sanear está nesse momento e quais são as próximas etapas com previsão.
1: Nesse momento a gente está na fase do centro da cidade, atuando, né, para poder terminar o centro o quanto antes, concomitante junto, né, o bairro Santo Antônio, que também estamos atuando lá. E aí a nossa intenção nas próximas etapas é fazer o bairro Edgar Miranda, o bairro Inconfidência, o bairro São Pedro, o bairro da Barra, também é a próxima etapa, e o bairro Gaspar.
0: E aí, Gustavo, pra gente concluir, eu quero pensar no futuro. Qual que é o legado que o programa Sanear vai deixar pra Muriaé, para as próximas gerações?
1: O legado maior vai ser as águas limpas da cidade, né? O esgoto tratado e as águas dos mananciais, né? Que são os córregos, os rios. Elas vão voltar a ser limpas, vão voltar a ter uma vida aquática, vão poder até, em alguns locais, ser usadas como águas, como recreação, que hoje nós não temos essa condição. Então, com certeza, gerações futuras vão colher grandes benefícios desse trabalho.
0: Gustavo, eu quero agradecer a sua presença aqui, sempre muito bem-vindo aqui na Rádio Muriaé, viu?
1: Muito obrigado pela oportunidade.
0: Nós conversamos hoje com o engenheiro Gustavo Goretti. Agradecemos a participação e os esclarecimentos sobre o programa Sanear, uma importante iniciativa da Prefeitura de Muriaé para ampliar o saneamento, preservar o meio ambiente e promover mais qualidade de vida para a população. Muito

0: Obrigado a todos que nos acompanham. Eu sou o Matheus Gouveia. Forte abraço.
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8: Parabéns pra você nessa data querida. Muitas felicidades.

lá então, abraçando quem completa a idade nova no dia de hoje. Aparecida Guedes, na Prainha, abraço dos filhos Irlan, Juan, Crislan, Miquiane, Cliviane, netos Antonella, Gael, Valentina, do amigo Pedro Luiz, Maria Aparecida do Vermelho e familiares. Elton Ladeira, no Quenta Sol, no bairro do Porto, abraço do Elias e familiares. Celeste Alves Viana, no bairro São Joaquim, abraços da irmã Yama Alves e familiares. A Lara, no bairro São Joaquim, oi Lara! Completou a idade nova no último sábado, né? Abraço dos pais Lázaro e Cláudia, avó Maria Aparecida, tias Alessandra, Ana, Débora e Marta. Elimar de Paula, no Dornelas, abraços da irmã Eliane, de Paula, familiares e amigos. Parabéns para quem completa a idade nova no dia de hoje. E o presente musical que a gente traz agora é a música Deixaria Tudo, um dos maiores sucessos românticos do cantor Leonardo. Não é uma composição brasileira, mas sim uma versão em português de um mega hit internacional. A canção original se chama Derraria Tudo. Ela foi escrita pelo compositor de sucessos, né, Stefano, e gravado originalmente pelo astro porto-riquenho Chayanne no ano de 1998. A música foi lançada por Leonardo no início dos anos 2000. Logo após consolidar sua carreira solo, ela se tornou indispensável em suas apresentações e ganhou novas roupagens ao longo dos anos, incluindo os registros marcantes em álbuns ao vivo lançados em plataformas como Spotify. E essa que a gente traz agora para os aniversariantes, o presente musical Deixaria Tudo, com Leonardo. Já já o Marcelo Bittencourt e as notícias.

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2: 11 horas. Com cenário ainda indefinido, PL faz convenção para lançar candidatos em Minas nessa segunda.
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2: Nesta segunda-feira, às 14 horas, o PL faz a sua convenção em Minas Gerais, com um cenário ainda indefinido para a disputa do governo estadual. O evento na Assembleia de Minas deve marcar a oficialização dos candidatos a deputados estadual e federal, além de nomes de Domingos Sávio ao Senado. Na disputa pelo governo de Minas, no entanto, nada está certo no partido do ex-presidente Jair Bolsonaro. O ex-prefeito de Betim, Vitório Medioli, e o presidente licenciado da Federação das Indústrias do Estado de Minas Gerais, Flávio Roscoe, pleiteiam concorrer ao Executivo Estadual pelo partido, mas nomes de outras legendas correm por fora. A principal aposta do PL, chancelada pelo senador e candidato à presidência Flávio Bolsonaro, é a de apoiar o senador Cleitinho Azevedo do Republicanos ao governo de Minas, com a possibilidade de os liberais comporem a chapa com um candidato a vice. O senador Cleitinho Azevedo, do Republicanos, apontado como um dos principais nomes para disputar o governo de Minas nas eleições deste ano, não compareceu à convenção estadual do partido realizada no final de semana na Assembleia Legislativa de Minas Gerais. A ausência frustrou a expectativa de que o parlamentar fosse oficializado como candidato da legenda ao Palácio Tiradentes e manteve em aberto o cenário eleitoral da sigla. Durante o encontro, o Republicanos não apresentou nenhum outro nome para a disputa do Executivo Estadual. Com isso, a definição permanece pendente e pouco mais de uma semana do fim do prazo para as convenções partidárias, que se encerram em 5 de agosto, data limite para a oficialização das candidaturas. O Conselho Curador do Fundo de Garantia por Tempo de Serviço decide amanhã a distribuição de cerca de 13 bilhões em lucros do fundo. Se aprovada, a medida beneficia aproximadamente 138 milhões de trabalhadores com depósito automático nas contas. Se aprovada, a medida permitirá que a Caixa Econômica Federal deposite automaticamente os valores nas contas vinculadas do FGTS. Não é necessário fazer nenhuma solicitação. O presidente chinês Xi Jinping expressou apoio nesta segunda-feira ao presidente do Brasil, Luiz Inácio Lula da Silva, em sua oposição à interferência externa, informou a imprensa estatal de Pequim. Os dois governantes conversaram por telefone apenas 3 meses das eleições do Brasil, nas quais Lula enfrentará o candidato da direita, Flávio Bolsonaro. A China valoriza muito o status internacional do Brasil e sua importância e influência, declarou Xi a Lula, segundo a agência estadual de notícias Xinhua. Xi Jinping disse que, ainda que Pequim apoia o Brasil na salvaguarda de sua soberania e independência, na oposição à interferência externa e na contribuição para a manutenção da paz e estabilidades regionais e mundiais. 11 horas, 4 minutos, notícias da hora, oferecimento Elétrica do Povo. 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A seguir, o plantão de polícia.
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5: Vamos lá então, as principais manchetes do programa de hoje. Caminhão carregado com biscoitos sai da pista na BR-116, na altura de Laranjal. Vamos falar também de uma motocicleta que foi recuperada pela PRF também lá na cidade de Laranjal. Homem é preso após arrombar casa da ex-companheira e ser contido com arma elétrica pela Guarda Civil Municipal. Ocupantes saem ilesos após acidente na rodovia entre Miraí e Muriaé.
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Vamos lá então, a primeira de hoje. Um caminhão carregado com biscoitos saiu da pista na altura do quilômetro 735 da BR-116 em Laranjal na manhã de ontem, domingo, e trafegava sentido a Muriaé. De acordo com as informações apuradas no local, o motorista perdeu o controle da direção, fazendo com que o veículo descesse o barranco às margens da rodovia, e apesar do impacto, não houve vítimas. Essa é a boa notícia, né? Equipes de atendimento foram acionadas para sinalizar o trecho e prestar apoio à ocorrência. A retirada do caminhão estava programada para amanhã de hoje, segunda-feira, o que causou, já está causando, né? Algumas pessoas mandaram imagens aqui, lentidão no trânsito ali na altura de Laranjal devido à retirada desse caminhão. Isso é normal, fechar as duas pistas para que possa retirar esse caminhão. A carga de biscoito permaneceu no compartimento de transporte e as circunstâncias que levaram o motorista a perder o controle do veículo serão apuradas. Então, ainda está no processo de

retirada do veículo. Então, se você está seguindo sentido a Laranjal ou sentido a Muriaé, passando nessa localidade, tem que ter paciência, porque o trânsito segue lento no local. 11h10 agora, gente. Uma motocicleta com registro de roubo foi recuperada pela Polícia Rodoviária Federal na tarde do último sábado, durante uma fiscalização de rotina no quilômetro 736 da BR-116, em Laranjal. De acordo com a PRF, os policiais abordaram uma motocicleta Honda NXR-160 Bros, conduzida por um jovem de 20 anos. Durante os procedimentos de identificação veicular, os agentes constataram sinais de adulteração na placa, além de irregularidades nas gravações dos números do chassi e também do motor. Após consultar o sistema, foi verificado que a motocicleta havia sido roubada em Belo Horizonte no dia 26 de agosto de 2024. Então, aproximadamente quase 2 anos, né, que essa motocicleta estava circulando aí. O condutor seguia de Sapucaia, no estado do Rio, com destino a Caratinga, Minas Gerais. Ele informou aos policiais que havia adquirido a motocicleta no mesmo dia da abordagem e que a transportava para a cidade de destino. O veículo foi apreendido e encaminhado para um pátio credenciado do Detran, onde passará por perícia antes de ser devolvida ao verdadeiro proprietário. Já a ocorrência foi registrada e encaminhada à Polícia Civil de Muriaé, que agora dá sequência nas investigações. Bom, ele acabou de comprar a motocicleta, segundo ele, aqui no mesmo dia que ele fez a compra, foi o dia da abordagem. Então, possivelmente, comprou ela na cidade de Sapucaia, porque ele está vindo de Sapucaia, né? E estava indo para Caratinga. E aí entra aquela história de novo, né? Sempre que uma pessoa é abordada com um veículo roubado ou furtado, ah, não, eu comprei. Mas por que que você não consultou antes? Você vai sair pagando o veículo sem consultar, sem saber se o veículo realmente é de procedência? Ah, não, mas eu achei uma oportunidade, era mais barato, não sei. Pô, meu irmão, não pode dar esses moles, né? Não pode dar esses moles, não? Então, agora, vai ter que chupar essa manga aí. Vai ter que segurar essa jaca manteiga, uma receptaçãozinha no colo. Artigo 180, né? Eu não entendi até agora, né? Como é que ele compra uma motocicleta, já pega a motocicleta e segue o destino. Será que não tem um processo ali de transferência? Tudo bem que era um Sabre e tal, mas tem que ter toda a documentação. E aí a polícia aborda, começa a achar sinais, né, de adulteração e tal. E aí chega nessa informação de que a motocicleta foi roubada. Aí é que entra o diferencial do roubo e furto. E muita gente às vezes fala, ah, roubaram uma moto. Não, é furtado. Mas essa, no caso dessa aqui, foi roubada. Então usaram de grave ameaça ou violência para roubar essa moto. Certo é que o jovem foi detido e agora, né, vai ter que se explicar lá pro delegado. E essa história aí não convenceu. Essa história não convenceu de que ele comprou e tal. Pô, tem que verificar tudo. Se está tudo certo, se está tudo em dia, se tem documento. Não é simplesmente você chegar... Mas de quem que você comprou? Não é chegar, não, eu paguei, montei na moto e fui embora. Não é assim que as coisas funcionam, né? 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E um homem de 46 anos foi preso na madrugada do último sábado após invadir a residência da ex-companheira no bairro Meia Laranja, em Leopoldina. A ocorrência foi atendida pela equipe da Guarda Civil Municipal, que precisou utilizar o dispositivo elétrico, né, impactante, a taser, para conter o suspeito, que estaria armado com faca e teria investido contra os agentes. Segundo a Guarda Civil Municipal, por volta de 2h40 da manhã, durante patrulhamento preventivo pelo bairro,
a equipe foi abordada por uma mulher de

36 anos. Ela relatou, né, que o ex-companheiro havia arrombado sua residência, danificado diversos móveis, feito ameaças de morte e tentando atacá-la com uma faca. Os guardas seguiram imediatamente até o imóvel, onde localizaram um homem no interior da residência, portando justamente a faca. Conforme a Guarda Civil Municipal, foram dadas diversas ordens para que ele largasse a arma, porém todas foram desobedecidas. Ainda de acordo com a Guarda Civil, o suspeito avançou em direção aos agentes, momento em que foi necessário o emprego do dispositivo elétrico, a taser, permitindo sua contenção. Durante a abordagem, os guardas constataram que o homem portava duas facas, hein? Duas. Ele recebeu voz de prisão e foi apresentado à autoridade policial, que adotou todas as providências cabíveis. É mais um borracha fraca que não aceita o final do relacionamento. A mulher estava na dela, 2h40 da manhã, dormindo em casa. Ele chega, invade a casa. Aí vai ter que responder pela invasão de domicílio e o porte da faca, né? Arma branca, né? E além de investir contra os guardas civis, que tiveram que usar taser, aquela arma de choque, para conter esse descontrolado que não aceita o fim do relacionamento. E às 2h40 da manhã resolveu ir na casa da ex, invadir a casa para matá-la. E usando duas facas ainda. Ainda bem que ela conseguiu correr. A Guarda Civil estava no patrulhamento. Ela encontrou, né, com a viatura fazendo um patrulhamento preventivo. Olha aí, né? O patrulhamento preventivo, como é importante, tanto da Guarda Civil como da Polícia Militar. Todas as forças de segurança, é importante ter esse patrulhamento preventivo, justamente para evitar esse tipo de crime. Ó, seria um feminicídio. Hoje a gente poderia estar falando aqui de um feminicídio. Mais uma mulher que era morta por um ex-companheiro que não aceita o fim do relacionamento. E aí entra o assunto de semana passada que nós falamos aqui, que o aumento de feminicídio foi de 33 ou 39, não me recordo agora, em Minas Gerais. A gente está falando de Minas Gerais. E nós tivemos, uma semana atrás, a morte daquela capitã da polícia. E o principal suspeito é quem? O próprio companheiro, um sargento da polícia, que foi preso. A morte dessa capitã acendeu esses números em Minas Gerais. Tanto que foram divulgados. Mas a PMMG mostra que tem um trabalho sério, competente, e cortou na própria carne, prendendo o sargento em flagrante. Inclusive, estava com comprimido de êxtase, porque ele socorreu a capitã, levou até o hospital, chegando lá, foi no banheiro. O que que ele tinha? Comprimido de êxtase. E a corregedoria não mediu esforço, foi lá e prendeu o sargento, que é o suspeito de ter assassinado a capitã. E aquela história também não colou, de que ela sofreu um acidente doméstico e tal. Isso aí foi comprovado pela perícia que realmente, né, os ferimentos que ela tinha não eram compatíveis com o acidente doméstico. Mas, noves fora, voltando aqui para o assunto desse borracha fraca lá de Leopoldina, né, que invadiu a casa da mulher, não aceitando o fim do relacionamento. E quantas vezes a gente tem que falar isso aqui? Quando a mulher fala que é não, acabou, vida que segue. Deixa a mulher seguir a vida dela. Deixa o homem seguir a vida dele. Tem tantas pessoas novas para você conhecer. Mas, tem um detalhe. Pessoas novas. Mas se tiver esse comportamento agressivo, não vai dar certo com ninguém. Ah, não, mas eu vou separar. Tal, eu vou bater na mulher, eu vou matar a mulher. Mas o comportamento agressivo, se você conhecer outra, daqui a pouco vai ser a mesma coisa. Então precisa colocar a cabeça no lugar para você arrumar outro relacionamento e sair daquele numa boa. Não precisa você agredir a mulher, não precisa matar, cometer um feminicídio, não precisa. Quando o relacionamento chega ao fim, um abraço, tchau e benção, cada um pro seu lado. É assim que funciona. Mas esse não. Esse preferiu ir lá, invadir a casa, né? Foi preso, tomou-lhe uma taser que estava alterado, com duas facas, partiu para a guarda, para cima da Guarda Civil Municipal. Olha o problema que esse cara arrumou.
Olha o problema que

0: a taser e conseguiram prender esse agressor de mulher. 11h21. Um acidente envolvendo dois automóveis foi registrado na manhã do último sábado na rodovia que liga a estrada Muriaé-Miraí, né? Apesar da violência da colisão e dos danos causados, os veículos, ninguém ficou ferido. Segundo informações apuradas no local, um Volkswagen Passat seguia de Muriaé com destino a Cataguases quando foi atingido por um Chevrolet Onix que trafegava no sentido contrário de Miraí para Muriaé. Com o impacto, o Passat saiu da pista e desceu uma ribanceira parando em uma área de várzea às margens da rodovia. O Onix permaneceu sobre a pista depois da batida. Os dois ocupantes do Passat retornavam para Cataguases após passarem por um momento especial delicado. Eles haviam acabado de deixar Muriaé, onde visitaram um familiar internado em estado grave em um hospital aqui da cidade, quando se envolveram num acidente. Apesar do susto, nenhum dos ocupantes dos dois automóveis precisou de atendimento médico. As causas e as circunstâncias da colisão deverão ser apuradas pelas autoridades responsáveis. Situação, né? Estavam vindo do hospital, visitando um ente querido que está internado em estado grave e acaba se envolvendo em outro acidente. É muito triste isso. E a gente volta a pedir às autoridades para que olhem com mais carinho, tanto pela MGC 265, onde aconteceu esse acidente, que é a estrada Muriaé-Miraí, quanto também pela 356, ali próximo ao Santo Cristo, ao Vermelho, a própria Serra de Pirapanema. Nós tivemos, né, na última sexta-feira, se me falha a memória, um caminhão de porco que acabou tombando na quinta, enfim. Então são muitos acidentes que acontecem nessas rodovias devido à má sinalização, mato alto. Às vezes, se você pintar uma faixa ali, acender a sinalização, já ajude muito. A Serra de Pirapanema, por exemplo, está escura. Muito escura. Quantos acidentes nós já falamos ali? Até quando vamos ter que ficar esperando uma providência para que os acidentes diminuam, pelo menos, né? Que acabar eu acho meio impossível, mas pelo menos diminuir, né? Principalmente a estrada Muriaé-Miraí, MGC 265. Está abandonado. Mato alto, sinalização péssima. E quando tem sinalização, aí tem sinalização, mas o mato está alto, tampa a sinalização. É uma estrada que não tem acostamento. Se seu carro der um problema ali, você vai parar onde? Vai entrar para dentro do mato? Não tem um acostamento. Se o carro der defeito ali em cima de uma curva, você está enrolado. Aí provoca um acidente. Então a gente pede mais uma vez às autoridades, que muitas das vezes não usam a estrada, né? Porque andam de avião e tal, aquela coisa. Mas que possam olhar pelo povo que precisa passar nas estradas aqui da nossa região. 11h24, com isso a gente fecha o plantão de hoje, que volta amanhã, 11h05, aqui na Rádio Muriaé.
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5: A odontopediatria é uma especialidade da odontologia que aplica cuidados especiais na saúde bucal de bebês e crianças, além de gestantes e pacientes com necessidades especiais. Sua principal função é aplicar técnicas de psicologia infantil para eliminar desde cedo os traumas relacionados ao dentista, que podem ser iniciados nesse período da infância. Quando nascer o primeiro dente do bebê, já é recomendável o início do tratamento com o dentista especializado em odontopediatria. Os dentes de leite são os primeiros dentes a surgirem em seres humanos. Assim que nasce, devemos procurar um odontopediatra para fazer sua manutenção, para que no futuro a criança possa se tornar um adulto com dentes perfeitos, livre de doenças, com uma estética bucal bonita, com dentes fortes e resistentes.
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8: 11:28, vou dar um bom dia mais uma vez pro Samuel, direto dos supermercados Armação. Fala, Samuel.
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0: Bom, a gente vem falando dos acidentes, né? Dessa vez, lá no Vale do Jequitinhonha, também na BR-116, deixa 5 mortos e 6 feridos, lamentavelmente, né? Pelo menos 5 pessoas morreram e 6 ficaram feridas em um acidente entre carro e uma van da Prefeitura de Rubim, na manhã desta segunda-feira, na manhã de hoje, né? Na BR-116, em Caraí,

0: no Vale do Jequitinhonha. A batida aconteceu por volta das 6h20, na altura do quilômetro 204 da rodovia. Quatro das vítimas estavam no carro, que transportava moradores de Padre Paraíso, e a quinta era ocupante da van. Segundo a Polícia Rodoviária Federal, outras seis pessoas ficaram feridas. Quatro delas sofreram ferimentos graves e duas tiveram lesões leves. As vítimas foram socorridas e encaminhadas para o atendimento médico. Então, tá aí. Esse acidente é terrível, com pelo menos cinco pessoas mortas, né? Sendo quatro ocupantes, né, do veículo, e uma que estava na van, né? Então, esse acidente terrível foi lá no Vale do Jequitinhonha. O acidente envolveu uma van da Prefeitura de Robim e um carro de passeio de Padre Paraíso. E as circunstâncias da colisão agora serão investigadas. Então, pelo que a gente percebe aqui, chovia no momento do acidente. Isso pode ter contribuído para que um dos condutores, né, o que dá para entender aqui, parece que o veículo Celta acabou perdendo o controle, invadindo a contramão e batendo de frente com a van. O que a gente sempre diz aqui, né? A colisão frontal, muitas das vezes, ela ou o condutor perde, né, o controle da direção, invade a pista, ou uma ultrapassagem mal sucedida. Eu não sei se aqui foi o caso de uma ultrapassagem, mas o certo é que esse veículo Celta está na contramão e pegou, né, a van da Prefeitura de Robim de frente, né, e o Celta ficou completamente destruído. Um acidente lamentável na manhã de hoje, onde cinco pessoas perderam a vida no Vale do Jequitinhonha. São 11h37.
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6: O infarto, popularmente conhecido como ataque cardíaco, é o processo de morte ou isquemia de parte do tecido cardíaco, geralmente por uma obstrução da artéria coronária, popularmente a veia entupida. Sintomas como dor no peito, principalmente durante os esforços, queimação nos braços, falta de ar, palidez, suor frio, podem ser sintomas de infarto agudo, devendo procurar imediatamente o hospital para o tratamento precoce. A boa notícia é que o infarto pode ser prevenido. Procure um cardiologista, passe por uma avaliação. Fatores como colesterol em excesso, hipertensão arterial, glicose elevada, o temido diabetes, tabagismo, estresse e até mesmo a depressão devem ser controlados para que o nosso coração trabalhe melhor e seja reduzido o risco de infarto.
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4: Agora faltando 18 minutos para o meio-dia, né? Deixa eu chamar mais uma vez aqui o Henrique Lourenço, não é isso? 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
5: A síndrome do intestino irritável é um distúrbio gastrointestinal que provoca dor na barriga, excesso de gases, prisão de ventre e diarreia. Os sintomas da síndrome do intestino irritável podem piorar com situações como estresse, ansiedade e o consumo de alguns alimentos e bebidas. Essa síndrome acontece quando há uma alteração na comunicação entre o cérebro e o intestino, alterando o funcionamento normal do trato digestivo. É mais comum entre as mulheres com idade entre 30 e 50 anos. A síndrome do intestino irritável pode ser controlada com mudanças na alimentação, diminuição do estresse e o uso de medicações específicas, melhorando muito a qualidade de vida dos pacientes.
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1: 11:49, carro despenca de barranco e atinge pessoas durante um almoço em igreja, hein? 6 pessoas ficaram feridas. Isso aconteceu lá na cidade de Ubá. O motorista perdeu o controle da direção enquanto descia uma rua íngreme, conforme o Corpo de Bombeiros. O acidente foi registrado ontem, né? Domingo. O pessoal estava reunido lá na igreja e de repente escuta aquele barulho, né? 5 pessoas que participavam de um almoço em uma igreja, entre elas uma criança de 9 anos, ficaram feridas após serem atingidas por um carro no último domingo em Ubá, aqui na zona da Mata Mineira. Segundo o Corpo de Bombeiros, a motorista perdeu o controle da direção enquanto descia uma rua íngreme e caiu em uma ribanceira com cerca de 5 metros de altura. O automóvel atingiu os fundos do local onde o evento era realizado, na MG-124 do bairro Tanquinho. De acordo com o Serviço de Atendimento Móvel de Urgência, o SAMU, as 5 vítimas e a motorista foram socorridas e encaminhadas para o Hospital Santa Isabel. Todas estavam estáveis e apresentavam dores generalizadas pelo corpo. Como os nomes não foram informados, não conseguimos atualizar aí o estado de saúde, né, desses feridos, né, que deve ter tomado um susto, né? Pensou, você está lá na igreja, naquela confraternização, de repente, né, o carro invade a igreja lá e deixa feridos, inclusive uma criança. Né? Foi um susto tremendo, mas dos males o menor, não foram ferimentos graves. Eu acredito que todos já tenham

0: sido liberados do Hospital Santa Isabel, lá na cidade de Ubá. Mas que foi um susto? Foi, né? Almoço de domingo na igreja, de repente, né, escuta aquele barulho, um carro invadindo, né, quebrando a parede da igreja. São 11h50.
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0: Vamos lá então, para a gente fechar o programa, eu trago aqui o primeiro sucesso nacional do cantor e compositor Peninha, que foi a música Sonhos, lançada em 1977. A canção estourou em todo o Brasil após ser integrada à trilha da telenovela Sem Lenço, Sem Documento, exibida pela Rede Globo. Sonhos ficou cerca de 6 meses nas paradas de sucesso e vendeu centenas de milhares de cópias, consagrando o artista no cenário musical romântico. Quero aqui agradecer a todos pelo carinho, pela audiência. Boa semana, uma semana abençoada, repleta de boas notícias. Eu volto amanhã, terça-feira, querendo Deus, a partir de 8 horas da manhã. Mas eu te convido para ouvir daqui a pouquinho, à 1 da tarde, Marcelo Bittencourt e o Boa Tarde, Muriaé. O nosso encontro é amanhã, 8 da manhã, aqui em 99,5. A saideira de hoje, então, Peninha com Sonhos. Semana abençoada a todos. Até amanhã, às 8 da manhã.

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3: O infarto, popularmente conhecido como ataque cardíaco, é o processo de morte ou isquemia de parte do tecido cardíaco, geralmente por uma obstrução da artéria coronária, popularmente a veia entupida. Sintomas como dor no peito, principalmente durante os esforços, queimação nos braços, falta de ar, palidez, suor frio, podem ser sintomas de infarto agudo, devendo procurar imediatamente o hospital para o tratamento precoce. A boa notícia é que o infarto pode ser prevenido. Procure um cardiologista, passe por uma avaliação. Fatores como colesterol em excesso, hipertensão arterial, glicose elevada, o temido diabetes, tabagismo, estresse e até mesmo a depressão devem ser controlados para que o nosso coração trabalhe melhor e seja reduzido o risco de infarto.
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Boa tarde, Muriaé. Chegando mais uma vez aqui pela Rádio Muriaé 99.5. Marcelo Bittencourt com você até as 5 da tarde. Tamo junto, hein? Hoje é segunda-feira, dia 27 de julho de 2026. O tempo está ensolarado, a temperatura 26 graus, a máxima é de 28, a mínima de 15. A umidade está 56% e o índice ultravioleta está alto. Olha só, gente, que maravilha, hein? Que tempo bom. Aliás, de manhã estava nublado, né? Tava aquele tempo nublado, agora já deu uma, como é que fala? Melhorou um pouquinho o tempo, já limpou, o sol já saiu, esse tempo confuso, né? Mas é assim, a gente vai se adaptando. A segunda-feira chegou e a gente vai, né? Nós vamos fazer um programa com muita alegria, com muita animação, iniciando a nossa segunda-feira com bastante energia. E é claro, você participando junto comigo até às 5 da tarde. Lembrando que o nosso departamento de jornalismo, ele está sempre em movimento, atualizando e informando. As reportagens e entrevistas com ele, Franklin Ribeiro. As notícias do futebol com Jota de Souza, trazendo as rodadas do Brasileirão desse final de semana. E é claro, o Vermelhinho da Muriaé girando, Break News, trazendo muita informação. E é claro, né, a gente tem também a participação do Wagner Melo, trazendo pra gente tudo que acontece em nossa cidade e região. As manchetes com notícias do Brasil e do mundo pela rede Itasat Rádio Muré, Rádio Itatiaia. O mundo badalado dos famosos com, eu acho que hoje é a Thalissa Lima, vamos ver. E é claro, a sua participação pelo 98830-1140. Hoje tem Donuts da Ju, quem quer ganhar, hein? Ah, eu queria ganhar, mas eu não posso participar, mas você pode. Então manda sua mensagem falando, eu quero ganhar os Donuts da Ju. No final da programação a gente faz aquele sorteio esperto, hein? Gente, você que tá no trânsito, você que tá no corre do dia a dia, em casa, trabalhando, descansando, o nosso Boa Tarde começa agora com Guilherme Santiago, chovendo estrelas. Boa tarde, mulher!

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3: A insuficiência cardíaca é quando o coração não consegue bombear ou receber adequadamente o sangue para suprir as necessidades do nosso organismo. As causas variam desde infarto, pressão alta não controlada adequadamente a longo prazo, miocardite, diabetes e doença nas válvulas cardíacas, como a febre reumática. Os sintomas mais comuns são cansaço, falta de ar aos esforços ou à noite após se deitar, inchaço nas duas pernas ou pés e dores no peito. Se você sente ou conhece alguém com alguma dessas queixas, procure um cardiologista. O diagnóstico e o tratamento precoce pode curar ou melhorar sua qualidade de vida.
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2: Esses são os assuntos que são destaque na imprensa do Brasil e do mundo nesta segunda-feira, dia 27 de julho de 2026. Ministro se reúne com o embaixador do Brasil na Argentina após falas de Milei. Governo lança programa para financiar motos de entregadores e mototaxistas. Xi Jinping diz a Lula que China apoia o Brasil rejeitar interferência externa. Presidente da ANAC diz que a agência foi enganada pela Voepass. Ministro da Fazenda chama Milei de palhaço e diz que Brasil está melhor que a Argentina. Milei acusa Brasil de campanha contra a Argentina. Para 52%, Trump usa tarifaço para ajudar Flávio, diz Datafolha. Mega Sena acumula e vai a 78 milhões. Sete mineiros acertam a quina. Lula lidera com 40% no primeiro turno e Flávio Bolsonaro tem 32%, aponta Datafolha. Novo faz convenção hoje para confirmar Zema como candidato à presidência. Ao apontar rejeição de Lula e Flávio Caiado, mirem satisfeitos para subir nas pesquisas. Lula tem 47% contra 43% de Flávio no segundo turno, segundo BTG Nexus. Há 3 meses das eleições, Polícia Federal investiga 753 casos de crimes

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5: Ei, pessoal, bora começar a semana com o Conta Aí de hoje. Aqui é Thalissa Lima e nós vamos falar sobre os destaques que estão bombando nas redes sociais. Aquilo que todo mundo está comentando. Nós vamos falar sobre uma novidade que movimentou as redes sociais durante todo o fim de semana. Fred Bruno vai ser pai pela segunda vez. O apresentador e também o ex-BBB anunciou que espera um bebê com Indy Lunar. Ela é uma mulher que prefere manter a vida pessoal longe dos holofotes, segundo Fred. Ele contou também que a companheira é uma pessoa reservada e que esse desejo dela de não ter a exposição ali no dia a dia vai continuar sendo respeitado. A mãe do bebê, gente, é conhecida como Indy Lunar nas redes sociais, é capixaba e já trabalhou como chefe de gabinete em Brasília. Esse anúncio dessa gravidez recebeu uma onda de mensagens de carinho de fãs, né, do Fred e dos famosos também. E vale a gente lembrar que o Fred já é pai do Cris, de 5 anos, que é fruto do relacionamento com a influenciadora Bianca Andrade, a Boca Rosa.
6: Valeu, valeu, valeu. Thalissa Lima chegando e trazendo pra gente novidades. É claro, ela chegou, trouxe, daqui a pouco ela volta pra contar mais coisas pra gente que tá acontecendo no mundo dos famosos.
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2: Chegando o nosso Falando com Você de segunda-feira, com muita alegria, com muita animação, você participando com a gente. Ô, gente, tá começando a semana, né? Hoje de manhã tava fechado o tempo, mas a previsão era pro tempo abrir mesmo, né? Mas é normal. A gente vai passar por essas variações constantemente. A vantagem, que eu sempre falo, né? A vantagem é aquele friozinho de madrugada, né? Pra gente poder dormir mais tranquilo, né? Sem aquele calorzão, mas tá bom. Deixa eu registrar aqui as participações, o pessoal mandando mensagem, olha só. Boa tarde, Marcelo, quero deixar um abraço para dona Regina Guzmã, que fez 76 anos ontem, que Deus abençoe sempre ela, muito obrigado. Quem mandou a mensagem foi a Maria Rita, que tá parabenizando aí a dona Regina, que fez 76 anos. Parabéns, tá, dona Regina? Deus abençoe, ó, idade boa, hein? Idade muito boa. Deixa eu ver mais quem mandou mensagem de texto aqui. Sim, a minha querida Leila Vargas Rangel mandou mensagem também. Ela quer participar, né? Dos donuts da Ju, né, Leila? A Leila é a mulher da voz bonita. Ela, deixa eu ver, quero mandar uma música, se possível uma internacional. Meu inglês fluente, né? Tá bom, eu engano bem, tá? Eu engano bem. Ela tá oferecendo música pro Moacir Vergio, esposo, maridão, e também pelo aniversário dele, né? Que fez aniversário no final de semana, no sábado. Claro, a festa tem que continuar. Parabéns, Moacir, Deus abençoe, hein? Muitas felicidades, muitos anos de vida sempre. Pode achar que eu vou tocar música internacional para poder dar uma enrolada na língua, né? Ah, menino, deixa eu ver mais quem aqui teve mensagem chegando. Deixa eu dar uma olhadinha nas mensagens de áudio, que chegaram muitas mensagens, que bom. Eu fico feliz que o pessoal não me abandona. Fala comigo.
3: Oi, Marcelo, boa tarde, sou eu, Maria Helena, passando para desejar a você e a todos os ouvintes uma excelente semana de muita paz, muita felicidade, tudo de bom para todos nós. Hoje, se possível, eu gostaria de recordar uma música com Kenny Rogers e Bee Gees, You and I. Toca pra gente aí, Marcelo, tá bom? Eu vou oferecer aqui especialmente para minha mãe, Aura Brandão, vai também para as meninas lá do meu grupo Mulheres Virtuosas e Homens de Pé, para todas, tá? De 0 a 100, sem esquecer de ninguém. Vai também para o grupo Amigos para Sempre, todos os ouvintes, e para vocês todos aí da rádio, tá bom? Ótima tarde para você, para todos nós, um beijão meu da minha mãe. Ah, e vou oferecer também para meu esposo. Beijo, beijo, Marcelo! E sem esquecer da dona Michele, porque senão reclama, né? Pra Michele, beijo! Coloca meu nominho no sorteio, eu quero ganhar os donuts da Ju!
2: Dona Maria Helena, você não tá fácil com esse inglês seu, né? Kenny Rogers, You and I. Que chicrezura, hein? Não pode deixar, não vamos tocar. Aliás, essa música é linda, né? Puxa vida. Bee Gees. Infelizmente, né? O Kenny Rogers já se foi. Os irmãos Gibb, né? Que os Bee Gees, só ficou. E engraçado, né? Que ficou só o mais velho, né? Mas o legado é eterno, né? Só tem música boa, só musicão. Deixa eu ver mais quem tá participando aqui. Fala comigo!
4: Boa tarde, Marcelo Bittencourt. Boa tarde, menino de ouro. Boa tarde, Wagner. Tudo bem com vocês? Boa tarde, todos os funcionários da Rádio Mulher. É Maria Cassiana do Planalto. Ô, Marcelo, hoje eu gostaria de ganhar esses doces da ajudar. Tô correndo atrás deles, sabe? Igual quando a gente sorta um pneu branco.

0: no alto do morro, sai correndo atrás, tá? É, eu gostaria de ouvir uma música com a Maria Mendonça, Aceita que Dói Menos. Ofereço a todas as minhas amigas da igreja, minha irmã, meus sobrinhos e a vocês aí na rádio, tá? Boa tarde pra você, que Deus te abençoe, você e sua família, do Menino de Ouro também. Um abraço, um beijo no seu coração.
1: Beijo, tamo junto e misturado. Ah, esqueci que eu não posso falar. Ô Maria, obrigado, tá? Obrigado pela mensagem. Eu vou colocar todo mundo no sorteio, deixa comigo, vou colocar, né? Eu sempre falo isso, né? Mas é verdade, se eu pudesse, né, eu premiava todo mundo, mas tem que ser só uma pessoa, né? Mas tá bom. Queria aproveitar e mandar um abraço pro meu amigo Hamilton Coelho, o gente fina demais. O Hamilton, ele tá ele é motorista, né, de aplicativo. Salvou minha vida hoje, gente. Hoje eu vim pra rádio correndo com pressa, esqueci o óculos em casa, cheguei aqui, eu não tava enxergando nada. Aí eu falei: Hamilton, me salva, me ajuda aí, meu amigo. Aí ele foi, buscou o óculos pra mim. Puxa vida. Hamilton, obrigado, tá? Se não fosse você, eu não sei como que eu ia fazer esse programa hoje, porque eu vou te falar, hein, gente. A gente vai chegando perto dos 50 anos, de longe a gente enxerga, agora de perto, eu vou falar, some tudo, tá? Embaça tudo, eu não tava enxergando nada aqui, eu só tava vendo figura aqui, o Hamilton me salvou. Abraço, Hamilton, tamo junto, hein? Junto e sempre, sempre, sempre. Aliás, nosso Mengão empatou, né? Mas tá bom, né? É bom porque o meu amigo Wagner Melo, ele é São Paulino, né? Vocês sabem, né, gente? O Wagner Melo é São Paulino, né? Ainda bem que empatou. Aí ele chegou aqui sorrindo e tal, né? De boa, né? Porque se o Flamengo ganha, ele ia chegar aqui de cara feia pra mim. Eu não ia querer que o meu amigo ficasse de cara feia. Brincadeira, gente. A gente não tem esses problemas, não. Deixa eu ver aqui. Quem mandou mais mensagem? Fala comigo, Adriana.
2: Oi, Marcelo.
1: Oi.
2: Aí eu de novo.
1: Você? Você
2: assistiu o jogo?
1: Assistiu, aí.
2: Como é que passou o final de semana? Tudo bem?
1: Tudo jóia.
2: Eu passei bem. Dentro de casa, com a minha família, plantando minhas florzinhas. Eu adoro fazer isso. E eu curti o domingão assim, tranquilona, sabe?
1: Sim.
2: Ó, hoje eu queria ouvir com o Hit, o Homem em Volta do Mundo. Eu ofereci pra todos os flamenguistas, todos são paulinos.
1: Aí. Não é?
2: Pra vocês, pro meu maridão, pros meus filhos, pros meus vizinhos. Lúcia, eu sou Hélio. Meus cunhados, meus afilhados. E pra todos que gostaram da música.
1: É isso aí, essa música é bonita.
2: Pra você, pro Pedro Luiz, Gilson Júnior, Vasco Rogério. Pra todos do Belo Monte. Tá bom?
1: Show!
2: Uma ótima segunda. Estamos aí. Boa tarde. Fique na paz de Cristo.
1: Boa tarde, com Deus também, na paz de Cristo, Adriana, Deus abençoe. Hoje é o seguinte, São Paulino tá feliz, flamenguista tá feliz, atleticano tá feliz e palmeirense tá chateado, né? Aproveitar e mandar um abraço pro meu amigo, o meu amigo Calei, que ele também é palmeirense, mas tá na liderança, tá tranquilo ainda, tá de boa, né? Eu acho que se o Palmeiras mantiver a regularidade até o final, vai ser campeão com o pé nas costas. É isso aí. Vamos lá, deixa eu ver. Teve mais gente participando aqui, ó. Mandar um abraço também pra Helenice Marquese, que tá lá nos ouvindo. Bora pra mais uma semana com bênçãos de Deus. Amém, Helenice. Pra você também, tá? Deus abençoe. Vamos levando essa semana aí com muita alegria. Ó, tem mais mensagem chegando, ó. Bom dia, Marcelo! Amigo Marcelo, uma boa tarde de bênção para nós. É a Dora do Safira. Um abraço para minha irmã, a Ana. Um abraço para Ana, a irmã da Dora. Ô, Dora! Tamo junto, Dora! Quando você for viajar para Brasília, você me avisa, hein? Abraço para Dora. Deixa eu ver mais quem. Boa tarde, Marcelo Bittencourt, tudo bem? Ontem foi o dia dos avós, então gostaria de pedir uma música do Padre Zezinho. Oração pela família, ofereço para todos nós, vovós e vovôs. É o Ronaldo de Eugenópolis. Ô, Ronaldo, um abraço, querido, tamo junto, um abraço pros avós, é verdade, né? Ontem foi o dia dos vovôs e da avós, né? Aí tem aquela, eu acho que eu já contei essa, aproveitando que você tá falando de avô, eu contei uma piadinha aqui, há um tempo atrás, né? Eu perguntei pro Jota qual que era a o programa favorito dos avós. Vocês lembram, gente?

é a voz do Brasil. Que piada ruim, gente. Deixa eu aproveitar e mandar também um abração pro Vanderlei Pintor e pra Rúbia. Eles estão sempre ligadinhos aqui na 99. Um abraço, Vanderlei, abraço, Rúbia. Dia desse eu vi vocês aqui passando em frente à rádio aqui, tá? Um abração mesmo, tamo junto e misturado. Dona Lourdes, deixa eu falar junto e misturado que eu não consigo ficar sem falar. Deixa eu ver mais quem mandou mensagem aqui. Boa tarde, Marcelo. Aqui é a Ana Célia dos Santos Barros, do bairro São José. Um abraço para minha mãe Maria do Carmo e meu pai Jorge Pintor e para Rúbia. Eles estão sempre ligadinhos aqui na 99. Um abraço, Vanderlei, abraço, Rúbia. Dia desse eu vi vocês aqui passando em frente à rádio aqui, tá? Um abração mesmo, tamo junto e misturado. Dona Lourdes, deixa eu falar junto e misturado que eu não consigo ficar sem falar. Deixa eu ver mais quem mandou mensagem aqui. Boa tarde, Marcelo. Aqui é a Ana Célia dos Santos Barros, do bairro São José. Um abraço para minha mãe Maria do Carmo e meu pai Jorge Antônio. A minha irmã Carmen Lúcia, Mônica Flores e as minhas filhas...

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3: Recordando o sucesso de Kenny Rogers e Bee Gees, You and I.

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2: Hoje iremos falar sobre o H. pylori, uma bactéria que pode ser adquirida através de água contaminada. Essa bactéria se aloja no estômago, prejudicando a camada protetora gástrica, podendo causar inflamação, provocando alguns sintomas, como dor abdominal e queimação. Além disso, essa bactéria aumenta o risco de úlcera e tumor gástrico. O seu diagnóstico é realizado através do exame de endoscopia com biópsias. O tratamento é feito com associação de inibidores da secreção gástrica, combinado com alguns antibióticos. O adequado tratamento e acompanhamento diminui o risco de doenças no estômago.
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3: Pelo menos 5 pessoas morreram e 6 ficaram feridas em um acidente entre um carro e uma van da Prefeitura de Rubim na manhã desta segunda-feira, na BR-116, em Caraí, no Vale do Jequitinhonha. A batida aconteceu por volta das 6h20, na altura do quilômetro 204 da rodovia. 4 das vítimas estavam no carro que transportava moradores de Padre Paraíso e a quinta era ocupante da van. Segundo a Polícia Rodoviária Federal, outras 6 pessoas ficaram feridas. 4 delas sofreram ferimentos graves e tiveram 2 lesões leves. As vítimas foram socorridas e encaminhadas para o atendimento médico. Ainda sem a definição de um vice para a chapa, o Novo oficializou nesta segunda-feira o nome do ex-governador de Minas Gerais, Romeu Zema, como candidato à presidência da República. O anúncio foi feito em Brasília e contou com a presença do presidente da sigla, Eduardo Ribeiro, após convenção nacional da legenda realizada virtualmente. Na ocasião, Zema agradeceu aos colegas de partido pelo apoio e afirmou que reúne todas as credenciais para a vaga. Zema também afirmou que pretende se apresentar como alternativa à polarização política. Segundo ele, o brasileiro está cansado da polarização e Minas Gerais teria vivido processo semelhante em sua eleição no governo estadual. 14h04, notícias da hora, oferecimento Elétrica do Povo. 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
2: A odontogeriatria é uma área da odontologia com foco no atendimento dos pacientes idosos, considerando fatores da saúde bucal, atuando na prevenção e bem-estar desses pacientes. Algumas doenças bucais, por serem inflamações, podem acabar provocando doenças crônicas pré-existentes, como, por exemplo, doenças cardíacas, diabetes, reumatismo, entre outras. A boca seca é uma queixa comum dos pacientes idosos e relacionadas a diversas causas. O aumento da quantidade de água ingerida ao longo do dia vai minimizar esse sintoma. A escovação adequada é a forma mais efetiva para manter esses dentes saudáveis e inclui desde a escovação até o uso de fio dental após as refeições. Com o avanço da odontologia, é possível ter uma melhora na saúde bucal dos idosos e, com isso, uma melhora na qualidade de vida.
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4: Olá, gente, agora são 14 horas, 9 minutos, daqui a pouco o Jota de Souza já tá aqui comigo, tá? Mas antes disso, tá chegando aí o Samuel, direto do supermercado Armação. Fala, Samuel.
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1: 14 horas, 12 minutos. Vamos falar de esporte, que o Jota de Souza já está aqui com a gente para trazer as novidades do final de semana. É com você, Jota. Boa tarde.
2: Boa tarde, Marcelo, e a todos que estão ligados aí no Boa Tarde Mulher desta segundona, hoje, 27 de julho de 2026. Tem o mercado da bola, hein? O Flamengo recebeu uma proposta do Besiktas da Turquia pelo zagueiro Léo Pereira. A oferta é de 10 milhões de euros, ou 58.140.000 reais fixos por 100% dos direitos econômicos, e está nas mãos da diretoria. A ideia do zagueiro é deixar aí a decisão nas mãos do clube. Léo Pereira é absoluto na defesa e integrou o grupo da seleção na última Copa do Mundo, apesar de não ter sido aí utilizado nos jogos pelo técnico Carlo Ancelotti. Então, a diretoria do Flamengo, ele está com o mesmo salário desde 2023, né? A ideia da diretoria, ou dar um reajuste para ele, ou aumentar aí o seu contrato, né? Então, essa é a situação. Eu não acredito que o Léo Pereira... Ele falou que vai deixar com a diretoria, porque para a Turquia, né? É um cara que passou na seleção, mesmo não ter sido aproveitado, merece um mercado melhor, né?
1: É, isso é verdade.
2: Então, Besiktas da Turquia, querendo Léo Pereira do Flamengo. O atacante Júnior Santos deve voltar a atuar pelo Botafogo no clássico contra o Fluminense, dia 8 de agosto, no Nilton Santos. É bom lembrar que na rodada do fim de semana, a 20ª, o Botafogo foi o único que venceu, né? Os demais cariocas empataram em pelo mesmo placar, né? Foi isso, tudo de 1-1, né?
1: Tudo de 1-1, é verdade.
2: Então, o Botafogo ontem lá no Mineirão, com quase 40 mil, conseguiu aí, segurou no primeiro tempo a equipe do Cruzeiro e depois... conseguiu administrar aí tecnicamente. O Botafogo ontem estava melhor que o Cruzeiro. Cruzeiro que não tinha o Matheus Pereira e também o Gerson, os dois pilares ali do meio-campo do Flamengo, né? Então o Botafogo se aproveitou disso.
1: Do Cruzeiro, né?
2: O Cruzeiro, eu falei que.
1: Isso. Hein?
2: Falei quem?
1: Você falou do Flamengo, mas eu acho que é por causa do Gerson, tá?
2: Então do Cruzeiro.
1: O Gerson lembra o Flamengo, né?
2: Então ontem, inclusive. Criatura, como é que esse cara falou um negócio na transmissão, porque o Arthur Jorge foi...
1: Criador e criatura?
2: A criatura ganhou do criador.
1: Ganhou do criador, então, exatamente.
2: Então, o Franklin Carvalho era auxiliar do Botafogo naquele campeonato, aqueles dois campeonatos que o Botafogo conquistou, né? Então, onde se deu melhor sob o Arthur Jorge, né? Então, voltando aqui ao Nilton Santos, ele deve voltar contra o Fluminense, dia 8 de agosto. E o jogador não atua desde a eliminação para a Chapecoense na Copa do Brasil, dia 14 de maio, devido aí a uma fratura na tíbia, e voltou a trabalhar no CT Lonier, antes mesmo da reapresentação do elenco, após o recesso da Copa do Mundo. E o Vozinho, quem não lembra dele, né?
1: Pois é. Fechou o contrato, né?
2: Fechou, rapaz. A contratação de Vozinho pelo Colo-Colo ganhou novos detalhes financeiros. De acordo com a rádio ADN do Chile, o goleiro cabo-verdiano, de 40 anos, receberá... Tchan, tchan, tchan, tchan.
1: Vamos lá.
2: Quanto será que esse goleiro vai ganhar? Será que vai ganhar 10 mil reais?
1: 10 mil?
2: Não, será que vai ganhar?
1: Não, acho que vai ganhar muito mais do que isso.
2: Ganhar 20 mil reais? 40 anos?
1: Muito mais, ó.
2: Você acha?
1: Eu acho, é um goleiraço.
2: 60 mil, tá bom?
1: Hein?
2: 60 mil, tá bom?
1: Eu acho que ele merecia mais.
2: Quanto você acha que ele merecia?
1: Eu não sei. Você tem aí a cifra aí?
2: Tem.
1: Conta pra nós aí.
2: Receberá 47 milhões de pesos chilenos por mês. Sabe quanto que dá isso em reais?
1: Quanto?
2: 254 mil reais.
1: Ah, merecido.
2: Então, quer dizer, a Copa ajudou, né?
1: E como ajuda, hein?
2: Ajudou, inclusive, a... Tem a rede social dele, depois que ele disputou a Copa, né? Ele ganhou muitos, como é que fala?
1: Muitos seguidores, né?
2: Seguidores.
1: Uhum.
2: Então, isso ajuda muito, né?
1: Ah, com certeza.
2: Lá já, né? Com certo cartaz de Copa, né? Porque ele fechou o gol contra a Espanha e contra a Argentina, né?
1: É verdade. Então,
2: 254 mil reais em contrato previsto para durar 18 meses. Então, um ano e seis meses, né? Goleiro de 40 anos. Ganhou projeção internacional durante a Copa ao liderar a campanha histórica de Cabo Verde, chamando aí atenção pelas atuações diante de Espanha e Argentina.
1: Ô Jota, há de convir que é um goleiraço.

0: Verdade. É, mas também aí joga bem a Copa, aí vai pra, né, pro clube, aí já não joga nada.
1: Será que não?
0: Futebol é, tá muito engraçado, cara. Igual aquele goleiro lá do Vitória, contra o Botafogo, pegou até pensamento. Aí ontem lá contra o Remo, já frangou lá um gol ou dois, não sei.
1: Tomou um gol feio, né?
0: É, futebol é... É complicado.
1: É, mas então, eu me lembro assim, eu não tenho memória de vê-lo jogar muito, mas o meu pai falava que o Flamengo, por exemplo, tinha o Cantarelli era um goleiro espetacular, pegava as bolas mais difíceis e as bolas mais fáceis, ele tomava gol.
0: Verdade. Ano passado aqui no G4 do Brasileirão, após a 20ª rodada, os resultados todo mundo já tá sabendo, né? Palmeiras tem 44 pontos. Flamengo é segundo com 38. Flamengo ganhasse ontem, iria ficar 2-4 pontos apenas do Palmeiras, ainda com um jogo o Flamengo a realizar.
1: Uhum.
0: Terceiro, o Atlético Paranaense, 36. O Fluminense é quarto com 33. O Botafogo subiu, hein? O Botafogo se aproximou ali do G5. Foi a 29 pontos, é sétimo colocado. O Atlético é o oitavo com 28. Cruzeiro, 11º com 27. Os quatro últimos, Vasco 21, Remo 21, Mirassol 20 e a Chapecoense com 10 pontos ganhos. Bem, eu vou voltar daqui a pouco.
1: Sim.
0: Para me falar do Campeonato Mineiro do Módulo 2. Ontem tivemos os jogos de volta das quartas de final e já temos aí os semifinalistas, hein? As equipes vão disputar as duas vagas para a primeira divisão em 2027.
1: Então, é isso aí.
0: Vou falar do Módulo 2 na minha próxima vinda, né?
1: Uhum.
0: E também vou falar do Arsenal, que já fez um salário aí astronômico para tirar o Vini Júnior lá do Real Madrid.
1: Ih, rapaz.
0: Daqui a pouco eu volto.
1: Tá, joia. Combinado, Jota. Agora são 14:19.
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2: Vamos lá, vamos pro nosso Falando com Você, porque tem mais participações aqui pela nossa 99.5. Fala comigo!
7: Oi, boa tarde. Aqui, Marcelo. Queria mandar um abração para você, a Maria das Dores, lá do bairro São José, mora na Cerâmica agora. Tô mandando um abraço para você, pro Wagner, para a minha professora, esposa do Wagner, Aline, pro filho dela, Miguel.
2: Pode pro falar.
7: Filho dela, Miguel, e para todos que estiveram ouvindo, meus colegas de escola que estiveram ouvindo a Rádio Mulher, um abração para todos, tá? Para você e todos da Rádio Mulher, com muito amor e carinho, tá bom? Boa tarde, fica com Deus.
2: Com Deus também, Maria. Obrigado. Obrigado pelo carinho. Deixa eu ver, teve gente que mandou mensagem de texto também, gente, ó. Boa tarde, tô ligada. Quem que tá ligada? A Paty Oliveira, e tá mandando um abraço pra amiga Adriana Lima, lá do Cardoso. Eu acho que a Adriana também tá mandando um abraço pra você, Paty. Deixa eu ver aqui, ó. Olá, boa tarde, passando para desejar uma ótima semana para todos nós e mandar um alô para Paty Oliveira e sua mãe Solange, e também para Leila Vargas Rangel lá no Macuco. Ela até falou que não tem participado, é porque ela tá no trabalho, mas tudo bem, um abraço, tá? Oh, meu Deus, obrigado, Adriana, Adriana Lima, obrigado aí pela mensagem, tamo junto, bom trabalho aí, é isso aí, a gente vai seguindo trabalhando nessa luta, não pode parar, né? Deixa eu ver aqui quem que mandou mensagem. Fala comigo.
8: Oi lá, garoto Marcelo. Boa tarde, boa tarde. Uma semana abençoada. É que hoje aí vou mandar um abraço para todos os ouvintes. Aparecida Guedes lá na

0: rainha, né? Que está colhendo mais uma rosa no jardim. Para todos nós que fazem aniversário dia de hoje. E fica com Deus, garoto. Boa tarde, boa tarde.
1: Boa tarde. Tamo junto, tamo junto. Obrigado, Maria. Tamo junto. Deixa eu ver mais quem mandou mensagem aqui. Teve gente, acho que é a Cristina. Fala, Cristina.
2: Oi, Marcelo. Boa tarde. É a Cristina Rocha. Tô aqui no Dornelas. Eu e minha irmã te ouvindo. Olha o som, escuta, ó. E um abraço para todos os avós, né? Pelo dia dos avós ontem. Para minha irmã Juliana também, é vó. E quero ouvir aí Bonitai, né? Se tiver ao seu alcance, eu agradeço. Boa tarde.
1: Deixa comigo, Cristina, vou tocar sim, Bonnie Tyler, eu vou fazer aqui o Vale a Pena Recordar, vou tocar mais um sucesso, aí eu toco um sucesso da Bonnie Tyler. Ah, ela foi embora, mas as músicas são inesquecíveis, né? Não é isso? Ô, gente, aproveitando para falar que daqui a pouco tem, né, a consagração a Nossa Senhora Aparecida, tá? Vai se preparando aí, já vai que tá pertinho, daqui a pouco tem a nossa consagração. Ó, chegou mais mensagem aqui, ó. Boa tarde, Marcelo. É a Maria das Graças Costa Braga, do bairro Primavera. Estou te ouvindo e eu quero participar do sorteio. Tá no sorteio, tá no sorteio. Ai, eu vou colocar meu nome no sorteio, gente. Vocês deixam? Não, mas não posso, não. Não posso, não. Vamos ouvir música boa? Vamos lá.

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5: Gente, 14h47, daqui a pouco tem a consagração a Nossa Senhora Aparecida. Eu queria já aproveitar e mandar um abraço especial pro Tiago, TRB Eletrônicas, meu amigo Tiago lá do bairro São Gotardo. Essa semana ele fez aniversário no dia 25, né? Dizer que tá ficando velho nada, tá novo, cara de novo, cheio de saúde. Tiago, um abração, Deus te abençoe, tá? Muitas felicidades, né? Bom

0: Mantenha a sua amizade e eu desejo a você muita saúde, muita paz para você e toda a sua família. É o desejo aqui da Rádio Muriaé, parabenizando o Thiago TRB Eletrônica. Tamo junto mesmo. Deixa eu ver, gente, teve mais um pedido musical aqui. Eu queria ouvir, eu acho que é a Judite. Fala comigo, Judite.
1: Boa tarde, Marcela. Aqui é Judite Fernandes, Barra Cartucho Melo. Aqui, você. Se for possível, você tá com a música, qualquer música do Gini Gene pra mim, tá bom?
0: Tá joia. Tá
1: pra mim, ouvir aqui, tá
0: você
1: bom?
0: Curtir.
1: Então tá, tchau, fique com Deus.
0: Abraço, Judite, com Deus também. Vamos ouvir, ó, Gini Geno.

0: Eita, sucesso gostoso, hein? Essa pedida da Judite foi excelente, Gino e Gino. Essa música fez parte da trilha sonora da novela Alma Gêmea. Eita, música boa. Aproveitar e mandar um abraço pro Thiago. Ô, Thiago, tem mais gente mandando felicitações pelo seu aniversário, tá? A Pathy Oliveira mandou desejar feliz aniversário. Aliás, o pessoal do bairro São Gotardo desejando a você muitas felicidades, né? Fazendo 40 anos. Ah, tá com cara de 30. Um abraço pro Thiago.
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4: E a gente recorda o sucesso de Fábio Júnior e Bonnie Tyler. Sem limites para sonhar.

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0: Ó Senhora Aparecida.
1: Uma boa tarde para você que está aqui no Santuário Nacional, na Casa de Nossa Senhora. Uma boa tarde ao Álvaro, nosso organista. E uma boa tarde para você que está com o radinho ligado na sua casa, no seu trabalho, ou pelas estradas deste nosso querido Brasil, rezando conosco através da Rádio Aparecida e Rede Aparecida de Rádio. São mais de 65 emissoras espalhadas por todo o Brasil que neste momento interrompem a sua programação para retransmitirem diretamente do Santuário Nacional de Aparecida a consagração a Nossa Senhora. Queremos rezar com você que reza conosco através da Rádio América AM de Uberlândia, Minas Gerais, Rádio Bom Jesus FM em Bom Jesus da Lapa, Bahia, Rádio Difusora Live de Machado, Minas Gerais, Rádio Cristo Rei FM de Oeiras, Piauí, Rádio Rural FM de Tefé, no estado do Amazonas, Rádio Centro Minas FM de Curvelo, Minas Gerais, e Rádio Cidade FM de Martim Soares, São Paulo. E a nossa saudação especial a todo o estado do Mato Grosso, a Diocese de Rondonópolis e Guiratinga. Na quarta-feira, Nossa Senhora visitará esta tão querida diocese no centro-oeste do nosso querido Brasil. Um abraço.

0: a Dom Maurício Jardim, seu bispo diocesano. Somos de Deus, nós a Ele pertencemos e por isso trazemos sobre nós o sinal do amor, o sinal da cruz. Em nome do Pai, e do Filho, e do Espírito Santo. Amém. Queremos voltar os nossos olhares à pequenina imagem de Nossa Senhora para saudá-la com as mesmas palavras que um dia ela escutou do anjo. O anjo do Senhor anunciou a Maria,
1: e ela concebeu do Espírito Santo.
0: Eis aqui a serva do Senhor.
1: Faça-se em mim segundo a vossa palavra.
0: E o Verbo se fez carne
1: e habitou entre nós.
0: Ave Maria, cheia de graça, o Senhor é convosco. Bendita sois vós entre as mulheres e bendito é o fruto do vosso ventre, Jesus.
1: Santa Maria, Mãe de Deus, rogai por nós, pecadores, agora e na hora de nossa morte. Amém.
0: Rogai por nós, Santa Mãe de Deus,
1: para que sejamos dignos das promessas de Cristo.
0: Oremos. Infundi, Senhor, vos rogamos a vossa graça em nossos corações, para que nós que conhecemos, pela mensagem do anjo, a encarnação de Jesus Cristo, vosso Filho, cheguemos por sua paixão e morte de cruz à glória da ressurreição. Pelo mesmo Cristo e Senhor nosso.
1: Amém.
0: Tenha bondade de se sentar, você que está aqui na Basílica, na casa de Nossa Senhora. Estamos num período muito especial, aliás, certamente terminando para muitos, que é o período das férias. Quem aqui está de férias? Olha só quanta gente ainda está aproveitando as férias. Que bom, precisamos de um tempo de fato para descansar, desacelerar um pouco, não é verdade? E nós escolhemos para este descanso estar aqui na casa de Nossa Senhora. Queremos passar alguns dias, alguns momentos, algumas horas juntinho da mãe. E nós bem sabemos que quando nós chegamos em casa, na casa da mãe, nós encontramos cuidado, acolhida, carinho e, sobretudo, encontramos um cantinho para descansar. E quando chegamos a este santuário, somos acolhidos por Nossa Senhora. Nossa Senhora nos acolhe, cuida de nós e retira de todos nós as dores mais profundas e tudo leva ao seu Filho Jesus. Ele nos garante que nós encontraremos nele a vida que não tem fim, a vida que não se acaba, a vida que é eterna. Construímos uma vida com muita dignidade, com trabalho, mas com este mesmo empenho queremos também construir a nossa fé, que a nossa fé nos leve a promover o bem, a promover a dignidade humana, os valores, a justiça, mas que a nossa fé sobretudo nos lembre que nós não nascemos para estar sozinhos, não nascemos para construir a vida sozinhos. Nascemos para viver e crescer em comunidade. Cuidar da vida, promover a vida e a dignidade humana. Cuidar do outro. Que a nossa vinda a este santuário nos faça voltar para casas diferentes. Chegamos aqui como peregrinos, vindos de tantos lugares. E só Deus sabe a história que cada um traz no coração e o que cada coração deseja contar para Nossa Senhora. Mas queremos voltar com a certeza de que seremos missionários. Queremos promover a cultura do encontro, promover a beleza de estar na companhia das pessoas. E nesta companhia saudável e feliz, testemunharmos com a vida a certeza de quem primeiro é feliz porque conheceu uma pessoa, se encontrou com

0: uma pessoa, não com uma ideia, não com uma teoria, mas com Jesus de Nazaré, Deus e homem verdadeiro, Deus que se faz hóspede e peregrino na humanidade. Peçamos a Nossa Senhora que, ao voltarmos para casa, possamos levar os fardos mais leves, não? Queremos voltar mais corajosos, mais otimistas, queremos voltar para casa mais responsáveis e, ao mesmo tempo, mais comprometidos com a nossa caminhada enquanto igreja, enquanto comunidade daqueles que amam a Jesus de Nazaré. Que Nossa Senhora nos guarde, nos proteja e nos conduza todos para mais perto de seu Filho Jesus, o nosso Santíssimo Redentor, hoje, amanhã e sempre.
1: Amém.
0: Pedimos agora a Deus, pela intercessão de Nossa Senhora, a bênção sobre a água. Se você que está aqui na Basílica, tem aí a sua garrafinha, o seu copo com água, você em casa, no trabalho, está com a água pertinho do rádio, queremos pedir a bênção de Deus sobre a água. Mas não antes de agradecermos a Deus, porque fez a água ser a mãe da vida. A nossa proteção está no nome do Senhor,
1: que fez o céu e a terra.
0: O Senhor esteja convosco.
1: Ele está no meio de nós.
0: Deus eterno e todo-poderoso, quisestes que pela água, fonte de vida e princípio de purificação, as nossas almas fossem purificadas e recebessem o prêmio da vida eterna. Abençoai esta água para que nos proteja e renovai em nós a fonte de vida de vossa graça, a fim de que, livre de todos os males e perigos, possamos nos aproximar de vós com um coração puro. Que esta água recorde o nosso batismo e também as águas benditas do Rio Paraíba do Sul, que trouxeram para nós a pequenina e milagrosa imagem da padroeira do Brasil. É o que pedimos por Jesus Cristo, vosso Filho e Redentor nosso.
1: Amém.
0: Amém. O Brasil se consagra a Nossa Senhora. Nós nos consagramos a Nossa Senhora para aprender dela o jeito certo de amar o seu Filho Jesus. Por isso eu convido você a ficar em pé, você que está aqui no santuário, estenda sua mão em direção à pequenina imagem e juntos, numa só voz, renovemos o nosso amor, a nossa consagração.

Ó Maria Santíssima, pelos méritos de nosso Senhor Jesus Cristo, em vossa querida imagem de Aparecida, espalhais inúmeros benefícios sobre todo o Brasil. Eu, embora indigno de pertencer ao número de vossos filhos e filhas, mas cheio do desejo de participar dos benefícios de vossa misericórdia, prostrado a vossos pés, consagro-vos o meu entendimento, para que sempre pense no amor que mereceis. Consagro-vos a minha língua, para que sempre vos louve e propague a vossa devoção. Consagro-vos o meu coração, para que depois de Deus vos ame sobre todas as coisas. Recebei-me, ó Rainha incomparável, vós que o Cristo crucificado deu-nos por mãe, no ditoso número de vossos filhos e filhas. Acolhei-me debaixo de vossa proteção. Socorrei-me em todas as minhas necessidades, espirituais e temporais, sobretudo na hora de minha morte. Abençoai-me, ó celestial

imperadora, e com vossa poderosa intercessão, fortalecei-me em minha fraqueza, a fim de que, servindo-vos fielmente nesta vida, possa louvar-vos, amar-vos e dar-vos graças no céu por toda a eternidade. Assim seja. Acenando para Nossa Senhora, cantemos pedindo as bênçãos de Deus.

0: Senhor esteja convosco.
1: Ele está no meio de nós.
0: Pela intercessão de Nossa Senhora da Conceição Aparecida, nas águas do Rio Paraíba, sinal de esperança para o povo brasileiro, a luz que desceu o rio e veio iluminar a sorte da nossa gente, que desça sobre você, sobre a sua família, sobre a sua romaria, sobre você que está em casa, no trabalho, nos hospitais, pelas estradas deste nosso querido Brasil. A bênção do Deus Todo-Poderoso, Pai e Filho e Espírito Santo.
1: Amém.
0: E agora uma grande e bela salva de palmas à padroeira do Brasil. Viva a Senhora Aparecida!
1: Viva!
0: Viva a Rainha e Padroeira do Brasil!
1: Viva!
0: Viva Cristo!
1: Viva!
0: Viva os devotos de Nossa Senhora!
1: Viva!
0: E após o canto, a bênção dos objetos e a aspersão com água benta. Obrigado a você que rezou conosco através da Rádio Aparecida e Rede Aparecida de Rádio. Fique agora com a sua programação local. Uma ótima tarde para você e para a sua família. Você aqui na Basílica pode se aproximar aqui do altar para a bênção dos objetos e a aspersão com água benta após o nosso canto.

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4: Meu irmão, minha irmã, é bom celebrarmos juntos a presença de Deus. Mesmo que venham noites traiçoeiras, dificuldades, tribulações, aquele que está com o Senhor permanece fiel, passa, supera todas essas dificuldades.

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0: Vamos lá, gente, vamos para nós falando com você, que tem muita participação ainda, isso é bom demais, né? Bom demais da conta, senhor. Fala comigo!
1: Boa tarde, Marcelo Bittencourt, José Narciso Ferreira, moro aqui na Barra. Ótima tarde para você, Marcelo, para todos os ouvintes da Rádio Mulher. Mandar um abraço para minha irmã, que mora no João 23. Ela está na escuta, está te ouvindo, Maria do Carmo. Eita! E para o meu amigo Haroldo Francisco, pintor, lá na estrada do

0: Vermelho, juntamente com a esposa, e é teus ouvintes de carteirinha, Marcelo. Estão sempre te ouvindo. Uma boa tarde, fica com Deus. Uma ótima semana. Deus te abençoe.
1: Amém. Obrigado, Zé Narciso. Deus te abençoe também, você e toda a sua família e sempre. Deixa eu ver mais quem tem mais participação. Fala comigo.
2: Boa tarde, Marcelo. Boa tarde aí para toda a equipe da Rádio Muriaé. Que Deus abençoe, Marcelo. A sua tarde aí, a tarde de cada um dos nossos ouvintes aí. Cheguei aqui agora correndo aqui para pegar um pouco da programação aí. Mandar uma boa tarde aí para Márcio Simão, a Márcia na Fazenda Baseira, Dona Graciema, Dona Nina, Márcia Helena, Márcia Tavares, a Fátima, o Geso, Aparecida Santana na Vila Gordiero, a Evelyn Patrocínio de Muriaé, a Pequena, o Bal. Vou mandar também para Juliana Pinheiro, para o Joe, para o Antônio Pinheiro e a Dona Derli, lá em Silveira Carvalho, e também para todos que estão vindo aí a programação aí da Rádio Muriaé. Desejar a todos um bom final de tarde aí, Marcelo, regado de muitas bênçãos aí para todos nós aí. Se for possível, manda aí, se der tempo aí, Fernando Mendes, recordações que ofereço aí para todos que curtiram a música aí, tá bom, Marcelo? Fica com Deus aí, tchau, tchau.
1: Com Deus também. Valeu, Sandra. Obrigado aí pela mensagem, tá? Fernando Mendes, eita, pegou pesado e pegou bonito, hein? Gostei, isso aí. Pode deixar que eu vou separar essa música aqui do Fernando Mendes, Recordações. Essa música é muito boa. Vamos seguindo, daqui a pouco tem notícias, hein, gente?

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0: É isso aí, gente. Vamos lá pro nosso resumo de novelas.
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0: É a novela Quem Ama Cuida. Olha só, nós vamos passar o resumão de sábado, né? Que foi no dia 25 de julho. Ó, Tiago adormece no sofá da casa de Bruna e Pedro. Carmita se desespera ao constatar que levou um golpe de Edson. Ademir recebe um e-mail anônimo ameaçador e Dora se preocupa. Sueli conta a Adriana que mandou um e-mail anônimo para Ademir, avisando que a vida do advogado se tornará um inferno. Silvana resgata Tiago na casa de Bruna. Otoniel lamenta que o encontro com Elsa não tenha dado certo. Rosa pressente que Helenice está sofrendo com o marido, mas a filha nega. Bruna nota que Carmita está com problemas. Carmita observa o anel de Pilar. A identidade de Francisca é revelada e esse foi o resumão de sábado. Vamos pro resuminho de hoje. Hoje resumo de segunda-feira, dia 27 de julho. Olha só, Tiago adormece no sofá da casa de Bruna e Pedro. Carmita se desespera ao constatar que levou um golpe de Edson. Ademir recebe um e-mail anônimo ameaçador. E Dora se preocupa. Sueli conta a Adriana que mandou e-mail anônimo para Ademir, avisando que a vida do advogado se tornará um inferno. Esse foi o resuminho de hoje, dia 27 de julho. Vamos lá, gente. Hoje a trilha sonora vem da novela O Dono do Mundo, de 1991. Roberto Carlos canta Super-Herói.

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2: Médicos anunciaram nesta segunda-feira dois novos casos de possível cura do HIV. Os pacientes interromperam o uso de antirretrovirais e, desde então, o vírus não voltou a ser detectado nos exames. Um deles, conhecido como paciente de Kansas City, cidade mais populosa do estado do Missouri, nos Estados Unidos, está há mais de 14 meses sem os medicamentos. O outro, que também tinha histórico de hepatite B, completou 12 meses sem tratamento contra o HIV e sem carga viral detectável. Com os dois anúncios, sobe de 11 para 13 o número de casos de cura ou remissão do HIV contabilizados pela Sociedade Internacional de AIDS. O governo argentino não pretende pedir desculpa ao Brasil pelas falas de Javier Milei contra Lula e Alexandre de Moraes no fim de semana, informou uma fonte da presidência ao jornal La Nación. Não haverá pedido de desculpa, disse o jornal, citando um alto funcionário do governo familiarizado com a situação. De acordo com o jornal, poucas pessoas dentro do governo esperavam um ataque dessas proporções durante a viagem dos argentinos ao Brasil. O presidente argentino foi o grande convidado da convenção do PL, que oficializou a candidatura de Flávio Bolsonaro no fim de semana em São Paulo. Ele criticou diretamente Alexandre de Moraes, afirmando que, abre aspas, esse lixo careca não permitiu que eu visitasse meu amigo injustamente preso, fecha aspas. O presidente argentino também falou de Lula, chamando-o de ex-presidiário. Confira agora as manchetes das principais notícias desta segunda-feira, 27 de julho de 2026, no Brasil e no mundo. PT vai ao Supremo pedir investigação por vídeo de Jair Bolsonaro feito por inteligência artificial. Caiado iguala Flávio a Lula e dirige ataques a filho de Bolsonaro na convenção do PSD. CBF fará ajuste para mostrar momento do passe no impedimento semiautomático. Prefeitura de Muriaé prorroga para até o dia 7 de agosto inscrições para o programa municipal Bolsa Atleta e Para Atleta. Zema promete presídio isolado na Amazônia ao lançar candidatura à presidência. 16 horas, 3 minutos, notícias da hora, oferecimento Elétrica do Povo. 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
0: Vamos falar de esporte, vamos bater papo, né? Contar mais novidades do esporte. O Jota de Souza tá aqui. Ô Jota, o que que tem mais pra gente?
4: É, vamos dar uma passada aqui no Campeonato Mineiro do Módulo 2, já que tivemos no fim de semana os jogos de volta da fase quartas de final e já conhecemos aí os semifinalistas da competição, hein? Lembrando que nos jogos de volta, Democrata 2, Patrocinense 1. O Democrata na ida fez 4-1, então Democrata de Sete Lagoas classificado. Uberaba 0, Mamoré 0. Mamoré venceu na ida por 2-1 e o Mamoré foi para a semifinal. Boa Esporte 1, Aimorés 1. Esse jogo foi lá em Tuiutaba, como o Aimorés havia vencido por 2-0 na ida. O Aimorés está na semifinal, né? O vizinho aqui da cidade de Ubá. E fechando os jogos de volta das quartas de final, Valério Doce 0, Vila Nova de Nova Lima 1. O Vila empatou o jogo de ida, então Vila Nova está na semifinal. As semifinais ficaram assim: jogos de ida, Mamoré e Democrata de Sete Lagoas, Vila Nova e Aimorés. Jogos de volta que apontarão aí os finalistas: Democrata de Sete Lagoas e Mamoré, Aimorés de Ubá e Vila Nova. Então o Aimorés está aí próximo, né, de retornar à primeira divisão. Ele que havia subido, caiu, né? Caiu esse ano. O ano retrasado ele estava na primeira, acabou caindo e vai voltar de novo, né? Eu acredito que o Aimorés vai subir novamente, porque fez uma boa equipe este ano, né? E está aí na semifinal e vai decidir em casa, né? Então vamos ver como é que vai ficar aí, quais serão os dois que subirão para a elite do Campeonato Mineiro em 2027. O semifinalista, repetindo jogos, Mamoré e Democrata de Sete Lagoas, Vila Nova e Aimorés. Os jogos de volta, Democrata de Sete Lagoas e Mamoré em Sete Lagoas, Aimorés e Vila Nova. Esse jogo é em Ubá. Então, né? Torcer, né? Nós temos.
0: Vamos torcer aí.
4: Para que o Aimorés é mais um nome aqui da Zona da Mata, disputando a primeira divisão em 2027. Vamos falar também aqui agora do Campeonato Mineiro Sub-20 da primeira divisão. É o decagonal final. Inclusive o Nacional está neste campeonato, né? Vamos ter sexta-feira a sequência da competição com a terceira rodada. São 10 times agora, né? E saem 4 para as semifinais. Teremos na sexta-feira, 31 de julho, 10 da manhã, Itabirito e Atletique, lá na Arena Morro das Pedras, em Belo Horizonte. No sábado, 3 jogos. Sábado, 1º de agosto, 10 da manhã, Cruzeiro, SAF e América Mineiro, na Toca da Raposa 1.

0: 11 horas, Atlético SAF, Coimbra SAF, lá em Venda Nova e aqui em Mulhaé, com transmissão da 99.5. 15 horas, repetindo, Nacional e Boston City de Manhuaçu. Bom jogo aí, né? Atenção você que está nos ouvindo. É 0800, né?
1: Uhum.
0: Pode ir lá prestigiar o NAC. E tá aí, né? É, a rodada fecha no domingo, 2 de agosto, às 9 da manhã. Social e Betim Futebol, lá no Louis Enche, em Coronel Fabriciano. Curioso deste decagonal final, esse mineiro sub-20 da primeira divisão, que os três grandes da capital são os últimos colocados. Olha que...
1: É interessante isso.
0: O Cruzeiro é oitavo com um ponto, o Atlético um ponto e o Américo Lanterna sem nenhum ponto. Eu imagino,
1: sabe?
0: Eu imagino que estão vindo com categorias inferiores nesse sub-20, né? E o Cruzeiro está disputando, por exemplo, aí várias competições a nível nacional, né? Eu imagino, porque, poxa, né? Como é que você vai entender que um Cruzeiro, formador de jogador, Atlético e América...
1: E América são tradicionais, né?
0: Os últimos deste campeonato mineiro, assim, é de estranhar, né?
1: Até
0: o primeiro é o Coimbra, com 6 pontos. Depois, com 3, Boston City, Betim Futebol, Itabirito, Atletique e o Nacional. O Nacional é sexto, 3 pontos. O Social é sétimo, com 3. Aí vem depois, oitavo, Cruzeiro... SAF com 1, em nono o Atlético SAF com 1 ponto, o América ainda não pontuou, é o décimo sem nenhum ponto conquistado. Então é a terceira rodada, então muita coisa ainda pode, né, acontecer nesta competição aí, o Campeonato Mineiro Sub-20 da primeira divisão, que está aí no seu decagonal final. Esta fase vai apontar os semifinalistas da competição. É, o Luiz Henrique, eu andei me informando,
1: uhum.
0: O Botafogo estava com a intenção de passar o Danilo pro Zenit. E o Zenit é o clube do Luiz Henrique. E muito se falou que o Luiz Henrique tá doidinho para voltar pro Brasil, né? Mas o Danilo não quer ir lá pra Rússia, pro futebol russo, né? Então, mas eu tô vendo uma notícia aqui do Luiz Henrique, que eu tô entendendo porque que ele tá doido pra sair lá da Rússia. Olha a notícia que chegou do Luiz Henrique. Atualmente no Zenit, ele entrou lá no noticiário russo após a divulgação de que acumula 52 infrações de trânsito sem pagamento no país. Segundo o canal Mesh no Esporte, a situação pode resultar em uma punição de até 15 dias de detenção, conforme prevê aí a legislação local. Além disso, a publicação informa que as multas somam 82 mil rublos, cerca de R$5.400. Poxa, ganhando que esse cara tá ganhando, né? Fazer isso, né? Não deixar de pagar R$5.400. Acumular esse monte de dívida.
1: Ai, meu
0: é
1: Deus.
0: É brincadeira, né? Desse total aí, 46 infrações teriam ocorrido por excesso de velocidade, enquanto as demais estariam relacionadas a estacionamento irregular, envolvendo aí o calhambeque dele, o Mercedes-Benz Classe G, utilizado aí pelo atacante, né? Então...
1: É o preço, esse Mercedes aí deve ser o preço da multa que tem que pagar,
0: pois,
1: né?
0: Pois é, eu acho um absurdo o jogador.
1: É ruim.
0: Imagina o que ele deve ter de salário lá na Rússia, vamos pôr aí por baixo 3 milhões de reais.
1: Vai pagar isso,
0: Jota. Poxa, 5.400, deixa acumular esse monte de dívida que tá, hoje está cerca de 5.400.
1: É, mas então, deixa eu acumular assim,
0: mas
1: eu pago, é, né? Não é assim?
0: A informação que tem que estar tá doido para voltar para o brasileiro.
1: Ah, mas voltar por causa de 5 mil... Meu
0: mas
1: Deus.
0: Lá a Rússia tá passando por um momento, né, ruim, aquela guerra lá com a Ucrânia, né?
1: É.
0: Momento político lá na...
1: É, isso aí é verdade. Deixa as pessoas apreensivas mesmo.
0: É isso aí.
1: Ok, Jota, obrigado aí pelas informações. Essa dos 5 mil é brincadeira, hein? Gente, lembrando que você pode acessar o nosso site, pegar todas as informações que você acompanha aqui pela Rádio Muriaé, pelo site radiomuriaé.com.br, e também lembrando que mais tarde temos o Esporte Total, trazendo aquele apanhado geral de tudo que está acontecendo no futebol e no mundo, né? Futebol brasileiro e no mundo.
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1: 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Sua principal função é aplicar técnicas de psicologia infantil para eliminar desde cedo os traumas relacionados ao dentista, que podem ser iniciados neste período da infância. Quando nascer o primeiro dente do bebê, já é recomendável o início do tratamento com um dentista especializado em odontopediatria.

0: 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Assim que nascem, devemos procurar um odontopediatra para fazer sua manutenção, para que no futuro a criança possa se tornar um adulto com dentes perfeitos, livre de doenças, com uma estética bucal bonita, com dentes fortes e resistentes.
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3: Hoje iremos falar sobre o câncer colorretal, também conhecido como câncer do intestino grosso ou do reto. Esse tipo de câncer é mais comum após 50 anos e está entre os tumores mais comuns, tanto em homens como em mulheres. Tem como os principais sinais e sintomas alterações do hábito intestinal, sangue nas fezes e emagrecimento. Quando diagnosticado na sua fase inicial, tem grandes chances de cura. O principal exame para o seu diagnóstico é a colonoscopia, na qual podemos realizar biópsias da lesão, como também definir a sua localização. O câncer do intestino tem como ser prevenido através da realização da colonoscopia a partir dos 45 anos a cada 5 anos.
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5: É isso aí, gente. Vamos de samba. Chegando o sucesso de Zeca Pagodinho, Insensato Destino.

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2: Gente, tô chegando no final da minha programação. Daqui a pouco tem um Boa Tarde com Cristo, você sabe, né? João Batista já está aqui. Pedro Luiz também chegou aqui para comandar.

dar o Boa Tarde com Cristo. E hoje quem ganhou o Donuts da Ju foi a Ana Célia dos Santos Barros, lá do bairro São José. Parabéns, Ana Célia, você ganhou os donuts da Ju, né? Os deliciosos donuts da Ju. 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Ana Célia dos Santos, dos Santos Barros, do bairro São José, ganhou os donuts da Ju. Gente, amanhã eu tô de volta. Obrigado pela parceria, pelo carinho, pela audiência. E amanhã nós estamos juntos mais uma vez nas Manhãs da Muriaé. Eu, Gilson Júnior, Jota de Souza, trazendo muita informação e muito entretenimento para você também pelas Manhãs da Muriaé. Para terminar, vamos terminar diferente hoje com Zé Felipe e Ana Castela. Sua boca mente. Até amanhã, gente!

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Muito boa tarde, querido ouvinte. Boa tarde, Pedro Luiz. Eu sou o Batista e estamos iniciando mais um programa Boa Tarde com Cristo. Em nome do Pai, do Filho e do Espírito Santo. Amém. A graça de nosso Senhor Jesus Cristo, o amor do Pai e a comunhão do Espírito Santo esteja conosco. Pede ao Espírito Santo que venha nos capacitar, nos purificar de nossos pecados. Vinde, Espírito Santo, enchei os corações dos vossos fiéis e acendei nele o fogo do vosso amor. Enviai o vosso Espírito e tudo será criado. Cravareis na face da terra. Oremos. Deus, que instruís o coração dos vossos fiéis com a luz do Espírito Santo, fazei que apreciemos também todas as coisas, segundo o mesmo Espírito, e gozamos sempre da sua consolação, por Cristo Senhor nosso. Amém. Ontem nós celebramos o 17º domingo do tempo comum. Meus irmãos e minhas irmãs, que a paz de nosso Senhor Jesus Cristo esteja com todos vocês. A palavra de Deus que a igreja nos apresenta neste domingo nos convida a refletir sobre uma pergunta muito importante. Se Deus aparecesse diante de nós hoje e dissesse: peça o que você quiser, eu lhe darei. O que pediríamos? Talvez alguém ia pedir saúde, outro pediria dinheiro, alguém ia pedir uma casa, um emprego, sucesso, segurança para sua família, a realização de um grande sonho. Mas hoje a palavra de Deus nos apresenta um grande homem. E esse teve a oportunidade de escolher e a resposta é surpreendente. Até Deus fica surpreso com o pedido desse homem. Este homem é Salomão. Salomão, filho do rei Davi, que era rei, né? E quando Deus oferece para ele pedir o que ele quisesse, e ele pede simplesmente sabedoria para governar o povo, de um coração puro, um coração que pudesse, né, governar com justiça. E Deus ficou tão feliz com isso que, além da sabedoria, deu a ele também muita riqueza. Você será o mais sábio de todos os reis que jamais existiu e vai existir. Então, e Deus deu para ele aquilo que ele pediu, mas muito mais do que ele queria. Ainda disse: você vai ter também riqueza. Você não pediu riqueza, mas vai ser um homem mais rico. Então, gente, muitas vezes a gente pede uma coisa para Deus e Deus dá aquilo que realmente você precisa. Vamos ouvir a música e depois continuar falando do assunto da primeira leitura de ontem, que é muito importante, que fala de Salomão.

na primeira leitura de ontem, que é do livro de Reis, nós encontramos Salomão diante de Deus. Salomão havia sucedido seu pai, rei Davi. Ele era jovem, tinha recebido uma grande responsabilidade, governar o povo de Israel. Naquele tempo, ser rei não significava apenas, né, ir morar num palácio ou possuir riqueza. O rei tinha uma grande responsabilidade diante de Deus e do povo. Cabia a ele governar, administrar, fazer justiça, proteger a nação, tomar decisões, né, que afetava a vida de muitas pessoas. E Salomão reconhece que não estava preparado para enfrentar sozinho uma missão tão grande. E justamente aí que reconhecemos uma das maiores virtudes de Salomão é a humildade. Ele poderia ter dito: Senhor, eu sou rei, dê-me riqueza. Poderia ter dito: Senhor, dê-me poder para vencer todos os meus inimigos. Poderia ter pedido: Senhor, faça com que todos me admirem e me respeitem. Mas não, Salomão olha para si mesmo, reconhece a sua pequenez diante da grande missão que recebeu. E ele compreende que governar o povo de Deus exige muito mais do que força, riqueza, autoridade. Exige sabedoria, discernimento e um coração capaz, né, de distinguir o bem e o mal. Por isso Salomão faz um pedido extraordinário: dá ao teu servo, Senhor, coração compreensivo, capaz de governar, né, o teu povo e discernir entre o bem e o mal. Que pedido bonito. Salomão não pede simplesmente inteligência, ele pede um coração sábio na

linguagem bíblica, o coração não representa apenas o sentimento, o coração é o centro da pessoa, o lugar das decisões, da consciência, da vontade, das escolhas. Por isso, quando Salomão pede um coração sábio, ele está dizendo: Senhor, ensina-me a responder corretamente. Senhor, não permita que eu seja governado pelo orgulho. Senhor, dê-me discernimento para saber o que é certo e o que é errado. Senhor, ajude-me a governar pensando no bem do povo e não apenas no mesmo, no meu bem. Vamos à humildade. Aqui está uma grande lição para todos nós. Verdadeira humildade não significa pensar que não temos valor. A humildade é reconhecer que não sabemos tudo que precisamos de Deus. Salomão poderia confiar apenas na sua posição de rei, no seu poder, mas ele reconhece: eu preciso da ajuda de Deus. Quantas vezes nós fazemos as coisas contrárias? Queremos tomar todas as decisões sozinho. Queremos resolver tudo com as nossas próprias forças. Muitas vezes só procuramos Deus quando já não sabemos mais o que fazer, quando a coisa deu errado. Mas a palavra de hoje nos ensina uma coisa diferente. Antes de pedir a Deus, que muitas circunstâncias, devemos pedir que Ele transforme o nosso coração, para que sabemos enfrentá-lo. Talvez Deus não retire imediatamente o problema da nossa vida, mas Ele pode nos dar sabedoria para resolver o problema. Talvez Deus não mude imediatamente as pessoas ao nosso redor, mas pode mudar o nosso coração para sabermos lidar com Ele. Talvez Deus não nos dê tudo aquilo que desejamos, mas pode nos dar aquilo que precisamos. Deus se agrada do pedido de Salomão, porque ele não pensou apenas em si mesmo. Ele poderia ter pedido riqueza, vida longa, né, ou morte dos seus inimigos, mas pediu sabedoria para cumprir bem a sua missão. Isso nos faz pensar: o que temos pedido a Deus em nossas orações? Será que pedimos apenas: Senhor, dá-me sabedoria para me administrar os meus bens? Ou será que pedimos riqueza? Pensar nisso, como que nós pedimos a Deus nas nossas orações, né? Agora chegamos no evangelho de ontem, que está em Mateus 13:44. Jesus nos apresenta várias parábolas sobre o reino dos céus. Ele diz que o reino dos céus é semelhante a um tesouro escondido num campo. Um homem encontra tesouro e percebe o seu enorme valor e faz uma escolha radical. Vende tudo que tem para comprar esse campo. Depois ele fala de um comerciante que procura pérola preciosa. Quando encontra uma pérola grande de valor, vende tudo que possui e compra. O que Jesus está nos ensinando com isso? Ele está dizendo que o reino de Deus vale mais do que qualquer outra coisa. O tesouro é tão valioso que vale a pena abrir mão das outras coisas que possuímos. A pérola não é tão preciosa que merece ser tão... A pérola é tão preciosa que merece ser colocada em primeiro lugar, acima de todos, de todos os nossos bens. Aqui encontramos uma ligação profunda com a primeira, né? Com a de Salomão, por exemplo. Salomão teve a oportunidade de escolher e escolheu sabedoria. No evangelho, né, encontramos um tesouro e escolheu aquele tesouro. Então, pergunta para nós hoje: o que estamos escolhendo? O que é realmente importante para nós? O dinheiro, aparência, sucesso, fama.

0: poder, o reino de Deus. Porque muitas vezes passamos a vida inteira acumulando coisas, esquecendo de acumular aquilo que realmente permanece. Podemos perder o dinheiro, podemos perder os bens, podemos perder posições, mas quem encontra o verdadeiro tesouro, que é Cristo, encontra uma riqueza que ninguém pode tirar. Meus irmãos e minhas irmãs, o Evangelho nos chama a fazer uma escolha. O homem que encontrou o tesouro não ficou parado, olhando para ele. Ele tomou uma decisão. O comerciante que encontrou a pérola também tomou uma decisão. Isso significa que encontrar Jesus exige uma resposta. Não basta conhecer Jesus. É preciso escolher. Não basta ouvir. É preciso colocá-la em prática. Não basta dizer que temos fé. Mas é preciso viver a fé. Talvez hoje Deus esteja perguntando a cada um de nós: qual é o seu maior tesouro? Onde está o seu coração? O que você gostaria de perder? De jeito nenhum. Jesus, eu não posso perder Jesus. Jesus é o meu, ele deve estar sempre em primeiro lugar. Jesus nos ensina que o verdadeiro tesouro está no reino de Deus. E quando colocamos Deus em primeiro lugar, as outras coisas começam a encontrar seu devido lugar. A família ganha um novo sentido. O trabalho ganha um novo sentido. O sofrimento ganha um novo sentido. O perdão ganha um novo sentido. A vida ganha um novo sentido. E finalmente Jesus encerra com a rede lançada ao mar, que acolhe peixes de todos os tipos. Depois vem a separação, né? Os pescadores vão separar aqueles peixes bons, colocar no cesto. Aqueles pequenos, miúdos, que não presta, será jogado fora, aí queimado no sol lá. E está simbolizando isso aí, é o fim dos tempos, né? No fim dos tempos, os anjos virão para separar as pessoas boas das más. As boas serão colocadas à direita do Pai, né? Para receber aquilo que o Senhor preparou, a morada definitiva. Enquanto os maus serão lançados no fogo eterno, e lá haverá choro e ranger de dentes. Pense nisso, né, gente? Vamos procurar colocar a nossa vida, Deus em primeiro lugar. Buscar o reino de Deus é o que Jesus nos ensina na liturgia de ontem, né, gente? Então, gente, eu sempre tenho falado um pouco, né, sobre a missa. Tem muita gente que está gostando, porque talvez no dia não presta atenção na homilia direito, não entende bem a missa, e com a explicação da Santa Missa aqui, está entendendo. Então, vocês aqui mandando o programa. Eu tenho recebido algumas ligações que o pessoal está gostando disso aí. Mas se vocês achar que é muito, que é demorado, que não vale a pena, vocês podem também criticar, tá? Aceitamos críticas. Então, assim nós chegamos à hora principal do nosso programa, onde ouvimos a palavra de Deus. Quem tem onde proclamar para nós o Evangelho de hoje é o nosso irmão Paulo de Souza.
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2: O Senhor esteja conosco. Ele está no meio de nós. Proclamação do Evangelho de Jesus Cristo segundo Mateus. Glória a vós, Senhor. Naquele tempo, Jesus contou-lhes outra parábola. O reino dos céus é como uma semente de mostarda, que um homem pega e semeia no seu campo. Embora ela seja a menor de todas as sementes, quando cresce, fica maior do que outras plantas e torna-se uma árvore, de modo que os pássaros vêm e fazem ninhos em seus ramos. Jesus contou-lhes ainda uma outra parábola. O reino dos céus é como o fermento que uma mulher pega e mistura com 3 porções de farinha, até que tudo fique fermentado. Tudo isso, Jesus

0: falava em parábolas às multidões. Nada lhes falava sem usar parábolas, para se cumprir o que foi dito pelo profeta: abrirei a boca para falar em parábolas. Vou proclamar coisas escondidas desde a criação do mundo. Palavra da salvação, glória a vós, Senhor.
1: Aqui está isso aqui, ontem.

reflexão de hoje está em Mateus 13, 31, 35. Neste evangelho, Jesus nos ensina por meio de parábolas. E assim se cumpre o que foi dito pelo profeta: abrirei a boca para falar em parábolas. Vou proclamar coisas escondidas desde a criação do mundo. O Senhor conhece os nossos corações. Ele sabe o que nos prende atenção. Sabe como chegar até nós e promover uma revolução. Eu acho lindo o jeito que Jesus arrumou para nos ensinar as maiores riquezas de nossas vidas aqui na Terra. Acho bonito demais o jeito de Jesus misturar o seu divino com o seu humano. Além de um grande homem, Jesus é um grande Deus, porque se fez pequeno até para nos fazer compreender as coisas do reino dos céus. Mais uma vez, o Senhor Jesus vem falar do reino dos céus e compara um grão de mostarda, que é a menor das sementes, mas quando cresce, se torna maior que todas as outras árvores e serve de ninho para os pássaros. A semente de mostarda é tão pequena que você não dá nada por ela, é tão pequenininha e você não consegue ver a força que tem dentro dela, a potência, o poder. Você olha aquela sementinha tão pequenininha e se lançar na terra, ela torna-se uma grande árvore, a ponto dos pássaros poder fazer ninho sobre ela. Se ela pensasse: eu não sou nada, sou tão pequena, ela não sabe a força que ela tem dentro dela. Jesus, que sejamos como um grão de mostarda em nossas vidas, pequeno, porém eficaz. Não precisamos de reconhecimentos ou elogios, de grandes obras aos nossos olhos. Precisamos e devemos ser o santo de casa, o santo do trabalho, ser o santo na academia, ser o santo do grupo de oração, ser o santo da família, o santo no namoro. É para isso que fomos criados, para sermos santos, porque o nosso Pai Celestial é santo. E ele disse: sede santo como vosso Pai é santo, sede perfeito como ele é. Precisamos assumir essa condição de filhos de Deus, condição essa ainda maior quando damos um sim a Deus e nos propomos a construir junto com ele o reino dos céus, já aqui na terra. O objetivo de Jesus era construir o reino dos céus aqui na terra. Ele veio para reinar, mas não deram condição para ele reinar aqui na terra. Deus só pode reinar onde há justiça, onde há paz, onde há igualdade. Se não houver igualdade, não tem como Deus reinar. O reino de Deus está onde reina a igualdade. O reino de Deus está num hospital que atende o rico e o pobre da mesma forma. O pobre tem que ser atendido da mesma forma que é atendido um rico. Aí está o reino de Deus. O reino de Deus está onde não há fome, onde dá comida para todos, onde dá uma moradia para todos. Aí está o reino de Deus. Temos que trabalhar para que o reino de Deus possa existir, começar já aqui na terra, que Deus possa reinar entre nós. Mas se não dermos condição, ele não tem como reinar.

Ele não reina onde há desigualdade, onde há injustiça. Jesus compara o grão de mostarda também com a sua religião, que ele fundou com apenas 12 discípulos, e ele começou. Pequenininho, simples. Hoje, a religião dele está tão grande. Mais de 3 bilhões de seres humanos são cristãos hoje em dia.

de seres humanos no mundo. Então ainda falta muito. Significa que mais da metade da população do mundo nunca viram falar em Jesus. A responsabilidade é nossa. A messe é grande. Mas não podemos desistir. Temos que continuar fazendo a nossa parte. Os meios de comunicação estão aí para serem usados. No tempo de Jesus, nem meio de comunicação tinha. Assim mesmo, os discípulos trabalharam e conseguiram chegar até nós hoje. O Evangelho chegou até nós por causa da garra deles, por causa da coragem e a força de vontade dos discípulos. E Jesus pede antes de partir. Um dos últimos pedidos de Jesus é que levasse o Evangelho a toda criatura. E é um déficit muito grande ainda, né? Mais da metade ainda não conhece o Evangelho. Mas hoje, se a gente continuar com esforço, para nós seria impossível, mas para Deus tudo é possível. Né? Porque a população, além de ser 8 bilhões, mas a população cresce uma média de 20% ao ano, ou até mais. Então, cada vez ficando mais difícil, mais longe de aproximar, de conseguir levarmos o Evangelho a todas as pessoas. Mas a Deus tudo é possível, e se é a vontade do Pai, um dia nós vamos chegar lá. Se Deus quiser, a gente vai conseguir. Não podemos desanimar fazendo nossa parte. Jesus veio ao mundo, deu a sua vida por nós, não foi para nós ficarmos de braços cruzados. O seu único pedido é continuar levando o Evangelho a toda criatura. E procurando cada vez mais ser santo, porque o nosso Pai Celestial é santo. O que é santidade? De acordo com a doutrina cristã, a santificação é o processo de tornar-se algo ou alguém santo, ou seja, que possui santidade. A santidade está na simplicidade dos pequenos gestos, na caridade genuína, né? Ou seja, na caridade verdadeira, que não seja na caridade falsa. Não importa a grandeza da atitude, mas sim a sinceridade e o amor envolvido nela. Ser gentil com uma pessoa, ouvir atentamente o próximo, sem julgar ou respeitar as diferenças. Estas são algumas das atitudes que nos colocam no caminho da santidade. Santidade significa pureza, castidade, bondade, caridade, benevolência, inocência, piedade e virtudes. A santidade se trata da separação, da renúncia daquilo que é considerado impuro, mal ou profano, a partir da dedicação de uma vida de devoção consagrada total a Deus. Quais são os três contágios da santidade? Ou seja, o que precisa para ser santo? O Papa João Paulo II, que promulgou um novo código, chegou a proclamar 476 santos e 1.314 beatos em 25 anos de seu pontificado. Para ser considerado um santo perante os católicos, é preciso passar por três etapas. Primeiro, a confirmação das virtudes heróicas, a beatificação e a canonização. Quando uma pessoa se torna santo venerável, são pessoas que já tiveram algumas de suas virtudes conhecidas pela Igreja, recebendo o título de veneráveis, beatos, pessoas que comprovavelmente foi intercessora de um milagre ou sofreu um martírio canonizado. Pessoas que têm mais de um milagre comprovado pode ser canonizado santo. Aí vem a pergunta: por que chamam de santo e são? São diferentes, uns são chamados de santos, outros de são. É o seguinte: as pessoas que têm um nome que inicia com vogal recebe o nome de santo. Exemplo: Santo Antônio, Santo Agostinho,

0: Santo Ambrósio e etc. As pessoas que têm a primeira letra do nome, consoantes, recebem o nome de São. Exemplo, São Pedro, São Paulo, São Joaquim e etc. Então é assim que funciona. Para finalizar, hoje eu quero pedir duas virtudes a Jesus. Não somente para mim, mas para cada um de vocês que estão ouvindo essa reflexão. Quero te pedir, Jesus, a humildade de saber que sem ti nada podemos fazer. Nada, absolutamente nada. E quero te pedir também, Senhor, o ardor da santidade para todos nós, que sejamos sim, Jesus, um grãozinho de mostarda, ocultos muitas vezes para o mundo e santos para ti. Amém? Louvado seja nosso Senhor Jesus Cristo, para sempre seja louvado.
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A finalidade da consagração a Nossa Senhora é nos entregarmos inteiramente a ela, para pertencermos inteiramente a Jesus por meio dela. Para isso, é preciso entregar tudo a ela, sem reservas, nossos corpos, almas, faculdades, bens materiais, méritos, virtudes e boas ações passadas, presentes e futuras.

Escrituras: tudo é dado a Maria, para sempre, sem esperar nada em troca, além da honra de pertencer a Jesus por meio dela e em união com ela. É um ato de total confiança e abandono nas mãos generosas e graciosas da Virgem, que nos leva a uma vida mais profunda de comunhão com Jesus e à busca da santidade. O primeiro passo para consagrar a Nossa Senhora, pelo método de São Luís Maria Grignion de Montfort, é a leitura do Tratado da Verdadeira Devoção à Santíssima Virgem, escrito pelo próprio santo. Por meio desta leitura, é possível compreender de forma mais completa e profunda a devoção mariana proposta pelo autor. Além disso, há uma preparação interior para se observar antes da consagração. São práticas de orações propostas por São Luís, a fim de preparar o devoto para viver de maneira verdadeira tudo o que envolve a consagração. A preparação começa com 12 dias empregados em desapegar-se do espírito do mundo. As orações desses dias são o Vem Espírito Criador e o Ave Maris Stella, escrito por São Bernardo. Em seguida, os exercícios espirituais se estendem por mais 3 semanas antes do dia da consagração de fato. A primeira semana tem como objetivo adquirir o conhecimento de si mesmo. A segunda, o conhecimento da Santíssima Virgem. E na última, emprega-se em adquirir o conhecimento de Jesus Cristo. Além disso, cada uma conta com orações e ladainhas para serem feitas diariamente. Ao final das 3 semanas preparatórias, após realizar um bom exame de consciência, seguido da confissão e participar da Santíssima Comunhão, você poderá recitar o ato da consagração a Jesus por meio de Maria, como escravo de amor, realizando assim a sua consagração. São Luís recomenda oferecer neste dia algum tributo a Jesus e a Maria, a fim de manifestar penitência ou submissão. Pode ser um jejum, uma esmola, uma oração ou qualquer outro ato de devoção, desde que seja oferecido com amor e de bom grado, e depois renová-lo uma vez ao ano, ao menos, na mesma data, após seguir todos os mesmos exercícios preparatórios. Também podemos renovar a nossa devoção e consagração todos os dias dizendo: sou todo vosso, e tudo quanto tenho é de vós, ó querido Jesus, por meio de Maria, vossa Santa Mãe. É um ato de entrega total de si mesmo a Maria, como meio para se consagrar a Jesus. Entregar-se inteiramente a Maria e por ela a Jesus, e em procurar fazer todas as ações com Maria, por Maria e para Maria. São Luís foi um sacerdote e teólogo francês, conhecido por sua profunda devoção a Nossa Senhora. Ele foi responsável por sistematizar a devoção à Virgem Maria, que já existia entre os fiéis, que os papas já pregavam e os santos já viviam. Todos os batizados que tenham vida sacramental, tenham lido o tratado e se preparando de acordo com o que se propõe no método de São Luís. É preciso, em primeiro lugar, ler o tratado para entender do que se trata a verdadeira devoção. Depois, passa-se por um período de 30 dias de preparação, divididos em 12 dias preliminares dedicados ao desapego do mundo, seguidos por 3 períodos de 6 dias, cada um deles dedicado ao conhecimento de si mesmo, de Nossa Senhora e de Nosso Senhor. Ao final destes dias de preparação, passe a consagração, recitando publicamente o ato de consagração de si mesmo à sabedoria encarnada. As orações preparatórias, bem como meditações para os períodos, serão fornecidas de forma gratuita. Sim, a recomendação é que se prossiga com a preparação. E uma sugestão, mas que também não é obrigatória, é a realização das orações no dia perdido, no dia seguinte, junto com as orações próprias do dia. Deve-se oferecer um tributo a Nosso Senhor e Nossa Senhora em penitência por nossas faltas e em sinal de dependência deles. O tributo pode ser jejum, penitência ou esmola. Deve-se usar um sinal físico da consagração. São Luís recomenda o uso de cadeias, mas elas
podem ser substituídas por uma medalhinha da Virgem. Por exemplo, deve-se escrever a fórmula da consagração à mão em um papel, assinando-a. Deve-se estar sem pecado mortal, confessando-se anteriormente, e deve-se comungar no dia da consagração. Com Maria a Jesus, é este momento tão especial, preparado aqui por nós, no nosso programa Boa Tarde com Cristo.

Papa Leão XIV está em período de descanso em Castel Gandolfo, de onde divulgou uma mensagem em vídeo para o festival na Aleluia 2026, alertando os jovens sobre o risco das redes sociais e da inteligência artificial. A mensagem do Papa para nós hoje nos convida à reflexão: as redes sociais e a inteligência artificial podem trazer benefícios, mas também risco. Precisamos usá-las com sabedoria, responsabilidade e discernimento, especialmente os jovens, sem permitir que a tecnologia substitua a fé, verdade e aos relacionamentos humanos. É isso aí. Amém.

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1: No Ângelus, rezado na Praça da Liberdade em Castel Gandolfo, o Papa Leão XIV alertou para os riscos de um mercado que altera o paladar e não sacia. Exortou a deixar-se surpreender com o encontro com Jesus, o tesouro escondido, a pérola preciosa, a rede que recolhe os dispersos. O Papa recordou que Deus não faz distinção de pessoas e que a sua eleição é predileção, especialmente por quem é pequeno e rejeitado. De acordo com Leão XIV, as parábolas dão a entender a surpresa de quem encontra algo que nem sequer podia esperar, a tal ponto que vender ou deixar tudo já não parece como uma renúncia, mas sim como um ganho. Segundo o Papa, os evangelistas, desde as primeiras páginas, descrevem como irresistível o chamado de Jesus a segui-lo. Livre, certamente, mas urgente e capaz de suscitar uma resposta imediata e movida pelo desejo. Este é um primeiro e importante aspecto do modo como devia esperar, a tal ponto que vender ou deixar tudo já não parece como uma renúncia, mas sim como um ganho. Segundo o Papa, os evangelistas, desde as primeiras páginas, descrevem como irresistível o chamado de Jesus a segui-lo. Livre, certamente, mas urgente e capaz de suscitar uma resposta imediata e movida pelo desejo. Este é um primeiro e importante aspecto do modo de esperar, a tal ponto que vender ou deixar tudo já não parece como uma renúncia, mas sim como um ganho. Segundo o Papa, os evangelistas, desde as primeiras páginas, descrevem como irresistível o chamado de Jesus a segui-lo. Livre, certamente, mas urgente e capaz de suscitar uma resposta imediata e movida pelo desejo. Este é um primeiro e importante aspecto do modo de esperar, a tal ponto que vender ou deixar tudo já não parece como uma renúncia, mas sim como um ganho. Segundo o Papa, os evangelistas, desde as primeiras páginas, descrevem como irresistível o chamado de Jesus a segui-lo. Livre, certamente, mas urgente.

0: urgente e capaz de suscitar uma resposta imediata e movida pelo desejo. Este é um primeiro e importante aspecto do modo como Deus está próximo e novas. Existem outras ainda, em que o reino se deixa vislumbrar numa mulher que amassa a farinha, noutra que arruma a casa, num rei que prepara a guerra, num homem que projeta construir uma torre, em administradores que gerem pagamentos ou investimentos em pastores e agricultores. O reino de Deus, em suma, revela a sua beleza inestimável de diversas formas, mas chama a todos, homens e mulheres, jovens e idosos, pobres e ricos, a uma profunda renovação. Todos podem compreendê-lo e são atraídos por ele, disse o Papa, acrescentando: também hoje a Igreja é uma comunhão de pessoas diferentes, quanto à sua origem, à cultura, às competências e ao nível de responsabilidade, mas todas chamadas a reconhecerem-se como um único Jesus Cristo. É ele o tesouro escondido, a pérola preciosa, a rede que recolhe os dispersos. Com efeito, desde o princípio, Jesus chamou e reuniu em torno de si pessoas que de outro modo nunca se teriam relacionado. Precisamente assim demonstrou que Deus não faz distinção de pessoas e que a sua eleição é predileção, especialmente por quem é pequeno e rejeitado. De acordo com o pontífice, só nos resta pedir um dom. O mesmo que o jovem rei Salomão invocou, é o dom de distinguir a pérola de grande valor, de saber reconhecer o tesouro, pelo qual vale a pena vender tudo. Enquanto a indústria do consumo nos altera o paladar, suscitando sempre novas necessidades, para depois nos vender respostas que não saciam e, por vezes, envenenam o coração, temos de aprender a perceber o que realmente importa, o tesouro da relação com Deus, que nos abre a alegria e ajuda a viver da melhor maneira as relações entre nós. Leão XIV concluiu pedindo a Maria, sede da sabedoria, para que oriente para Jesus o nosso desejo de vida, a fim de que se realize em plenitude.
1: 7:46. 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
3: Vamos à nossa agenda paroquial. Nesta segunda-feira, às 18 horas, terço e adoração ao Santíssimo Sacramento, rezando pelos avós. Às 19 horas, a missa na paróquia Imaculada Conceição, na Barra. Amanhã, terça-feira, dia 28, missa na comunidade Santa Bárbara, às 19h30. Não haverá missa na paróquia Imaculada Conceição. Quarta-feira, dia 29, às 19h, celebração da palavra na paróquia. 19h30, missa na comunidade Nossa Senhora das Graças.
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0: Vamos abraçar os aniversariantes dizimistas deste 27 de julho. Parabéns na Paróquia Imaculada Conceição, Ana Cláudia da Silva Souza, Luciana Machado Chaia, Maria Aparecida Guedes e também Nair Natália de Jesus. Comunidade São Vicente de Paulo no Bico Doce, Pedro José Andrade Coutinho. Comunidade Santo Antônio no Aeroporto 1, José Antônio da Cruz. Comunidade Nossa Senhora das Graças no bairro Panorama, Bernardo da Silva Miranda. Comunidade Santa Bárbara na Prainha, Maria Aparecida Guedes Luca. Pedro Henrique de Freitas e também a Luciana Machado Chaia. A todos felicidades e muitos anos de vida. São os votos de toda a equipe do nosso programa Boa Tarde com Cristo.
1: Bem, pois agora os nossos participantes aqui no WhatsApp, né? A Lúcia tá ligadinha com a gente lá em São Paulo, tá sempre ligado com a gente. Aparecida Rebeca do Santo Antônio 2. Eu quero lembrar que também a Aparecida Guedes, não tá aniversário hoje, né, Pedro? Um abraço para a Aparecida Guedes, que foi nossa companheira aqui. Aparecida Guedes, ela, entrei aqui na época, ela saiu, eu entrei, ela saiu. Né? Ela me ajudou, filha da mãe, ela entrou, eu entrei, ela saiu. Mas tá a Lucimar, o Cláudio, o Breno, lá da Fazenda do Grama, o Romero, o Manuel, o Luciane, lá em Espera Feliz, a dona Joaninha, a dona Madalena, no São Cristóvão, a Maria Aparecida Francisco, no Vermelho, o Fábio, da comunidade do Sapé, no Monte Alverne, a Aide do bairro São Pedro, Maria das Dores, Domingo, do bairro São Pedro também, a Terezinha Serra do Bico Doce, o Carlinho Leticito do Bico Doce, o Joia lá da Rua São Sebastião. Esse daí é o nosso, né, presente musical. Pé musical de hoje, ó, nós vamos dedicar os avós, porque não falamos dos avós aqui hoje, e ontem foi dia dos avós. Então eu coloquei uma música aqui para meditarmos e lembrar, né, dos nossos avós.

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8: É, o nosso tempo passou, 17h59, né? Agradecer a vocês pela companhia, muito obrigado pela audiência de vocês, né? É, e que desça sobre cada um de vocês a bênção de Deus Todo-Poderoso, Ele que é Pai, Filho e Espírito Santo, amém. Uma boa noite a todos, fiquem com Deus e até amanhã, se Deus quiser. Vamos agora com a Armaria, na voz do nosso saudoso padre Carlos Sérgio, e em seguida o Esporte Total.

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1: Em nome do Pai e do Filho e do Espírito Santo. Amém. Pai nosso que estais no céu, santificado seja vosso nome. Venha a nós o vosso reino. Seja feita a vossa vontade, assim na terra como no céu. O pão nosso de cada dia nos dai hoje. Perdoai-nos nossas ofensas, assim como nós perdoamos a quem nos tem ofendido. E não nos deixeis cair em tentação, mas livrai-nos do mal. Ave Maria, cheia de graça, o Senhor é convosco. Bendita sois entre as mulheres, e bendito é o fruto de vosso ventre, Jesus. Santa Maria, Mãe de Deus, rogai por nós, pecadores, agora e na hora de nossa morte. Amém. Ave Maria, cheia de graça, o Senhor é convosco. Bendita sois entre as mulheres, e bendito é o fruto do vosso ventre, Jesus. Santa Maria, Mãe de Deus, rogai por nós, pecadores, agora e na hora de nossa morte. Amém. Ave Maria, cheia de graça, o Senhor é convosco. Bendita sois entre as mulheres, e bendito é o fruto do vosso ventre, Jesus. Santa Maria, Mãe de Deus, rogai por nós, pecadores, agora e na hora de nossa morte. Amém. Glória ao Pai, ao Filho, ao Espírito Santo, como era no princípio, agora e sempre. Amém.

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0: 4 horas e 4 minutos, muito boa noite. Estamos chegando com mais uma edição do programa Esporte Total desta segunda-feira, 27 de julho de 2026. E é um prazer muito grande começar a semana com muitas informações e saber que do outro lado você está aí nos prestigiando com a sua audiência. Seja muito bem-vindo. A partir de agora, até as 19 horas, vamos estar falando de futebol aqui na 99.5 com a equipe mais badalada do rádio interior de Minas Gerais. Vamos falar, sim, de Campeonato Brasileiro. Campeonato Brasileiro que ontem começou, inclusive, aí já com uma novidade, né? Vamos destacar essa novidade que já começou ontem com essa rodada do Campeonato Brasileiro, o segundo turno. Vamos destacar aí o Galo, hein, rapaz? O Galo venceu o Palmeiras. Deu uma ajuda pro Mengão aí, mas o Mengão não soube aproveitar, não, hein? Se vence, o Mengão vence, o São Paulo poderia dar uma esticada melhor no Campeonato Brasileiro. E, por outro lado, quem não tá rindo de forma nenhuma é o pessoal do Cruzeiro. Acabou sendo derrotado pelo Botafogo, chocando nos seus domínios. Uta, que coisa horrível, hein? Aí, então, pessoal de Minas Gerais, o Galo feliz, os cruzeirenses não tanto assim, com muita felicidade. No segundo bloco, vamos destacar os 4 grandes clubes do Rio de Janeiro. No Rio de Janeiro, pelo menos nessa rodada, ninguém perdeu, hein? Só o Botafogo venceu, mas os demais conseguiram o empate, né? Não tão bom, principalmente com o Vasco, mas as outras equipes que estão aí dentro da realidade do futebol brasileiro, pelo menos um pontinho colocado aí na tabela. Vamos falar de Flamengo, Fluminense, Botafogo e Vasco. E muito mais a partir de agora no programa Esporte Total. 18 horas e 6 minutos, e o Velho Machado, boa noite para você.
1: Boa noite, muito boa noite para você, Antônio Monteiro, boa noite Rogério Lúcio, boa noite para o Pedro Luiz e para todo mundo que está acompanhando mais uma edição aqui do Esporte Total na Rádio Muriaé. Nesta semana, nesta segunda-feira, pós-rodada de Campeonato Brasileiro, de novidade, né? O impedimento semiautomático, trabalhou em 3 jogos dessa rodada, inclusive no jogo do Flamengo, né? Impedindo o que seria o gol da vitória do Flamengo, aquele 2-1. É, houve comemoração, houve tudo, mas o pezinho do Wallace Yan tava ali, foi flagrado centímetros à frente, né? Depois o Rogério pode explicar se fosse no tradicional, sem ser o semiautomático, se conseguiria captar, né? Aquele pezinho à frente. Uma rodada, Monteiro, com algumas surpresas, né? O Palmeiras perde em casa pro Atlético Mineiro, o próprio Flamengo não ganhar do São Paulo é surpresa, né? O São Paulo 24 derrotas consecutivas dentro da competição. O Cruzeiro também perder pro Botafogo também não sei se dá pra chamar de zebra, mas também não era esperado. Então, assim, você teve um campeonato nessa rodada, pelo menos, com alguns resultados que não eram os mais óbvios, os mais prováveis, Monteiro.
0: Pedro Luiz, um abraço, meu querido, boa noite pra você. Rogério Lúcio, boa noite.
2: Boa noite. Boa noite, Antônio Monteiro. Boa noite, Silvério. Boa noite, Pedro, ouvinte da Rádio Mulher. O que o Silvério citou aí, Monteiro, é interessante, porque é a mesma situação, né? Peru não morre de véspera, então não adianta achar que tá o Bornal tá com o macuco lá, né?
0: Ninguém morre afogado sem água, né?
2: Ah, não morre. Rapaz, existe...
0: Deus cara, né? Deus não, cara existe, aí, né?

0: existe afogamento a seco, né? Falta de ar, né? É, e até isso acontece, mas peru não morre de véspera, não.
1: Tá certo. Tá, então, 18 horas e 8 minutos. Vamos aos nossos comerciais. Já voltaremos.
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1: Dezoito horas e 9 minutos, agora sim, vamos começar a falar de futebol. E tivemos aí, já neste final de semana, início do segundo turno do Campeonato Brasileiro. Tivemos jogos importantíssimos, quais inclusive, como podemos dizer, quem sabe surpresa. Mas o Campeonato Brasileiro, a gente pensa em surpresa, ao mesmo tempo não pensa que está todo mundo brigando por alguma coisa. É no rebaixamento, para ficar ali no meio do campeonato e não ter preocupação, brigando para uma Sul-Americana, brigando para uma Comebol e brincando assim de tudo pelo título, né? Do Campeonato Brasileiro. Então a gente não sabe se é surpresa, não. O campeonato é complicado, é dificílimo realmente, mas algumas anotações para o programa é justamente isso. Equipes que de repente poderiam ter vencido não venceram, e equipes que não pretendiam perder e acabaram perdendo. Vamos dar uma geral no Campeonato Brasileiro, Silvério?
7: Vamos lá, vamos dar uma passada então pelos resultados dessa 20ª rodada, como você bem disse, a abertura do retorno do Campeonato Brasileiro. E há muito tempo a gente não tinha uma rodada completa num final de semana, né? Todos os jogos, 10 partidas aconteceram, começando no sábado com o Atlético Paranaense 2-0 para cima do Internacional. Ainda no sábado tivemos Santos 2, Chapecoense 2. Dois gols do Neymar, mas de novo, em polêmica de novo.
1: Diz que o Neymar cobrou a garotada lá, o Neymar tá bravo, enfim, né? O Neymar não consegue, mesmo fazendo os dois gols do jogo,
8: não sai bem ainda.
7: Dois gols do time, mesmo assim, ainda tem polêmicas do Neymar. Ainda no sábado tivemos o empate do Vasco 1-1 contra o Mirassol. Ontem os resultados foram os seguintes: no Mineirão, Cruzeiro 0, Botafogo 1. Na Fonte Nova, Bahia e Corinthians ficaram no empate em 1-1. 0-0 para Bragantino e Coritiba lá em Bragança Paulista. Grêmio e Fluminense empataram por 1-1. 1-1 também foi o resultado, o placar de Flamengo e São Paulo. Tivemos ontem ainda Remo 2, Vitória 0. Palmeiras 1, Atlético Mineiro 2. A classificação do campeonato, 20 jogos, à exceção de Flamengo e Mirassol, que tem um jogo, apenas um jogo está atrasado.
8: Depois... Acho que exatamente os dois se enfrentam, não é isso?
7: É o confronto que está atrasado, que ainda não tem data. O resto está todo mundo, neste momento, com o mesmo número de jogos, à exceção de Flamengo e Mirassol. Só que meio de semana vai dar uma bagunçada. A gente vai explicar o porquê, porque a gente vai ter só 6 jogos neste meio de semana. Mas a classificação atualizada: Palmeiras líder, 44 pontos. O Flamengo, apesar de ter empatado ontem, contou com a derrota do Palmeiras para diminuir a diferença, agora em 6. O Palmeiras tem 44, o Flamengo é o segundo com 38. Quem está encostando é o Atlético Paranaense, que vem em terceiro com 36. O Fluminense fecha o G4 com 33. O Bragantino é o quinto com 31.

0: 31. O Bahia, o sexto, também 31 pontos. Botafogo aparece na sétima posição com 29. Atlético Mineiro tem 28. Corinthians também tem 28. O Coritiba é o décimo com 27. O Cruzeiro também tem 27 pontos na 11ª colocação. Seguindo, São Paulo 26, Vitória 26. O Santos é o 14º com 22. O Grêmio tem 22 pontos. E o Internacional, primeiro time fora do Z4, com 21. 21 pontos também tem o Vasco. Na zona de rebaixamento, a diferença dele pro Inter, que tá fora, é no saldo de gols. Do Inter é menos 4, o do Vasco é menos 8. Então, Vasco no Z4, 21 pontos. 21 pontos tem o Remo também, é o 18º. O Mirassol tem 20 na 19ª posição. E na lanterna, a Chapecoense com apenas 10 pontos ganhos. Próxima rodada, Monteiro, como eu disse, essa 21ª rodada, neste meio de semana, apenas 6 partidas, porque 4 times estão envolvidos lá com os playoffs da Sul-Americana tiveram seus jogos adiados. Jogos que vão acontecer nesse meio de semana. Quarta-feira, 7:30 da noite, Mirassol e Remo. Também 7:30 de quarta-feira, Internacional e Flamengo. Na quarta-feira, 9:30 da noite, a bola rola para Fluminense e Bahia no Maracanã. E também na quarta, 9:30, Vitória e Palmeiras no Barradão. Na quinta-feira, 7:30, Corinthians e Atlético Paranaense na Neoquímica Arena. E quinta-feira, 9:30 da noite, Coritiba e Cruzeiro. As partidas entre Botafogo e Grêmio, São Paulo e Santos, Atlético Mineiro contra o Bragantino e Chapecoense contra o Vasco da Gama serão disputadas mais à frente, porque Grêmio, Santos, Bragantino e Vasco estão aí, nessa semana jogarão, mas pela Copa Sul-Americana, Monteiro.
1: Tá aí, o resumo completo, né, do Campeonato Brasileiro, inclusive destacando aí os clubes que também estarão aí disputando, né, a Sul-Americana. Agora, vamos começar a falar dos clubes de Minas Gerais, então? Vem aí o primeiro a ser destaque, exatamente aquele que venceu o líder ontem. Quem é? Até.

0: Para falar do Galo, né? O Atlético que conseguiu uma importantíssima vitória, eu ia falar grandiosíssima vitória também. É, ontem vale 3 pontos igual, né? Mas importante para dar confiança à equipe, venceu o líder.
1: O detalhe é o adversário.
0: É, venceu o líder fora de casa, o Palmeiras que não perdia em casa pelo Campeonato Brasileiro desde o ano passado, né? São vários números, né? Vários tabus que foram quebrados ontem com a vitória por 2-1 lá no renomeado Nubank Arena, a casa do Palmeiras. O Atlético saiu na frente com o gol do Vitor Hugo, uma falha bizarra do Carlos Miguel, né?
1: Muito esquisita, hein?
0: A finalização do Cassierra, tranquila pra defesa dele, ele fez, sei lá, depois o Rogério pode explicar o que ele quis fazer ali, o Carlos Miguel, mas entregou a bola à feição pro Vitor Hugo só pra escorar pro fundo da rede. O Palmeiras foi buscar o empate com o Felipe Anderson, mas 3 minutos depois do empate do Palmeiras, o Atlético conseguiu aí um ataque importante. Também achei a ação do Carlos Miguel meio estranha, ficou no meio do caminho e a bola sobrou pro Igor Gomes, ele que já tava praticamente fora do Galo, né? O Igor Gomes já vinha falando, de repente, nessa janela, né, já se falava dele ser negociado, seja por empréstimo ou em definitivo. Igor Gomes apareceu para dar a vitória pro Galo. 2-1, que leva o Atlético neste momento para a 8ª colocação com 28 pontos ganhos. E para análise aí do Eduardo Domingues, o Barba falando após a vitória de ontem.
2: Estamos muito, muito contentes pelo esforço dos jogadores, pelo triunfo. Já sabíamos a dificuldade que tinham as equipes aqui. Na arena deles, eles são muito fortes.
0: Pro Galo, 2-1, que leva o Atlético neste momento para a 8ª colocação com 28 pontos ganhos. E para análise aí do Eduardo Domingues, o Barba falando após a vitória de ontem.
2: Estamos muito, muito contentes pelo esforço dos jogadores, pelo triunfo. Já sabíamos a dificuldade que tinham as equipes aqui, na arena deles. Eles são muito fortes, e jogam muito bem. Jogam muito bem, tem bom.
0: Pro Galo, 2-1, que leva o Atlético neste momento para a 8ª colocação com 28 pontos ganhos. E para análise aí do Eduardo Domingues, o Barba falando após a vitória de ontem.
2: Estamos muito, muito contentes pelo esforço dos jogadores, pelo triunfo. Já sabíamos a dificuldade que tinham as equipes aqui. Na arena deles, eles são muito fortes, e jogam muito bem. Jogam muito bem, tem bom.
0: Pro Galo, 2-1, que leva o Atlético neste momento para a 8ª colocação com 28 pontos ganhos. E para análise aí do Eduardo Domingues, o Barba falando após a vitória de ontem.
2: Estamos muito, muito contentes pelo esforço dos jogadores, pelo triunfo. Já sabíamos a dificuldade.

0: Pucci que tenían las equipos aquí en la arena de ellos. Ellos son muy fuertes y juegan muy bien. Juegan muy bien, tem bom.
1: Pro Galo, 2-1, que leva o Atlético neste momento para a oitava colocação com 28 pontos ganhos. E para análise aí do Eduardo Domingues, o Barba falando após a vitória de ontem.
0: Estamos muito, muito contentes pelo esforço dos jogadores, pelo triunfo. Já sabíamos a dificuldade que tinham as equipes aqui na arena deles. Eles são muito fortes e jogam muito bem. Joga muito bem, tem bons jogadores, um grande treinador.
1: Mas a semana que está vindo é um final de semana de Copa do Brasil, né? Geralmente a gente está acostumado com os jogos de Copa do Brasil sempre aos meios de semana. A gente vai ter o final de semana e o meio de semana que vem com Copa do Brasil. Portanto, o Galo volta a campo pela Copa do Brasil no sábado às 19h30, enfrenta o Juventude, tá? Jogo de ida na Arena MRV. Então, Atlético Mineiro Juventude, jogo de ida das oitavas de finais da Copa do Brasil. Enquanto isso, no Brasileiro, Monteiro, como ele não joga nessa rodada, ele faz dois jogos contra o Juventude pela Copa do Brasil, e quando voltar a campo pelo Brasileirão, vai ser contra o Remo só no dia 8 de agosto, fora de casa.
2: Lembrando que no primeiro turno o Atlético não conseguiu vencer o Remo, hein?
1: É, foi 3-3, não foi?
2: Foi jogaça com um monte de gols. Rogério Lúcio, a respeito, inclusive, da posição que o Silveira colocou do Carlos Miguel, dá pra explicar?
3: Dá pra explicar, né? O Carlos Miguel, ele comete um erro no gesto técnico. A bola vem na direção dele, ele faz um movimento normal, só que ele não consegue fechar os dedos, porque existe uma manha do goleiro, né? Ele abre a mão, os dois dedos, esses dois dedos de dentro principal, né? Polegar de joia, ele fica e ele faz um encaixe na bola desse sentido. Ele não conseguiu fechar a mão. A bola passou no meio da mão, passou pela mão dele e bateu na cara dele.
2: Que isso?
3: Quando bateu no rosto, ele assustou e perdeu a noção. Saiu pro lado errado, ele deve ter fechado o olho. Ele sai pro lado esquerdo e a bola vai pro lado direito. Aí sobra pro Vitor Hugo. O Vitor Hugo faz o primeiro gol, né? E ele já, quando ele toma o gol, ele já avisa, cara, falei
2: foi
3: mesmo.
2: Fui eu,
3: foi bola defensiva, ele tinha na direção dele. Tanto é que ele faz um movimento correto, porque o corpo tá à frente, ela bate no rosto, mas normalmente era pra ter segurado na mão. Então ele errou ali na hora de fechar o
2: colegas. Dava até pra fazer em dois tempos, não dava?
3: Mas ele foi com segurança que não precisaria. Então talvez ele imaginou, vou pegar e já vou sair jogando. O jogo tava 0-0, vou sair jogando. E acontece mesmo, cara. A luva do goleiro, gente, é um material fenomenal, é um material que cola muito. E ela precisa estar úmida, né? Por isso que muitas vezes o goleiro tem uma garrafa de água, a toalha molhada.
2: Não tem da pele, cuspe, né?
3: Ele cospe, porque quanto mais úmido tiver aquela palmilha na palma da mão, mais adesão ela dá à bola. Então ela cola mesmo. Então ali foi o dedão dele, os dois polegares não seguraram, né? Agora, o Atlético tem méritos, o Atlético, né? O Atlético vem de um jogo em casa aí com o Bahia, não foi tão consistente. O Atlético fez um baita de um jogo. Não sei se o Silveira viu o jogo, vocês viram o jogo. Muito bem defensivamente, não ficou lá atrás. O Palmeiras utilizou as armas que tinha, né? Só não tem o Flaco Lopes, mas o Atlético fez uma baita de uma partida e foi justa a vitória.
2: Que bom que o Galo ganhou bem. Mas aí, falando do Galo, mais algum detalhe, não, né?
1: Não, só isso, né? Então, lembrando, vai ter a semana de folga, volta a campo pela Copa do Brasil, final de semana, sábado, contra o Juventude em casa, Monteiro.
2: Agora, eu quero ver, né, explicar ao torcedor em perder um jogo em casa. Para os botafogueses, felicidade geral, mas para os cruzeirenses, realmente, deixaram muito a desejar. Vamos falar da Raposa.
4: Cruzeiro!

Vamos lá, vamos falar do Cruzeiro, né? Que ontem foi derrotado pelo Botafogo 1-0 no Mineirão. É um resultado que quebrou uma sequência de invencibilidade do Cruzeiro de 9 jogos. O Cruzeiro não perdia 9 jogos. É porque a gente perde um pouco dessa noção por conta da parada, né? Da Copa do Mundo. Então, esses números acabam se perdendo. Mas entre os times da Série A do Campeonato Brasileiro, o Cruzeiro é o que estava há mais tempo sem perder. Juntando todas as competições, Campeonato Brasileiro, no caso do Cruzeiro, Libertadores e também Copa do Brasil. O único gol do jogo, marcado pelo zagueiro Justino, né? O garoto do Botafogo. O Botafogo se aproveitou também dos desfalques do Cruzeiro, né? O Cruzeiro estava bastante desfalcado ontem, principalmente do Matheus Pereira. Matheus Pereira fez muita falta, né? O Rogério vai comentar ali pra gente. O Gerson também, né? Um jogador que, apesar de ter chegado recentemente, né? Falando no começo do ano, mas já faz falta. O Arthur Jorge cita também o Gabriel Peck, que tava fazendo a sua estreia e acabou tendo aquela lesão contra o Internacional. Enfim, o Botafogo não tem nada a ver com isso, venceu por 1-0 e

0: O Cruzeiro, ainda durante o jogo, perdeu o Sinisterra, né? E assim, é muito problemático, né, Monteiro? Porque tava acompanhando a transmissão, o desespero do Sinisterra, de novo lesionado. Ele já chegou ao Cruzeiro com esse histórico de lesão. Não, ele vem do futebol da Inglaterra, né? Ele foi contratado e tal, lá, né? Valores altos, e não conseguiu ter sequência. Imagina quando ele vem dar, digamos, um passo atrás. Não tô falando que o Cruzeiro é um passo atrás, mas quando retorna pro futebol sul-americano, olha, agora eu vou vir pra ter sequência, pra de repente voltar. E ele tá com o mesmo problema, sequência de lesões. E o torcedor, óbvio, né? Ele olha pro jogador, o cara fica marcado de novo. Mas, cara, não sei se a expressão é pena, né? Porque, enfim. Mas, assim, é lamentável, é isso. Eu ia falar porque é pena. Pô, ter pena no jogador, né? O cara é milionário, né? Alguém fala, tá pena, o cara é milionário. Não é isso, mas assim, a situação, o choro copioso, né, que o Sinisterra tem, quando ele... Não é dor ali da contusão ali, é tudo, né? É a sequência de jogos, ele ter que ficar parado mais uma vez. Então, se não bastassem já o Matheus Pereira e o Gerson, que estavam suspensos pelo terceiro cartão amarelo, sem o Gabriel Peck, que deve ficar aí de 2 a 3 meses fora, o Sinisterra também tem lesão posterior da coxa esquerda, lesão muscular. O Cruzeiro não detalhou a situação, mas segundo o site GE.globo, a expectativa é que ele fique pelo menos 2 meses fora também. Então, mais jogador de lado de campo, mais uma opção que o Arthur Jorge fica sem. E ontem, né? O Rogério tem que comentar, mas assim, ontem o Cruzeiro terminou o jogo com Marquinhos e Wanderson nas pontas. Um time caro como é o Cruzeiro, um time com dinheiro, como a gente sempre tá aqui, não, tem investimento, não pode terminar o jogo com Wanderson e Marquinhos, né? E por que que a gente tá falando? Porque vem, aí tem lesão, aí você tem desfalque, você tem isso tudo, mas você perde muito, né, com Marquinhos e Wanderson nas pontas. Enfim, vamos ouvir o Arthur Jorge, né, o treinador celeste, falando após a derrota de ontem, diante do Botafogo dentro de casa.
1: A verdade é que nós tivemos hoje jogadores ausentes e importantes na equipa. O próprio jogo, o contexto, levou-nos para uma situação de termos duas substituições por lesão, ou seja, tivemos o Sinisterra e tivemos também o Fabrício, que pediu para sair. E isto não servirá nunca de desculpa. Não sou esse tipo de treinador ou de pessoa, mas é uma realidade, é um facto. E depois, naturalmente, ficámos menos competitivos, porque acabámos por ter menos opções, menos soluções. E acabámos por também descer um pouco daquilo que é o nosso nível de desempenho. Hoje, não creio só que tenha sido isso, porque o desempenho, não tendo sido brilhante ou excelente, volto a dizer, criamos muitas oportunidades para fazer golo. Na segunda metade, entramos muito bem no jogo, voltámos a criar oportunidades, voltámos a falhar golos na cara do goleiro, dentro da área adversária. De facto, é uma realidade que temos tido nos últimos tempos. E com um volume também ele de muita chegada à baliza contrária. Mas o futebol é mesmo isto, não se marca, e sofrendo vamos ter o resultado que não queremos. O resultado que não queremos é exatamente este, aquele que tivemos hoje, uma derrota que nos custa muito, porque não tendo nunca a desculpa do que quer que seja, hoje eu diria mais que nós não soubemos ganhar o jogo.
0: Tá certo, até então Arthur Jorge, né, foi o reencontro dele com o Botafogo, onde ele foi campeão da Libertadores e brasileiro em 2024, e no comando, né, do Botafogo hoje o Franklin Carvalho, que era o auxiliar do Arthur Jorge, né, naquele Botafogo, quando eles saem também juntos para ir lá pro Catar, e aí só se separaram nesse momento, né, quando o Arthur Jorge ainda tava no Al Rayyan do Catar, e o Franklin recebe a proposta do Botafogo, vem para ser treinador principal, e agora, né, logo depois o Arthur Jorge também acerta com o Cruzeiro. Enfim, Cruzeiro 11º colocado, 27 pontos, né, dá uma quebrada naquela sequência de recuperação da equipe celeste, que tava até sonhando chegar próximo.

0: conseguindo aí uma boa vitória. Surpreendente a vitória do Botafogo, ou foi realmente esse caos aí de algumas ausências de grandes jogadores do Cruzeiro, Rogério?
1: É, teve um misto de tudo, né? Você tem um misto de tudo. Se você tivesse o Cruzeiro com todos os jogadores que ele jogou contra o Internacional, seria, poxa, acho que poderia ter sido uma surpresa assim. Mas o time que o Cruzeiro colocou em campo aí já mudou. É, o Cruzeiro poderia ter aberto o placar mais cedo no primeiro tempo. O Caio Jorge, por exemplo, poderia ter feito aquele gol que ele sai na cara do gol. Mas depois o Botafogo controlou o jogo. O Botafogo com o meio-campo bem leve, né, Silvério? Você sabe. Jogador muito.
2: Mesmo o Danilo não jogando nada,
1: ontem. É, mas assim, ele dá. O Danilo dá um dinamismo ao meio-campo muito interessante. O Medina é bom jogador, esse Huguinho aí é um jogador interessante. O Montoro muito leve, muito solto no meio. O Cabral fazendo lá a briga dele dentro da área, então ficou o Botafogo. Eu sempre falo aqui, o Botafogo, se ele estiver bem organizado, bem treinado, ele dá trabalho a muitas equipes. Porque tem um elenco a nível Brasil, não para ser campeão junto com o Palmeiras e o Flamengo, mas a nível dos restantes do terceiro para baixo, o Botafogo não perde muito em qualidade, não, né, Silveira? É muito parecido.
2: O titular tá no bolo ali.
1: É, tá no bolo. Então, ele não é aquele time espetacular. Então, é o que ele praticou ontem. Ao não tomar o gol no início, o jogo ficou equilibrado. Tanto é que depois que ele faz o gol e volta pro segundo tempo, ele controla o jogo, ele não sofre. Um lance ou outro que o goleiro tira com o pé, um cruzamento, uma cabeçada em cima do goleiro, mas ele controla o jogo nesse sentido. E o Cruzeiro, a gente, igual o Silveira falou, dá dó e tudo. Sinisterra tem duas situações. Ou ele tem um desequilíbrio muscular muito grande, que eu não acredito que tenha, porque cientificamente a parte de fisiologia, treinamento e medicina do esporte está muito avançada. Acho que no início das lesões o Cruzeiro já detectaria desnível muscular. As lesões dele são de explosão, você pode ver que é sempre posterior de coxa. É o pique. Ontem ele deu uma arrancada, na arrancada ele sentiu. Ou, infelizmente, genética do atleta mesmo. E às vezes ele não aguenta trabalhar nesse nível alto mais, não sei. Isso aí o Cruzeiro deveria analisar, ver a situação de fibras musculares, se tem algum sentido, né?
2: Rogério, só para acrescentar, foi a quinta lesão muscular do Sinisterra, ele chegou no Cruzeiro, tá? A quinta lesão ele chegou no final do ano passado.
1: É.
2: Então, assim, você pega cinco lesões, ele tá menos de um ano e você tem paradas, né? Paradas no meio do ano, parada no final do ano, parada no meio do ano.
1: E normalmente as lesões dele são lesões mais fortes, porque são lesões de explosão. Sinisterra é jogador de velocidade, rápido, drible e aceleração. Então, geralmente é posterior de coxa. E o posterior de coxa, se você tiver uma lesão muscular no bíceps femoral, enquanto não tiver cicatrizado e pronto, ele não consegue correr.
0: Não dá pra remediar, né?
1: Não tem. Ele tem igual panturrilha.
2: Ele tem 27 jogos pelo Cruzeiro, 4 gols e 5 lesões musculares.
0: Mais lesão que gol.
2: E é uma. Assim, não é porque o jogador quer. É o que o Rogério tá falando, tem que se entender. E o Cruzeiro tava fazendo ontem, até durante a transmissão, o repórter. Eu tava assistindo na Rede Globo, né? O repórter tava trazendo informação. O Cruzeiro tem tentado trabalhar com ele justamente cargas diferenciadas, individualizadas, pra tentar minimizar isso, mas não tá conseguindo. E por isso que eu acho que o desespero do jogador, quando vê, pô, eu já tô fazendo talvez um trabalho diferente, já. Sabe, todo mundo já tá tentando me ajudar e meu corpo
0: não
2: responde.
0: Eu não consigo me ajudar.
2: É diferente, gente. É porque, assim, é claro que o jogador fica marcado. Pô, o cara chinelinho, não sei o quê. Mas, assim, o cara não quer isso.
0: Ele não quer machucar, não.
2: É diferente do cara que, sei lá, o cara é irresponsável, não se apresenta, não se representa, não sei o quê. Ele tá lá, é o corpo que não tá correspondendo. Enfim, é uma pena.
1: E igual citou, né? É muito complicado. Não tem muito jeito. É igual a lesão de... Posterior de coxa de velocista é igual panturrilha. Mesma situação, leva ao extremo, né? Então é uma situação mais complexa. Em relação ao Cruzeiro, ele tenta mudar de patamar, ele faz a contratação, ele traz o Arthur Jorge, como o Tite não funcionou, ele investe no Gerson, investe no
0: Beck,
1: né? Segurou o Caio Jorge, ele tenta mudar o patamar para competir junto com o Flamengo e Palmeiras. Mas isso leva tempo. Leva tempo, é um processo. O Flamengo, ele começa naquele processo do Bandeira, aí fala assim, Bandeira, o time ficou ruim. Não, o Flamengo não ficou ruim com o time do Bandeira. Mesmo ele segurando, era um time competitivo, não é, mano?
0: Com certeza.
1: Ele também, acho que concorda comigo. O Bandeira, o time Flamengo sofria. Não, com Bandeira você tinha um time do Flamengo competitivo.
0: E ele fazia as outras coisas, além de fazer um time competitivo, organizava a casa, né?
1: Porque o Flamengo é basicamente, gente, não tô falando que é fácil, não. Se você pegar um papel e colocar assim, eu pago tanto pro jogador, tanto pra isso. Aí eu acho que a Patrícia Mourinho,

0: era Belê não fazia isso.
1: Não fazia.
0: Então não sabia quanto o Flamengo ganhava e quanto gastava. E muitas vezes, quando você não tem esse controle, você gasta mais do que você ganha. Então o Flamengo vem nessa formação desse elenco dele, é quanto? 2019, 2018, né,
1: Silvio? 19 por aí.
0: Sim, que ele muda o dá um pulo.
1: Tem 7 anos que ele tá no mesmo embalo.
2: O
0: Flamengo.
2: É porque 2018 ele é vice-campeão da Sul-Americana e 2019 que ele começa, né? Com o título brasileiro de Libertadores e a partir daí.
0: Ele sempre, você vê, o Flamengo vem sempre. Tem oportunidade chegando, de mercado. Chegando. Não, e tem oportunidade de mercado, ele vai buscando. O Palmeiras também, oportunidade de mercado. O Cruzeiro quer disputar esse patamar. Só que assim, o elenco do Cruzeiro ainda é muito curto. Se eu perco dois jogadores, se eu perco o Matheus Pereira e o Gerson, acabou. Se eu perco o Matheus Pereira e o Caio Jorge.
1: O Banga não tem o mesmo nível.
0: É, a nível. Agora, por exemplo, o Flamengo tem. Você pode falar, você pode assim, ah, não sei o quê. Mas você tem lá jogadores que suprem. A Arrascaeta quebrou a clavícula lá e Carrascal entrou e tal, e o Flamengo manteve. O Palmeiras, você pode perceber, o jogo de ontem. Eu questiono eu acho o Abel Ferreira faz um trabalho bom no Palmeiras? Faz. Mas eu acho que esse elenco do Palmeiras, acho que pode jogar mais.
1: Não dá?
0: Não sei se o Vera concorda, é um elenco que pode, não precisa sofrer tanto com alguns jogos.
1: Pode render mais.
0: Pode render. No jogo de ontem contra o Atlético, você pode render mais, porque o Atlético jogou bem e tudo, mas o Atlético tá ainda pra trilha de baixo ainda. A gente vai chegar no Flamengo também, a gente vou fazer a mesma crítica.
1: É só olhar a tabela como
0: está, ué. Vou fazer a mesma crítica ao Flamengo que eu tô fazendo ao Palmeiras. Então, o Cruzeiro, cara, ele vai ter que andar na estrada de chão ainda um pouquinho pra chegar
1: nesse momento. Vai ter que rebolar.
0: Vai ter que rebolar e comer poeira. Aí perde um jogador ou outro, faz diferença. O Gerson faz diferença. O Flamengo, você tira o Arrascaeta, Carrascal tá lá e você tem o Samuel Lima
1: também. A turma toda,
0: exatamente,
1: lá.
0: O Cruzeiro não tem.
1: Fechamos o primeiro bloco? Vamos fechar o primeiro bloco? São exatamente 18 horas e 33 minutos. Vamos aí dar uma paradinha, vem aí os nossos comerciais. Em seguida, para falar de Flamengo, Fluminense e Botafogo no segundo bloco. Até já.
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Legal, 18 horas 35 minutos. Nosso retorno é bem rápido, porque tem muita coisa realmente para serem discutida ainda hoje no programa Esporte Total. E ontem tivemos o Maracanã recebendo um grande clássico de futebol brasileiro. E a grande intenção, realmente, principalmente dos torcedores rubro-negros, é que o Flamengo conseguiria 3 pontos para estar bem encostado no Palmeiras, mesmo não sabendo o que ia acontecer com o Palmeiras e Atlético Mineiro. Mas o Mengão não conseguiu botar a galera realmente aí pra ficar emocionada, né? Vamos falar da nação rubro-negra. Flamengo.

0: Vamos lá, vamos falar do Flamengo, né? Que ontem ficou no empate 1-1 diante do São Paulo no Maracanã. Placar decepcionante. E aí eu não sei se fica melhor quando você pensa que o Palmeiras perdeu, pelo menos você ainda diminuiu a distância, ou fica pior com a sensação de que poderia ter diminuído mais, né?
1: É mais dois pontos.
0: Né? Pois é, fica esse misto, né? Pelo menos diminuímos, né, um ponto. Pelo menos o Palmeiras, que poderia ter aberto uma vantagem ainda maior, né, na liderança, não abriu. Mas, por outro lado, o Flamengo poderia ter diminuído. Enfim, no final das contas, 1-1 decepcionante dentro de casa. O Léo Pereira fez o gol rubro-negro, né? Depois de jogada ensaiada ali do escanteio, o toque do Jorginho na primeira trave. O Léo Pereira apareceu no meio da área para cutucar pro fundo da rede. O Calleri deixou tudo igual pro São Paulo. A única finalização do São Paulo em direção ao gol acabou sendo esse gol, né? A finalização do Calleri. O Flamengo teve aí também, né, a decepção, porque nos acréscimos a rede balançou, Samuel Lino, torcida vibrou no Maracanã, mas aí o impedimento foi marcado, né? Com a ajuda lá agora do auxílio do semi-automático, foi flagrado ali um pouquinho, né? O pé do Alisson.
2: Esse Ian, pezinho
0: complicado. Pezinho, a ponta da chuteira do Alisson Ian à frente do marcador, a bola foi pra área, voltou aí, o Samuel Lino finaliza pro fundo da rede, mas o gol foi impugnado, lance invalidado. O Flamengo, ele ficou na bronca, a gente vai ouvir até o Leonardo Jardim, um possível pênalti, ficaram reclamando ali um toque na mão, já no fim do jogo. De qualquer forma, 1-1 foi o placar final no Maraca, pra análise do Leonardo Jardim.
3: Acho que a primeira parte da nossa parte foi pouco dinâmica, muito lenta na construção, permitimos sempre o adversário bascular e ocupar os espaços. Foi isso que eu chamei a atenção aos jogadores no intervalo, não íamos mudar nada, íamos mudar a atitude em termos com bola, sermos mais agressivos, mais rápidos a circular, mais rápidos a criar as nossas dinâmicas. Foi isso que não aconteceu e na segunda parte aconteceu. Em relação à segunda parte, foi um jogo de detalhes. Porquê que eu digo que é um jogo de detalhes? Nós dominamos, o adversário fez só um chute ao golo. E detalhes, porque 3 centímetros do pé do Wallace, um gol foi anulado. O detalhe de um jogador jogar com a bola dentro da área não foi penalti, e em muitas situações o mesmo lance vai ser penalti, e aqui no Campeonato Brasileiro então vai acontecer várias vezes. E o detalhe, para terminar, da situação do gol deles, foi o único que remata a baliza, em que a gente tem dois erros: o primeiro, falta de pressão sobre o portador da bola, e o segundo, a linha defensiva baixou de forma lenta e permitiu jogar no espaço entre o goleiro e a nossa linha defensiva. Isto para mim foi a opinião que eu tenho do jogo.
0: Tá certo, tá então Leonardo Jardim falando sobre o empate de ontem. O Flamengo agora, Monteiro, volta a campo contra o Internacional. O Internacional em crise, né? O primeiro time fora da zona de rebaixamento. Partida acontecendo na quarta às 19h30 da noite. O Paquetá voltou a treinar hoje com o elenco, né? Foi o primeiro treino com o restante do elenco. Ele tá lesionado desde a Copa do Mundo com a seleção brasileira. Ele até, né, os jogadores que saíram, né, das suas respectivas seleções. O Flamengo deu 10 dias de folga, ele se representou mais cedo justamente para focar na recuperação. Já tá recuperado. Tá naquela que a gente chama de transição, né, Monteiro? Então é improvável que ele fique à disposição para o jogo contra o Inter, né? Já na quarta-feira, hoje já é segunda-feira, o Flamengo viaja amanhã à noite para Porto Alegre, mas, né, mais para frente, o Flamengo, lembrando, não tá na Copa do Brasil, então na outra semana, quando o Flamengo voltar a campo pelo Campeonato Brasileiro, pode ser que aí sim o Paquetá fique à disposição, tá, Monteiro? Então é isso, o Flamengo ainda tem o Léo Ortiz, né, que não foi relacionado pro jogo. Essa lesão do Léo Ortiz parecia, foi o último jogo antes da parada pra Copa, parecia uma lesão simples, né? Até então falava-se que era lesão muscular grau 1. Não, ele vai de férias, depois volta, mas alguma coisa aconteceu que até agora o Léo Ortiz não ficou à disposição. Nem nos amistosos, tampouco, né, nos jogos, não voltou ainda o zagueiro do Flamengo. O Flamengo ontem teve Vitão e Léo Pereira na zaga, por exemplo, Monteiro.
2: Jogar pro Rogério Lúcio, até porque o Flamengo ontem tinha em mãos exatamente a oportunidade de fazer 3 pontos jogando no Maracanã. A equipe de São Paulo não vem tão bem assim no Campeonato Brasileiro, mas deixou escapar. O que realmente faltou ao Flamengo? Claro, faltou o gols. O que realmente faltou ao Flamengo para organizar esse time? Isso aí com uma vitória e encostar ainda mais na liderança do campeonato, hein, Rogério?
4: Monteiro, em relação ao resultado de ontem, você pode pensar assim, rapaz, poderia ter sido melhor, né? Mas tá bom, né?
2: Tá ruim, mas tá bom?
4: Não é
0: o copo meio cheio, meio vazio, né? Depende
4: da... a rodada poderia ter sido melhor, né? Mas tá bom, diminuiu um ponto, né? É mais ou menos nesse sentido. Vamos lá, em relação à reclamação do Jardim sobre o pênalti, eu acho que não. O braço do jogador do São Paulo tá pra baixo, tá na direção do corpo, realmente toca entre a manga e o cotovelo, mas ele tá pra baixo, ele não tem o que fazer. Ele não, muito

0: perto.
1: Dá pra arrancar o braço.
0: É, não dá pra arrancar o braço. O que, é que ele vai fazer? Não tem como. Ali ele tá correndo e os braços movimentam. Não foi um tapa, não. Ela pega na lateral e pegaria no corpo dele lateralmente. Então eu não entendo que foi pênalti, né? É, tem o Samuel Lino que vem fazendo, tá subindo de produção. Mas tem assim, o que é que eu vou falar? O Flamengo tá ganhando, tem um elenco bom, mas assim, o time caiu de produção.
1: Tá jogando tudo que
0: não, jogando, né? Não, não tá jogando aquele futebol dominante que ele jogava com o Felipe Luiz, não. É, o Jardim tem trabalhado, o Flamengo tem jogadores sem produzido e tal, mas assim, ele não tá naquele futebol dominante, aquela transição rápida, aquele controle de jogo. E assim, agora, você vindo lá do São Paulo, o São Paulo perdeu pro Atlético Paranaense em casa de 2-1. Tem uns problemas financeiros lá. Se esperava uma vitória do Flamengo tranquila, né? Isso é uma verdade também.
1: O Flamengo volta a campo contra quem que diz, Silvio?
2: Internacional, quarta, 7:30 da noite. Enquanto isso, o Flamengo fora de campo tá se movimentando e tá recebendo propostas também pelos seus jogadores. Movimentação do Flamengo, né? O Flamengo tá muito próximo de oficializar a contratação do Almada. O próprio BAP, né? Ele anunciou nesse final de semana que vai fazer bustos, né? Para Bruno Henrique e Arrascaeta, terão bustos à frente da sede do Flamengo na Gávea. E lá nesse meio do caminho ele respondeu alguns jornalistas e tinha na semana passada uma matéria falando que alguns empresários estavam reclamando, inclusive iriam acionar a CNRD lá da CBF, que é a Câmara de Disputas, que o Flamengo estaria postergando o pagamento de empresários, né? E esses alguns empresários estariam reclamando. E aí o BAP para justificar falou, gente, ele tá trazendo Almada, por que que eu iria deixar de pagar? E aí ele falou que é um movimento, explicou a situação, que é um movimento, né, de um empresário, porque o Flamengo quis renovar com o jogador, ele não cita qual o jogador, mas o Flamengo tomou a iniciativa, esse empresário não teve nenhuma participação, o Flamengo aumentou o salário do jogador e esse empresário depois queria uma comissão. E ele fala que não entende isso como correto e por isso, aí ele falou, por isso estão criando essa coisa toda, aí ele falou, imagina, a gente tá trazendo o Almada e não vai pagar a comissão de... Então, assim, é muito claro que o Almada está muito próximo do Flamengo. O empresário dele estava para chegar no Rio de Janeiro, né? Por esses dias, talvez já esteja no Rio de Janeiro, para fechar os últimos detalhes da contratação. Né? O Almada, ex-jogador do Botafogo, estava com a seleção argentina na Copa do Mundo. Enquanto isso, o Flamengo tem recebido propostas pelos seus jogadores, tá, ô Monteiro? O Beşiktaş, da Turquia, fez a proposta pelo Léo Pereira. Léo Pereira esteve com a seleção brasileira na Copa do Mundo. A proposta, segundo o site GE.globo, é de 10 milhões de euros, o que na cotação atual dá um pouco mais de 58 milhões de reais por 100% dos direitos econômicos do jogador. Portanto, o Léo Pereira, ele tem aí essa proposta, né, para ir pro futebol da Turquia. Vamos ver se vai vingar. Outra proposta que tá chegando a um jogador do Flamengo é o Peñarol, que quer o De La Cruz. De La Cruz, que não tem uma sequência grande, tem questões físicas também. Segundo o GE.globo, o clube, né, o clube uruguaio, o Peñarol, já entrou em contato com o De La Cruz, recebeu sinalização positiva para que trate a negociação com o Flamengo. Então, ó, tem uma sondagem. De La Cruz, quer vir? Ele falou, ó, trata com o Flamengo, se der certo eu vou. Então, ele tem um contrato com o Flamengo até o final de 2028 e a proposta do Peñarol seria um empréstimo de uma temporada sem custos, mas vamos ver o que, que o Flamengo vai...
1: O custo do Flamengo não vai ceder mesmo, né?
2: É, tem que ver, porque ele com certeza tem um salário alto, o Flamengo investiu muito caro, né, na contratação do De La Cruz, pagou à vista à época, né, e aí a operação passou até de 100 milhões de reais entre empresário, tudo aí, comissão, essas coisas todas, mas ele deve ter um salário alto e tá sem espaço, né, o De La Cruz... Ele não consegue ter uma sequência grande de jogos. Então, vamos ver como é que vai ser a negociação. Mas a própria sinalização, se for verdadeira, a gente está trazendo aqui a fonte, né, que é o site GE.globo, que indica que o próprio De La Cruz deu sinal positivo para esse interesse do Peñarol, né, voltar para o futebol uruguaio. Vamos ver se vai andar, como também essa proposta pelo Léo Pereira, Monteiro.
1: Muito bem, tá então o noticiário do Flamengo. E quem realmente também ontem queria, de qualquer forma, uma vitória para ficar ainda melhor na tabela, mas não conseguiu o empate em 1-1. Vamos destacar as coisas do Fluminense.

Bora falar do tricolor, né? O Fluminense que foi até o Rio Grande do Sul, até Porto Alegre ontem, enfrentar o tricolor gaúcho, o Grêmio, e ficou no empate 1-1 e ficou muito próximo da vitória, porque fez 1-0 aos 19 minutos do segundo tempo, gol de pênalti do Hulk, de pênalti besta do Kahneman, e reclamou, né? Que jogador é cara de pau mesmo, né? Porque a Edna não viu em campo, e aí depois foi chamada, obviamente, ao monitor, e ela vê. E aí ela marca, obviamente não tem como não marcar. E aí o Kahneman fica lá esbravejando, cara. Pô, depois que passa no tempo, baixa a cabeça, fica quietinho, né? Até antes de ir, talvez você tenta. Não, vamos.

0: jogar, deixa rolar, não foi nada. Tenta, sei lá, te convencer de alguma
1: depois
0: forma.
1: Que deu.
0: Pô, não sei como, mas é isso, né? Cada um no seu papel. Enfim, o Fluminense fez 1-0, o Hulk, né, cobrando o pênalti, e tava segurando o resultado. Boas defesas do Fábio aqui e tal, tava segurando o resultado. Até que aos 43 do segundo tempo, o Diego Caíto, jogador que tava estreando pelo Grêmio, veio do Goiás recentemente, recebeu um lançamento do Giovanni Cabral, que é jogador que tava na Copa do Mundo pro Cabo Verde, também fazendo a estreia. O Caíto vai fazer o cruzamento, é azar também, né? A bola pega ali, acho que é no Freitas, né? Olha, o Freitas também, eu vou te falar um negócio, tem que benzer. A bola pega nele, acaba encobrindo o Fábio no cruzamento que virou finalização e gol de empate do Grêmio. 1-1 foi o placar final do jogo e o Zubeldia, ele, apesar de, claro, né, decepcionado com o empate sofrido na reta final, considerou o resultado justo. Vamos acompanhar.
2: Un partido muy, muy parejo. Me parece que el primer tiempo dominamos, digamos, tuvimos cierto control del juego, pero nos faltó profundidad. Aprovecharon los espacios en algunas transiciones. Segundo tiempo, cuando parecía que no sucedía nada, tuvimos el gol. Más después se nos vinieron un poco y bueno, en una jugada un poco accidental nos terminan empatando. Son partidos difíciles y lo importante siempre es de visitante sumar. Por supuesto que queríamos sumar de a tres, pero evidentemente el rival también hizo lo suyo. E o empate termina sendo justo.
0: Tá certo, tá? Então o Zubeldia, né? Termina a fala dele falando, o empate termina sendo justo. O Fluminense com o resultado, o Monteiro, ele também perde nessa questão de tropeçar, né? O Fluminense é o quarto colocado, ele perde a chance de voltar a se aproximar dos líderes, é o quarto colocado, 33 pontos ganhos. Próxima rodada, vamos lá, o Fluminense volta a campo na quarta-feira, 9:30 da noite, para enfrentar o Bahia no Maracanã. Aliás, o Fluminense vai ter uma sequência de jogos no Maracanã, no Rio de Janeiro, melhor dizendo, nas próximas 6 partidas, ele vai fazer no Rio de Janeiro, entre todas as competições, contando aí Campeonato Brasileiro, Copa do Brasil e também a Libertadores da América, Monteiro.
1: O Fluminense, Rogério, que foi até o Sul, é claro que a intenção era sair de lá com 3 pontos. Enquanto um adversário que teve a oportunidade, num lance meio que esquisito, né, empatar o jogo. O Fluminense deixa escapar a possibilidade de chegar mais à frente no Campeonato Brasileiro com esse empate em 1-1.
3: Mas não merecia não, Monteiro. Não merecia não. Jogo ruim ofensivamente, a única finalização do Fluminense a gol mesmo foi o pênalti. O pênalti que o Silvério citou. O Kahneman me lembra muito o Joel Carli. Tudo ele reclama, gente.
0: Verdade, de tudo.
3: E na área.
1: Desde agora, né?
3: Cara, ele arruma uma agarração com o atacante, não quer aceitar. Eu, quando apito o jogo, assim, quando começa aquela agarração, eu apito pra parar o lance. Aí fala assim, cara, deixa o cara jogar. Aí o cara fica, cara, a bola tá parada. Para, pô. Quando a bola vier, você encosta no cara. Uma agarração besta e não aceita, quer brigar.
0: E não dá pra entender, porque o Kahneman, a bola tava na cabeça do companheiro dele, ele dá uma, sei lá, uma manchetada na bola.
3: Ele não vê, tá com o braço, ele erra o tempo de bola e acho que faz tipo um pavão. Aí abre os dois braços e ela bate no braço esquerdo dele, né? Mas assim, um jogo, sinceramente, velho, eu vou falar com você. Ontem eu fui em Cataguases, uma arbitragem lá, eu cheguei em casa 12:30, almocei, aí tava com uma dor de cabeça, velho, tomei um analgésico, tomei um banho, falei, deitei um pouquinho. Aí, cara, melhorou a dor de cabeça, tomei um café, falei, agora 6:30 vou ver o jogo. Aí,
0: voltou a dor de cabeça.
3: Aí, não, vou tomar uma cerveja aqui, vou falar a marca não, né? Tomar uma cervejinha aqui vendo o jogo. Mas Monteiro, que jogo...
1: Cara,
3: o jogo esquisito. A Edna é atropelada duas vezes.
1: Eu vi que negócio que eu trouxe.
3: Pra começar, a Edna atropelada duas vezes. A Edna dá um monte de cartão amarelo pro Fluminense. Toda foi falta. Tá. Aí, rapaz, o Grêmio jogando em casa, Silvério, jogando lá atrás. Botava todo mundo atrás da linha da bola. E o Fluminense ficava tocando. Não conseguia infiltrar. O Grêmio roubava a bola e ia pro contra-ataque. Aí ficou aquele jogo até o Fluminense fazer o gol. Falei, não, agora... Pelo menos ele vai controlar o jogo, porque tá com a posse de bola e tal. Aí ele inverte a coisa. Ele vai lá pra trás, toma uma empurrada lá pra trás e toma o gol, né? O gol, que o Silvério falou o nome do jogador, nem sei quem que é. Ele atropelou o René. O René, em vez de levar o jogador pro fundo, tem jogador que tá 70 anos jogando. Tá no final, 44 minutos e meio, foi isso?
0: Era 43, quase 43.
3: 43. Tá ganhando o jogo lá no Sul, cara, o cara domina, dá o fundo pro cara, vai empurrando. Não, ele foi pro fundo, deixou o cara girar. O cara passou por cima dele, o burro do frente, gente, vou falar aqui, o burro do frente. Ele faz aquele movimento de deixar o pé pra proteger o corpo e esconder. Mas ele faz pra dentro. E o cara, ele tinha que ter feito pra fora, ao contrário. Aqui, o cara tá vindo ali, vocês não estão vendo não, ele dobra o joelho direito pra dentro e faz esse bloqueio da direção. Não,

0: ele faz pra direção do ataque, ele muda, que é canhoto, aí a bola bate no espaço dele e sobe. Então, assim, no meio. Aí o final, mas a ser justo pro Grêmio, que o Grêmio criou mais oportunidade, obrigou o Fábio a trabalhar. Então, assim, jogo muito ofensivamente, muito ruim do Fluminense e um time muito ruim do Grêmio. Na reta final, depois que tomou o gol, resolveu atacar. Aí botou os jogadores, talvez esses dois jogadores que entraram, ele pode melhorar esse nível do Grêmio. Mas o time do Grêmio nem propôs bola, gente. No meio campo, nem conseguia empurrar o Fluminense lá pra trás.
1: E olha que o Luiz Castro, né, que é o treinador do Grêmio, depois do jogo, ele foi vaiado, né? A torcida tá na bronca. E ele falou: olha, foi nosso, um dos melhores jogos no ano.
0: Ah, pelo amor de Deus, ele falou isso. Gente,
1: eu não vi o jogo.
0: É, não, ele ficou. Ô, Silveira, tinha hora no primeiro tempo que tá o Thiago Silva frente, quase na meia-lua da área do Grêmio, tocando bola. Mas o Grêmio com aquela linha de 5, né? Que ele faz. E não deixava. Só quando roubava, o Grêmio tinha velocidade do Amuso e do PP, o TT?
1: TT.
0: O TT quase tem oportunidade de gol no
1: Fábio cochilada. Pega no primeiro tempo.
0: É, no pé. Então o Grêmio fazia isso, cara. Acelerava e o Carlos Vinícius na área. Pô, perdia a bola, todo mundo lá pra trás. Os 11 lá atrás. O time jogando em casa. Então, muito ruim o Grêmio também nesse.
1: E foi um dos melhores jogos, dá pra entender.
2: Ah, imagina,
1: tá brigando lá embaixo.
2: Imagina os outros.
0: Tá tirando.
1: Na bronca, né?
0: Um time que. É assim. Um time que não atacava, que ficava defendendo atrás, teve oportunidade de gol, 3 oportunidades. O Fluminense que atacava, ficava com a bola, não criou nada. Mas vamos lá, eu posso estar errado na minha interpretação, porque você tem, ó, o meu questionamento, você tem o John Cage está suspenso duas partidas, pela aquela briga lá. Talvez aquela briga lá tenha acontecido por isso, porque, olha só, eu sou artilheiro do time do brasileiro, eu tenho 9 gols. Né? E não sou titular absoluto, Silveira, mas eu tenho entrado alguns jogos dele entra e faz. Cara, é nítido, assim, aí você contrata o Hulk com 39 anos, que o Atlético liberou, porque realmente não tá produzindo. Aí, cara, o Hulk só cabe no lugar do John Kennedy. Cabe em outro lugar, Silvio? Não. Canóbio, Serna, Soteldo, Savarino, não. Lúcio Acosta, não. Só que o Hulk não é jogador de área. Ele flutua muito, aí ontem ele flutuava. Quem precisava entrar? Lúcio Acosta. Precisava entrar entre os zagueiros. O Lúcio Acosta justamente precisava vir de trás com essa bola e um jogador dentro da área para fazer essa profundidade, para fazer o volume dentro da área. O Fluminense cercava.
2: Ele não tinha.
0: Então, assim, eu vislumbro, Silveira e Monteiro, um problema muito sério no Fluminense com essa contratação do Hulk. Pode ser que não, mas para mim vai dar errado isso aí.
1: O Fluminense volta a campo nessa quarta-feira, 9:30 da noite, para enfrentar o Bahia. Jogo que acontece no Maracanã. Lembrando, né? Final de semana tem clássico, né? Tem Vasco e Fluminense pela Copa do Brasil. É, boa notícia, pelo menos, pro torcedor tricolor, é que o Arana ontem começou como titular, mas ele foi substituído ainda no primeiro tempo, com dores no joelho, mas ele não teve lesão constatada, tá? Então o joelho sempre fica uma preocupação. Ele foi substituído pelo René, né? O Rogério citou aí o último lance do jogo, praticamente, né? O gol de empate do Grêmio. O René estava envolvido, mas o Arana, que tinha começado jogando, ele teve apenas um trauma na região e é esperado, né? Que ele já fique à disposição já contra o Bahia na quarta-feira, tá, Monteiro? Então nada de mais grave pra ele. Também com o Savarino, que não foi relacionado pro jogo, ele tinha sentido dores na parte posterior da coxa esquerda, ficou no Rio de Janeiro, mas não é certa a presença dele contra o Bahia, mas também não é uma lesão, não tem lesão, né? Ele teve um desconforto na região, Monteiro.
2: Tá certo. Então, noticiário do Fluminense. Saindo do Fluminense, quem ontem saiu do Rio de Janeiro foi até Belo Horizonte buscar um resultado positivo diante de uma equipe que também vem crescendo no Campeonato Brasileiro. Destaque para a equipe do Botafogo.

falar do Botafogo, né? A gente já comentou sobre o jogo, vitória ontem 1-0 sobre o Cruzeiro no Mineirão, resultado importante do Botafogo. Botafogo venceu o Cruzeiro na ida e na volta, né? Nos últimos anos o Botafogo tava tendo muita dificuldade contra o Cruzeiro, dessa vez pelo menos fez os 6 pontos, resultado que levou a equipe alvinegra para a 7ª colocação com 29 pontos, né? A gente externava muita preocupação com o Botafogo próximo da zona de rebaixamento, naquela parada da Copa do Mundo, o Botafogo tava a 1 ponto do Vasco, né? Que abria a 2 pontos, o Vasco tinha 20, o Botafogo tinha 22. O Botafogo tinha um jogo atrasado, que era justamente contra o Vitória, e o Botafogo, nos 3 jogos que ele fez, inclusive aquele atrasado, somou 7 pontos, então deu uma distanciada da zona de rebaixamento, e já tá vislumbrando, por que não ali, o Bragantino, que é o 5º colocado com 31, o Botafogo tem 29, então uma arrancada interessante. O Botafogo que agora para, né? Inclusive deu folga mais uma pros seus jogadores, porque o Botafogo tá fora da Copa do Brasil, né? Foi eliminado pela Chapecoense, toda vez que eu lembro eu tenho que falar aqui pra lamentar. O Botafogo tá

0: fora da Copa do Brasil, teve o seu jogo, seria contra o Grêmio neste meio de semana adiado, só volta a campo no dia 8, tá, Monteiro? Só daqui duas semanas contra o Fluminense pelo Campeonato Brasileiro. Mas, né, a gente tá falando do jogo de ontem, vamos ouvir a análise aí do Franklin Carvalho após a vitória ontem diante do Cruzeiro.
1: Jogo difícil, como nós perspectivávamos e como eu tinha dito, o adversário tem muita qualidade, tem uma comissão com muita qualidade e conseguiram-nos criar dificuldades. Eu tinha dito que nós tínhamos que ser muito competitivos no jogo, tínhamos que ser bravos e nós fomos. No jogo anterior apresentámos uma qualidade com bola superior, este jogo tinha que ser de outra forma. E fomos muito bravos, muito competentes. Os rapazes estão de parabéns, porque eu lembro-me de uma oportunidade claríssima do adversário quando ele está 0-0 na primeira parte, no primeiro tempo, pelo Caio Jorge, que rematou ao lado. Depois claríssimas, não me lembro assim de mais nenhuma. Sei que eles estatisticamente foram superiores a nós em tudo, na posse, nas finalizações, nos tiros, no gol, mas nós ganhámos, tivemos a sorte de fazer um gol de bola parada. Na semana passada tinham perguntado se nós íamos insistir nisso, curiosamente fizemos um gol de bola parada, depois defendemos bem no segundo tempo, o adversário meteu muita gente, meteu gente fresca, gente com qualidade e nós fomos bravos, como eu disse, e conseguimos aguentar o resultado.
0: Tá certo, até então o Franklin Carvalho, o Botafogo para durante duas semanas, tá, Monteiro? Fica aí sem jogos, nem Campeonato Brasileiro e eliminado que está da Copa do Brasil. Enquanto isso, o Botafogo se movimenta fora de campo, tentando contratações, né? Destacar, né, que o Botafogo chegou a dois jogos sem tomar gols, o que é muito positivo. Tá vendo? Eu tô vendo já os torcedores, o Alisson, ontem fez uma defesa com o pé ali na finalização do Arroio e tal, interessante. Contra o Vitória fez uma defesa também de frente, não foi tão exigido assim, mas o fato de passar dois jogos sem tomar gols pelo Botafogo, pelo histórico que ele estava tendo no ano, isso já deixa o torcedor muito animado. Mas o Botafogo ainda está em busca de reforços para a zaga, tá, ô Monteiro? Ele contratou o Monzon, lembrando, ele perdeu o Barbosa, que foi pro Palmeiras, o Bastos reincidiu o contrato, né, não se apresentou, estava insatisfeito, também, né, foi embora. Então o Botafogo tem poucas opções na zaga. O Justino, que fez o gol da vitória ontem, é um garoto, 20 anos de idade, vem sendo titular ao lado do Ferrarese, que voltou ontem de suspensão. Sem eles, o Marçal tinha jogado, tem o Monzon que chegou agora, jogador que é brasileiro, mas com nacionalidade também uruguaia, e o Botafogo tem interesse em manter um jogador de Copa do Mundo, hein? O Mbemba, ele que tem 31 anos de idade, foi o capitão do Congo, da República Democrática do Congo, na Copa do Mundo. Ele tá livre no mercado após deixar o Lille da França. Ele jogou muito tempo no Olympique de Marseille, também na França, na última temporada esteve no Lille, jogou a Copa do Mundo, foi capitão, foi titular nos quatro jogos da República Democrática do Congo, inclusive na derrota para a Inglaterra por 2-1, ele deu assistência do gol da equipe africana. Portanto, Mbemba é um jogador que tá no radar do Botafogo, negociações em curso ainda, Monteiro.
2: E o Rogério pode falar pra gente, né? O Botafogo foi até Belo Horizonte, se você analisar friamente, o favoritismo era da equipe do Cruzeiro, mas diante de tanto desfalque, como já falando inclusive no noticiário da equipe do Cruzeiro, o Botafogo tem nada com isso, foi lá e trouxe três pontos, né, Rogério?
3: E o jogo, equilibrou o jogo, né, Monteiro? É igual nós citamos, poderia ter tomado o gol logo no início, não tomou, equilibrou o jogo, faz o gol numa bola parada com o Justino, mantém o jogo equilibrado, defensivamente bem, tem um meio campo lá formado mais leve, um meio campo que corre bastante, você tem o Cabral fazendo o pivô na frente, você tem o Montoro que quando a bola tá com ele tem uma noção de espaço muito grande, ele consegue cadenciar o jogo. Matheus Martins tem os problemas dele lá, mas é velocista. E o Cruzeiro reclama que acha que o Cadi tinha que ter sido expulso, né, Silvio?
0: O Cadi poderia. O Cadi entrou perdidinho, tá? O centroavante do Botafogo fez uma falta, tomou um amarelo e fez uma falta muito parecida. E poderia ter sido o segundo amarelo. Ia ficar com minutos finais, ele já estava nos acréscimos, mas assim, eu acho que por justiça deveria ser expulso mesmo.
3: Igual o Silvio citou, eu acho que cabia, poderia. Tanto é que a segunda falta foi mais forte até que a primeira. Mas o Cruzeiro, ele reclama, né? Vai lá, reclama, faz um bolo na arbitragem, o jogador toma amarelo. Assim, não ia mudar, poderia até mudar, né, Silveira? Mas
0: uma bola parada, ia ter um jogador a menos pra defender, mas nem foi ele que corta.
3: Eu
0: acho que não teve efeito no
3: jogo. Acho que, assim, a decepção do Cruzeiro, mais a frustração de não ter perdido o jogo, do que passando pela arbitragem. Aí tem que descontar em alguém, né? E uma revolta desnecessária do Cruzeiro também.
2: Tá aí então. O Botafogo não tem nada com isso. O Botafogo vai lá buscar pontos, né?
0: E tá tranquilo agora, né? Tá de folga, deu folga pros jogadores, né? 3 dias de folga pra reapresentação e só joga no dia 8 contra o Fluminense.
2: E pra fechar o programa, vem aí, noticiário do Vasco. Que fala que traz, mas não traz ninguém. Vai!

0: Mirassol em São Januário, o jogo confronto direto na luta ali contra a zona de rebaixamento e o jogo terminou empatado. Coincidência, né? O Flamengo empatou 1-1, o Fluminense empatou 1-1, o Vasco empatou 1-1, o Botafogo se tomasse o empate, ainda bem que não tomou, né? O Botafogo foi o único a vencer. O Vasco ficou no 1-1 depois de sair perdendo, né? Um gol, a gente tá até comentando aqui fora do ar, um gol, a bola, não dá pra bola passar, não dá pra tomar um gol daquele, né? Um escanteio, a bola passa baixa na primeira trave, o João Vitor, né? O zagueiro da equipe do Mirassol faz o gol até de maneira esquisita. Esquisita sim, né? Porque é um lance meio muito diferente de a gente assistir, né? Um futebol profissional, a bola pingar ali na pequena área depois de um escanteio. Enfim, o Vasco no segundo tempo pressionou, o Andrés Gomes tinha já tentado de tudo quanto é jeito e aí quando tentou com o pé ruim, né? Em tese era o pé ruim, conseguiu fazer um golaço. O Vasco pressionou até a reta final, mas não conseguiu o gol da virada. 1-1, placar final para análise aí do Pedro Emanuel, né? O treinador português, terceiro jogo dele no comando do Vasco, ainda não venceu, fez a seguinte análise sobre a partida.
1: A questão que me preocupou mais na primeira parte foi que não tivemos tanta bola como deveríamos ter. Deveríamos ter tido um bocadinho mais de coragem e personalidade. Mas penso que a segunda parte foi completamente diferente. Acho que demonstraram os jogadores que, de facto, e agora realçando, num momento difícil que nós estamos a passar, com 4 derrotas consecutivas que vínhamos no campeonato, ter a coragem de entrar para a segunda parte e demonstrar esta vontade e determinação, para mim é mais louvável do que os erros que vão acontecer. Os erros vão acontecer sempre, não vamos controlá-los, isso faz parte do jogo. Agora, a forma como reagimos ao erro e a forma como a equipa demonstrou na segunda parte, com quem entrou na segunda parte, com quem veio... Quem veio do banco e ajudou e acrescentou energia, isso sim é o que me motiva. Continuamos na zona de rebaixamento, podíamos ter com 3 pontos saltado para uma posição mais confortável, mas estamos na primeira rodada do segundo turno, está tudo perfeitamente em aberto, muitas equipas ali à distância de 3, 4, 5 pontos, portanto está tudo perfeitamente dentro daquilo que eu percebi quando cheguei. Queríamos de facto os 3 pontos, acho que fizemos o suficiente, pelo menos na segunda parte, para conseguir os 3 pontos, mas há uma coisa que hoje demonstramos, foi coragem e atitude para lutar contra a adversidade, e isso para mim é um orgulho que começo a ter nesta equipa cada vez mais.
0: Tá certo, tá então Pedro Emanuel, Vasco, 17º colocado com 21 pontos, não entra em campo neste meio de semana, seria partida contra a Chapecoense, ô Monteiro, só que o Vasco não entra em campo pelo Campeonato Brasileiro, obviamente, né? O Vasco joga pela Copa Sul-Americana, jogo da volta contra o Independiente Medellín na quarta-feira, 19h, tá? Então vamos lá, agenda do Vasco, 19h, quarta-feira, em São Januário contra o Medellín, na ida 2-2 lá na Colômbia. Depois, no final de semana, joga contra o Fluminense pela Copa do Brasil, jogo de ida. Os dois jogos no Maracanã, né? Então, o primeiro no sábado, às 17h30, o segundo jogo na quarta-feira que vem, às 21h30. E pelo Campeonato Brasileiro, depois o Vasco volta a campo contra o Bahia no dia 9, tá? Então, tem Sul-Americana, meio de semana, depois 2 jogos contra o Fluminense pela Copa do Brasil, Campeonato Brasileiro só dia 9 contra o Bahia, fora de casa, Matheus.
2: Eu vou até concordar com o Pedro Manuel aí, o treinador do Vasco, que o segundo tempo realmente o Vasco jogou melhor, jogou bem, bem, bem melhor. Tava assistindo o jogo, né? E teve algumas oportunidades, mas eu acho que ainda precisa de alguém que sabe finalizar melhor do que o Spinelli. Não dá, ele é meio malucão, menino maluquinho, sei lá, que significa aquilo, mas não consegue concluir. Pelo que o Vasco jogou no segundo tempo, poderia ter saído com resultado melhor, mas faz parte do jogo, como o próprio treinador disse, né, Rogério?
3: O Vasco, né, Monteiro, ele continua naquela onda de transpirar sangue, né?
2: Não tem sossego, né?
3: É sossego, não, e eu falo aqui sempre, esse ano, o Andrés Gomes voltou bem da Copa do Mundo, né? Acho que treinou melhor, não jogou, né? Só ficou treinando e melhorou fisicamente. Ficou entre os bons também, né? Então isso ajuda.
2: Aprende, né?
3: Aprende, evolui. mas assim, igual é um jogo difícil. Você vê, o Mirassol não tem o mesmo time que tem o ano passado e o jogo foi duro. O Vasco teve mais volume no segundo tempo. Agora tô vendo aqui a entrevista aí do Pedro Emanuel. É isso mesmo?
0: Pedro Emanuel.
3: Aqui tá ficando difícil, rapaz. Que saudade do Joel Santana, o Valdemar. O Lopes. 4 caras, você não entende quase nada que os caras falam.
0: A gente faz a cobertura aqui, né? Dos clubes cariocas e mineiros, né? Então, a gente tem 6 treinadores, nenhum brasileiro. A gente tem 4 portugueses, né? O Franklin Carvalho no Botafogo, o Leonardo Jardim no Flamengo e o Pedro Emanuel no Vasco, o Arthur Jorge no Cruzeiro e 2 argentinos, o Eduardo Domingues no Atlético e o Zubeldia no Fluminense. Então, dos 6 áudios, né, que a gente separa aqui, não tem nenhum pra falar português. Tinha um Renato, né? Até um dia desse.
3: Não, sim, ficando difícil. Joel Santana...

0: era bom, rapaz. Até o De Aranha já foi técnico do Botafogo, era tão bom. Agora tá complicado. Fico aqui tentando entender. O Pedro Manuel, até que você entende melhor. Do Jardim, você não entende nada. Do Zubeldinho, você não entende nada.
1: É
0: e tem, você vê, ó, o Grêmio é o Castro.
1: O Inter é o Pezzolano.
0: Olha só.
1: Aí você tem o Abel no Palmeiras. Aí o São Paulo agora tem o Dorival, mas enfim. O Santos.
2: O Grêmio
1: é
2: quem?
1: O Santos é o do Grêmio, é o Luiz Castro, né? É português também. Eu tô tentando puxar aqui dos clubes grandes, né? Você tem o São Paulo com o Dorival, o Santos com o Cuca, o Corinthians você tem o Fernando Diniz, só o Abel lá, né? De estrangeiro, mas enfim. É a invasão que a gente já falou aqui de uns anos pra cá, principalmente técnicos portugueses.
0: E aí não fala besteira igual falava o Joel, igual falava.
1: Não tem não.
2: Mas inventou o inglês,
1: hein? Exatamente. O Renato, vocês não gostavam do Renato? O Renato, vocês não gostavam dele, mas de vez em quando ele dava pauta aí, falava uns negócios, falava que não gostava de jogador colombiano. Que ele falou assim, se for pra contratar, só se estiver já no Brasil, porque esses caras aí não dão
0: certo. Vanderlei Luxemburgo.
1: Faz falta.
2: Muito bem, vamos ouvir agora aquela galera que tá sempre participando com a gente, nos dando aí o processo de audiência e participando com o programa Esporte Total, isso é muito legal. Vou começar com ele, botafoguense Arauto do Caos.
3: Bora, time Esporte Total, vitória sim, mas não podemos fechar os olhos pro primeiro tempo horrível que tivemos. Flertamos com a derrota no primeiro tempo. E detalhe, vamos fechar os olhos pra péssima partida do Danilo, do Matheus Martins, do Medina, do Huguinho. E o que falar do Cadi? Poderia ter armado o contra-ataque pro segundo gol do Botafogo e selar a vitória, pois ele errou o passe e merecia ter sido expulso da falta que fez. Sorte que o juiz foi conivente, que merecia ter sido expulso. Vamos fechar os olhos pro que o Santi Rodrigues fez. Vamos fechar os olhos por ele ter reclamado por entrar faltando 10 minutos. Por acaso está escrito uma cláusula que ele tem que entrar aí no começo do jogo? Isso é um absurdo. E se tiver com salário em dia, tem que cobrar sim. Estamos de gringo novo e não podemos passar pano, não. Temos que cobrar, porque agora é o momento. Meu nome, Arauto do Caos.
1: Boa, do Arauto. Gringo novo, né?
2: Gringo novo?
1: Cara, o gringo fanfarrão. Vamos ver há quanto tempo, né, que o Arauto vai dar um apelido pro nosso Gabriel de Alba, né? O tal da dono da GDA. Abraço pro Arauto. E teve essa história aí, né, do Santi Rodrigues. Só vou jogar 10 minutos. Diz que ele falou isso pra comissão técnica. O Marçal falou, não, vai lá. Se foi mesmo, vou te falar. O cara já não joga nada ainda. Dá minha
2: ideia
1: pra não
2: errar.
1: Vou
2: te falar um... Botafoguense Mascuri, boa noite.
4: Boa noite, amigo. Monteiro, Vascão, esse Vascão, né, Monteiro, não é mole não, né? Boa noite, amigo Silvério Machado, Botafogão. Então, tá sentindo o azinho de chegar entre os três melhores lá, hein? Boa noite, amigo Rogério Tricolor. Aí, falei, olha, que você é sofredor. Boa noite, amigo Pedrão. Seu Pedrão. Esse eu perdi ontem, né, Pedrão? Que coisa, hein, rapaz? Boa noite, ouvinte Porto Atalva, meu abraço. Boa noite, meu amigo Arauto do Caos. Arauto, fala um negócio pra você, minha filha. Seriedade, se você não tá satisfeito com o Botafogo, não é possível. O Botafogo tá um timaço, cara. Só menino, não sei o quê. Só menino, rapaz. Tá, é muito, é bom, vai mão pro céu. Entendeu? Você vê, rapaz, jogador tudo de 200 mil, 300 mil. Agora você vê aí, rapaz. Os outros aí com 1 milhão, 2 milhão, nós jogadorzinho simples. Tá muito bom, Arauto. Sossega seu faixa aí, tá? Tá bom demais. Põe a mão pro céu. Você tem um Botafogo chique pra você torcer. Um abraço.
2: Tá aí, o nosso querido Mascuri. Tá feliz da vida. Feito pinto no lixo, né, meu caro amigo? José Carlos da cidade de Antônio Prado de Minas, boa noite.
5: O é de 10 milhões de euros.
6: Boa noite, meus jovens. 58 milhões de reais. Eu não sei se vocês viram o jogo do São Paulo no jogo passado. Eu fiquei até com vergonha de ver o jogo do São Paulo. Sim, sim. Por quê?
5: Vamos ver se vai vingar.
6: Não sei. Mas quando joga contra o Mengão, não é só o São Paulo, não. O cara parece estar disputando um pão duro. Ele parece estar disputando um título. Todo mundo joga bola.
5: Recebeu sinalização positiva.
6: Entendeu?
5: Que trate a negociação com o Flamengo.
6: Então é isso.
2: Tá bom, José Carlos, lá de Antônio Prado de Minas, participando com a gente. Legal, né? Também estamos chegando em Antônio Prado de Minas, a terra do Mirim, né? A terra do
1: Folha Leão, Seca.
2: Essa turma toda aí, do Folha Seca. Bacana. Silveira Machado, vamos chegar ao final do programa Esporte Total dessa segunda-feira, começando muito bem a semana. Meu querido, um abraço pra você, boa noite.
1: Valeu, Monteiro, um abraço pra você, Rogério.

0: Rogério, Pedro, Luiz, a todos, até amanhã, se Deus quiser.
1: Pedro Luiz, valeu, garoto, mais uma vez com a gente aqui, Rogério Luz, boa noite.
2: Boa noite, Monteiro, Silvério, Pedro, ouvintes, até amanhã.
1: Boa noite a todos e até amanhã com a nova edição do programa Esporte Total.
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